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0: São 2 da manhã.
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2: 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Mas como tinha anunciado, já temos aqui connosco a doutora Rita Neves para a rúbrica Para Além da Fala, é assim que se chama. Hoje o tema vai ser o impacto dos ecrãs no desenvolvimento da fala das crianças, uma vez que a doutora Rita, entre muitas outras coisas, é especialista e licenciada em terapia da fala. Antes de mais, doutora Rita, seja muito bem-vinda aqui à segunda edição da rúbrica. Muito boa tarde.
3: Muito boa tarde a todos.
2: Então, doutora, vamos... tinha aqui ficado sem microfone. Doutora, vamos então iniciar e começava por lhe perguntar qual o impacto da exposição precoce a ecrãs, nomeadamente a telemóveis, ou tablet, à televisão, a todo o tipo de ecrãs.
3: Pronto, eu trouxe aqui este tema porque realmente os telemóveis, os tablets, portanto os ecrãs estão presentes cada vez mais na casa de toda a gente, não é? Qual é que é o impacto? Portanto, isto afeta o desenvolvimento quer da fala, da linguagem, da atenção, da interação social, não é? Porque a linguagem não se desenvolve sozinha, não é? Nasce do quê? Da interação, do olhar, da troca, da resposta, não é? Do brincar com o outro. Ora, quando uma criança está muito tempo, por exemplo, aos ecrãs, mesmo que seja com conteúdos educativos, digamos assim, há uma coisa que falha, não é? Que é a interação humana. Porque um vídeo, não é? Não vai responder à criança, não vai responder, não espera pela vez dela, não adapta a linguagem ao que ela está a tentar dizer, não é? E é exatamente isso é exatamente nessa troca que o cérebro aprende a parte da linguagem, da fala, da comunicação.
2: Muito bem.
4: Doutora, quero dizer, nos primeiros anos de vida, o cérebro está especialmente preparado para aprender a linguagem. É assim?
3: Exatamente, é isso mesmo. Ou seja, quanto mais conversas reais, melhor. E que não precisam de ser muito complexas. Conversas simples, como por exemplo, olha, está ali um avião, ou olha, um cão, ou vamos calçar os sapatos, vamos vestir o teu casaco, porque está muito frio. Portanto, toda esta descrição é estimulação da linguagem e é assim que se constrói a linguagem, a fala e a interação.
4: Muito bem. Doutora, e já agora, quais são os sinais de alerta a que os pais devem estar atentos?
3: Por exemplo, crianças que não falam muito, que falam pouco para a sua idade, crianças que tenham dificuldade em imitar sons ou palavras, que tenham pouco contacto visual, e que tenham maior interesse por ecrãs do que por pessoas, não é? Porque a atenção, portanto, é cada vez mais importante esta questão do brincar, da interação. E atenção que cada criança tem o seu próprio ritmo de desenvolvimento, mas isso não implica que devemos estar à espera sem agir, não é?
4: Bem. Doutora, mas há pais que dizem, já deve ter ouvido com certeza, não é? Que os meninos também aprendem com vídeos educativos. Aprendem mesmo? É assim?
3: É assim, eu diria que é um mito muito comum, porque a verdade é que nenhum ecrã substitui a interação humana, não é? Pode sim complementar em idades mais avançadas e com certos limites, mas nunca substituir, porque é verdade que há muita coisa educativa. Depois também há aqui o risco que hoje em dia há muita coisa em português do Brasil, não é? E basta uma criança estar a ver algo em português, de repente já vai aparecer algo do português do Brasil, e como é uma língua muito melódica, as nossas crianças rapidamente apanham esse sotaque. Pronto, e parecendo que não, tem impacto na comunicação, não é? E muito depois no processo de leitura e escrita.
4: É verdade. Então, doutora, o que é que os pais podem fazer na prática?
3: É assim, isto pode ser assim um bocadinho polémico, mas realmente isto deveria ser aquilo que conseguimos fazer, porque é o mais aconselhado para as nossas crianças e jovens. Portanto, ali até aos 3 anos não deveriam ser expostas a ecrãs, portanto zero ecrãs, no máximo estarem expostos a cerca de 30 minutos diários de televisão, mas sempre com a monitorização dos pais, ou seja, estão a ver e os pais estão a comentar aquilo que estão a ver, estão a estimular aqui a parte da linguagem. Ou, por exemplo, em pequenas videochamadas também poderá ser. Depois ali dos 4 aos 7 anos, cerca de 30 minutos de ecrãs, desde que não implique, não sejam momentos, por exemplo, das refeições, portanto, para estarem a comer, ou, por exemplo, para estarem entretidos, ou para colmatar aqui uma birra, portanto, não deve ser usada aí. Depois dos 7 aos 11 anos, cerca de uma hora por dia. Depois dos 12 aos 16 anos, 2 horas por dia, e depois, isto seria o mais recomendado, os jovens só a partir dos 16 anos terem aqui acesso à parte das redes sociais, não é? Estamos numa era tecnológica, mas efetivamente isto tem um grande impacto para as nossas crianças e jovens, e temos que tentar fazer o melhor por eles, não é? Depois, por exemplo, falar mais com a criança ao longo do dia. Brincar mais, brincar cara a cara, brincar ao faz de conta, dar tempo também para a criança responder, porque nós muitas das vezes estamos a brincar, fazemos a pergunta e depois já estamos a responder pela vez da criança, não é? E uma criança precisa de tempo também para responder. E muito importante é estar presente, não é? Não estarmos, por exemplo, a brincar. Não estarmos a brincar e estarmos com os nossos telemóveis, não é? Portanto, estarmos mesmo de cara a cara, estarmos, porque lá está, não é sobre perfeição, é sobre consciência de estar, de darmos o nosso tempo, a nossa atenção e esta ligação com eles, não é? Porque tudo isto vai estimular quer a fala, a linguagem e acima de tudo esta interação.
4: Muito A doutora, de facto, focou que em terra idade os meninos devem ser expostos muito pouco tempo aos ecrãs e devem interagir mais com a família. E naqueles casos, hoje em dia já não será assim tão comum, mas ainda haverá pais que optam por ficar com as crianças até aos 3 ou até mesmo até aos 6 anos de idade. Aconselha, ou seja, aí eles convivem com muito menos gente, não é? Às vezes só mesmo com a família. Aconselha esse tipo de prática ou aconselha aqueles interajam logo desde bebés com outros meninos? Acha que a aprendizagem evolui mais se for assim?
3: É assim, o ideal é sempre haver a questão da interação humana, não é? Claro que, por exemplo, pais que consigam estar com as crianças até aos 3 anos, há certas competências que são estimuladas e é possível haver essa estimulação, ainda assim é sempre necessário haver esta interação com outros adultos, com outras crianças, porque senão vai estar sempre alguma área prejudicada. A curto, médio prazo, a grande maioria das situações é assim. Ou seja, a parte da tecnologia é a mesma coisa, aqui até aos 3 anos pode não convém ser exposta, não é? Naqueles moldes que disse, a não ser que, não é? Uma criança pode estar a ver a televisão e podemos estar a ver uns desenhos animados e estar a comentar aquilo que está a acontecer. Olha, ele foi à rua, viu um cão, olha um cão, e olha ali ao lado, está ali um gato, tantos animais, não é? Portanto, comentarmos com a criança aquilo que nós estamos a ver.
4: Ou seja, não há problema algum no que concerne estas situações que eu acabei de mencionar, não é? Dos pais ficarem com as crianças. No entanto, é importante que as estimulem e, se possível, que lhes permitam a interação com outras crianças, ainda que não seja na creche ou no infantário. Mas essa parte também é muito importante, não é, doutora?
3: Exatamente.
4: Que não se concentrem só entre, por exemplo, pais, avós, um círculo restrito. Isso não é bom para eles, não é?
3: Exatamente, exatamente. É sempre importante haver essa interação também com outras crianças fora do círculo, não é? Porque vão aprender em como comunicar, em como iniciar uma interação, também vão puxar uns pelos outros, vão aprender a brincar com o outro, a respeitar, não é? Ou a saber brincar, não é? Porque o que eu vejo é que, por exemplo, muitos pais às vezes acabam por estar a brincar com a criança e entendem, porque todos os pais entendem o que os filhos estão a dizer, portanto entendem, e depois a criança não tem que se esforçar tanto para ser entendida, enquanto que for alguém, que se for alguém fora do círculo dele, não é? Ele tem que realmente expressar-se bem, interagir bem, porque o outro não o vai conhecer, portanto tem sempre muitos benefícios.
4: E julgo que, para finalizar, a doutora queria deixar aí uma pergunta retórica, não é? Para os nossos ouvintes, para que eles reflitam lá em casa sobre isso, não é?
3: Exatamente. Termino esta rúbrica com uma questão lá para casa, para pensar em quanto tempo por dia é que as crianças em casa passam em frente aos ecrãs, para refletirem sobre isto, que é um tema bastante atual, cria muita discórdia, eu sei, há muitas pessoas que concordam, outras que discordam, mas efetivamente, cientificamente...
4: A doutora também não discorda, só tem que ser com conta, peso e medida, claro, não é? Como acabou de dizer.
3: Exatamente, exatamente. Cientificamente são estes os danos que a exposição aos ecrãs tem nas nossas crianças, e é isso mesmo, estabelecer sempre limites, não proibir, mas estabelecer os limites para cada faixa etária.
4: Doutora, não sei se quer acrescentar algo mais, pode sempre recordar onde é que se encontra e que especialidades é que tem na sua clínica, porque são, de facto, inúmeras especialidades, não é? Além da terapia da fala, há muitas mais.
3: Exatamente. Pronto, eu estou aqui na clínica, na Argoterapias, aqui junto ao serviço de finanças, também faço domicílios, e depois lá também temos outras especialidades, como a terapia ocupacional, a psicomotricidade, a psicologia, a nutrição, a medicina geral familiar, a fisioterapia, temos também o nosso baby spa, temos as consultas de amamentação, a preparação para o parto e para o nascimento, também temos a massagem shiatsu, que é um serviço recente, temos também o pilates, e pronto, julgo que não me estou a esquecer de nenhum serviço.
4: Portanto, isto também estão nas redes sociais, não é?
3: Exatamente, podem sempre ver as nossas páginas, quer no Instagram, quer no Facebook. Vamos sempre publicando algum conteúdo, também das especialidades e também acerca destas áreas, destas especialidades.
4: Muito bem. Doutora, é sempre um gosto. Muito obrigada.
3: Muito obrigada e eu até à próxima.

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1: São 3 da manhã.

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2: Olá, olá, sejam muito bem-vindos ao 18º episódio da rúbrica Audiológica. Lembrar-vos que esta é uma rúbrica que tem como objetivo informar, sensibilizar, divulgar e educar para temas relacionados com a saúde auditiva e outros relacionados, ou seja, a saúde dos nossos preciosos ouvidos e a influência deles na nossa saúde global. Lembrar-vos ainda que os nossos ouvidos, além de servirem para receber sons, servem também para nos manter fisicamente equilibrados, uma vez que dentro deles também moram muitos dos nossos sensores ou detectores de movimentos do nosso corpo e da nossa cabeça. Eu sou a Inês Castanheira, filha desta terra, e neste espaço radiofónico visto a função de audiologista, uma das muitas que fazem parte de mim, e sou muito grata por estar aqui em partilha convosco. A rubrica de hoje vai trazer uma visão mais emocional do sentido da audição, e sentido de trazer porque fiz há uns dias um comentário no Instagram a um vídeo que vi sobre a vida de Thomas Edison, que ficou especialmente conhecido como o criador da lâmpada incandescente. Sabem de quem estou a falar? Este comentário teve até o momento 239 gostos. Nunca nenhum comentário que eu fiz, fosse a quem fosse, no Instagram, teve esta quantidade de apreciações, e achei que por isto, portanto, pelo seu conteúdo e por esta validação recebida, que valeria a pena trazer este tema para aqui. E o comentário que eu escrevi foi: os ouvidos não têm saída, mas têm uma ligação direta ao coração. E porquê que eu escrevi isto? Thomas Edison nasceu a 11 de fevereiro de 1847 e era o mais novo de 7 filhos. O Thomas só frequentou a escola durante 12 semanas, porque ele era uma criança muito hiperativa e distraída, terá tido muitas infecções nos ouvidos e escarlatina, que lhe terão causado perda de audição nos dois ouvidos, e o que por si só já justificaria esta postura e estes comportamentos pouco ajustados ao que era esperado dele. E então os seus professores enviaram uma carta à sua mãe a dizer que ele tinha sido expulso da escola, porque era um miúdo difícil, um péssimo aluno, que não progredia como os restantes alunos e que por isso não permitiam que ele continuasse a estudar naquela escola. Mas a sua mãe escolheu dizer-lhe outra coisa, muito provavelmente com a intenção de o proteger daquelas palavras tão duras e maléficas, ou receando o impacto que teriam no seu filho. Então disse-lhe que estava escrito naquela carta que ele era um menino muito especial, que na sua escola já não conseguiriam ensinar-lhe mais nada e que teria de ser a mãe a ensiná-lo, porque eles não sabiam como fazê-lo, por ele ser um menino muito inteligente. Então a mãe tirou-o da escola e acabou por ensiná-lo em casa. Por conta disto, Thomas acabou por ser um estudioso por conta própria e um autodidata responsável por vários dispositivos importantes para a trajetória e para o desenvolvimento da humanidade, como a bateria de carro elétrico, a câmara cinematográfica, a caneta elétrica, a distribuição de energia elétrica, embalagem a vácuo e o fonógrafo. Ele veio a ter conhecimento do que estava escrito na carta, mas foi muito, muito, muitos anos depois, já depois de ser adulto. Ampliando um bocadinho mais a nossa consciência sobre os ouvidos, eles são um canal unidirecional, ou seja, de sentido único, embora possamos captar nesse canal, no canal auditivo externo, com equipamento próprio, as autoemissões, que são os sons produzidos pelo próprio ouvido, em resposta a determinadas estimulações sonoras. O nosso sistema digestivo, por exemplo, tem uma entrada e uma saída. O nosso sistema respiratório utiliza a boca e o nariz como entrada e saída do ar. Mas com os ouvidos é diferente. Portanto, os sons entram nos ouvidos, são transformados em impulsos elétricos, mas já não saem. Ficam armazenados ou potenciam uma resposta física ou emocional. Muito semelhante ao sistema auditivo, temos o nosso sistema visual, que também não tem saída. E talvez seja por isto que há imagens que nunca se esquecem e há sons que nunca se apagam. Não consigo provar cientificamente que os ouvidos têm uma ligação direta ao nosso coração, nem sei se já houve alguém que se tenha dedicado a esse estudo, mas o nosso coração é o lugar do nosso corpo mais associado à nossa alma, mais associado ao sentir. E acho até que é dispensável tentar provar isto, uma vez que é algo muito fácil de observar em todos os seres humanos. Basta cada um de nós parar um bocadinho e refletir na forma como tudo o que nós ouvimos desde que nascemos nos tem moldado e transformado. É pela audição e pela visão que podemos realmente melhorar as nossas condições de crescimento e de progresso, porque eles têm o papel de nos colocar em contacto com os acontecimentos ambientais, em contacto com o mundo exterior e proporcionar um nível de profunda sensibilidade e postura diante dos factos. Os nossos olhos e os nossos ouvidos são então as principais janelas da alma, por onde penetra tudo aquilo que nos forma e, como disse o Carl Jung, fundador da psicologia junguiana, todos nós nascemos originais e morremos cópias, porque muitos de nós vão perdendo a sua identidade no decorrer da sua jornada de vida. Como um todo, o sistema audiovisual humano afeta a maneira como pensamos e o modo como pensamos afeta a maneira como respondemos a quase todas as situações. A medicina psicossomática considera os ouvidos como um órgão extremamente importante, considerando que os ouvidos recebem sons, eles fornecem-nos contacto com o mundo externo, recebendo informações auditivas. A informação auditiva é um canal especial porque é responsável pela previsão de longo alcance. E o que é que isto quer dizer? Então, o que vemos com os nossos olhos está a acontecer agora. O que percebemos pelo toque também é o que percebemos aqui e agora. Mas a informação auditiva é uma oportunidade para uma pessoa usar o que ouviu para planejar a sua vida a longo prazo. Eu ouvi, eu sei. Eu tomei conhecimento. Não é por acaso que a informação ouvida é verificada, seguida ou não, mas depois de algum trabalho analítico do nosso cérebro. Um adolescente, por exemplo, escolhe uma universidade não porque a viu ou porque foi lá tocar nela, mas porque ouviu muito sobre ela ou sobre a profissão que lá é ensinada. Os adultos muitas vezes fazem compras, não porque já experimentaram esse produto e estão satisfeitos com a sua qualidade, mas porque ouviram comentários positivos sobre o mesmo. Antes de vermos um comboio, ou as ambulâncias, ou os aviões, ouvimos a aproximação. Antes de vermos o cão atrás da cerca, ouvimos o seu latir, o que nos faz ser mais cuidadosos, porque o cérebro imediatamente comanda a nossa atenção e promove o acontecimento de uma reação ou de uma ação em função daquilo que foi ouvido. Os mais bem-sucedidos na previsão e planejamento de pessoas, portanto, homens de negócios, políticos, diplomatas, são muitas vezes chamados para serem ouvidos. E os xamãs de algumas tribos africanas ainda expandem os seus ouvidos com furos e com pesos para ouvir melhor o futuro, o clima, mudanças, desastres naturais, ameaças da tribo. Se eles não ouvirem o futuro, eles simplesmente deixarão de ter a sua autoridade junto da tribo. Os ouvidos não inventam nada, não embelezam, representam apenas a realidade como ela realmente é. Portanto, quaisquer problemas com ouvidos, segundo a abordagem psicossomática, são considerados problemas com a percepção de informações sobre o presente e sobre o futuro. Provavelmente uma pessoa não quer ouvir o que está a acontecer ou o que está à sua espera, ou não aceita críticas destinadas a mudar o seu presente e o seu futuro. Os ouvidos podem ter problemas quando uma pessoa internamente nega o que ouviu, não quer ouvir algo ou alguém. Como resultado, a mente subconsciente, superprotetora de cada um de nós, cumpre claramente o seu propósito de autoproteção, portanto, salvar o dono, neste caso das emoções negativas, e simplesmente bloqueia o acesso às informações auditivas, em parte ou na íntegra, temporariamente ou de forma contínua. Portanto, desenvolve aqui uma perda auditiva. Quando as pessoas sentem dor, barulho ou diminuição da sua audição, no ouvido direito pode significar a relutância em obter alguma informação sobre o futuro real em questões de negócios. Acredita-se também que o ouvido direito é responsável pela comunicação com o mundo exterior e o ouvido esquerdo é responsável pela capacidade de cada um se ouvir a si mesmo, portanto, a intuição e a voz interior. Se a patologia é bilateral, portanto se afeta os dois ouvidos, então significará que a pessoa nega com veemência e veemente o mundo exterior e ele próprio. Não vê, não ouve o seu presente nem o seu futuro nas circunstâncias, tem medo do mundo, não tem certeza se escolheu o caminho certo e que esse caminho o levará ao bem-estar. Está a fazer sentido? Eu estou-me a lembrar de várias pessoas, inclusive são meus clientes, algumas familiares, outras não, que realmente se encaixam um bocadinho neste perfil que estou aqui a partilhar convosco. A inflamação de uma das partes do ouvido sugere que uma pessoa não quer ouvir algo e está irritada e até mesmo irada com isso. Portanto, a inflamação aguda. A abordagem psicossomática na medicina examina, por exemplo, as otites em adultos como um sinal de aviso de que uma pessoa escolheu a direção errada e é perigoso para ela. Às vezes, pode até ser mortal. O ouvido captura o sinal de perigo muito antes que algo aconteça e começa a atrair a atenção da pessoa através deste processo inflamatório. Nós é que nem sempre pensamos no que é que pode estar por trás disto, não é? O que é que psicoemocionalmente pode haver aqui por trás destas inflamações, destas dificuldades auditivas, que estejam a potenciar o aparecimento destes sintomas e destas doenças. E é importante também começarmos a olhar para isto com um olhar muito mais holístico e muito mais integrativo, não é? Problemas frequentes nos ouvidos, zumbidos, podem surgir em pessoas que não gostam de ouvir críticas e sofrem de perda auditiva porque reagem dolorosamente a ela, são céticos ou desdenhosos com o conselho de outras pessoas, sendo completamente confiantes na sua própria e excepcional integridade. Autoconfiantes, pomposas, importantes, negam ou rejeitam qualquer sinal auditivo negativo e o corpo cumpre o seu desejo. Isto são processos que acontecem a nível muito inconsciente, e esse desejo de não ouvir vai diminuindo a sua audição. Para ouvir bem, precisamos de ouvir tudo, não é? Não é só aquilo que nós gostamos e aquilo que nós queremos, e receber tudo o que ouvimos, estarmos abertos e disponíveis para ouvir, seja o que for, não é? Os sons da natureza, as palavras de todas as pessoas e até críticas bem dolorosas, não é? Se isto for feito com gratidão, sem malícia e se aprendermos a processar a informação, não é? A dar-lhe a volta interiormente, a perceber um bocadinho qual seria a intenção daquela pessoa e até que ponto aquilo que eu ouvi não está realmente a refletir coisas que falam sobre mim, mas que eu não quero ver, não quero admitir, não quero pensar sobre elas, não é? Se formos fazendo isto, a nossa audição pode ser bem mais saudável e por muito mais tempo. Portanto, eu espero que estas informações bem novas, não é? E que não estão assim muitas vezes disponíveis não são muito comuns, não é, de serem partilhadas. Até aqui tenho seguido uma linha muito mais científica, mas achei por bem vir aqui partilhar convosco esta visão, que também é importante e interessante e que eu vou partilhando com as pessoas que me procuram no meu consultório e pronto, e que muitas vezes sim encaixam e fazem sentido. Portanto, eu espero realmente que elas possam ser úteis a todos os que as ouvirem e se existirem dúvidas ou se sentirem necessidade de esclarecer alguma coisa em particular, podem sempre entrar em contacto comigo através das minhas redes sociais. Audiologista Plena Escuta no Facebook e Inês.audiologia criativa no Instagram ou por e-mail audiologistainescastanheira@gmail.com. Fico muito grata por estarem desse lado e até breve. Até breve. Até breve.
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0: São 5 da manhã.
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0: São 6 da manhã.
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0: sentido das palavras, um olhar mais positivo sobre a vida. O que define os membros de uma mesma família é muito mais do que a sua árvore genealógica, o mesmo código genético, os mesmos sobrenomes. Muitas vezes, os passados traumáticos também são herdados de geração em geração. A epigenética lembra-nos, por exemplo, que tudo o que acontece no nosso ambiente mais próximo deixa um impacto nos nossos genes. Assim, fatores como o medo, o stress intenso, os traumas, podem ser herdados entre pais e filhos. Isso faz com que, em alguns casos, sejamos mais ou menos suscetíveis de sofrer de uma depressão ou reagir com melhores ou piores ferramentas diante de situações adversas. Pense nisto e seja feliz. Intimamente ligado ao medo, a ansiedade é acionada pelo corpo, especificamente por uma área do cérebro que percebe algum tipo de ameaça ou perigo. E a partir daí, o mecanismo de defesa passa a funcionar. A principal diferença entre medo e ansiedade é que o primeiro surge em situações de risco imediato. Já a ansiedade não altera a racionalidade que está voltada para o que ainda não aconteceu. Sentir medo faz parte da vida de qualquer pessoa em ocasiões determinadas. Porém, o medo, injustificável ou exagerado, podendo mesmo em certos casos chegar ao pânico, denuncia uma das principais diferenças entre preocupação e ansiedade. As crises e o transtorno da ansiedade fazem com que a pessoa afetada sinta pavor em situações que outrora seriam naturais. Caso o medo tenha alcançado um estágio incapacitante, esse pode ser um sintoma diretamente ligado à ansiedade. Pense nisto e seja feliz. É na bioquímica que encontramos a prova que esclarece como é que os pensamentos provocam reações químicas que afetam a saúde e criam a realidade de todos nós. Ou seja, cada um cria a sua própria realidade a partir dos seus próprios pensamentos. A neuroplasticidade é a capacidade que o cérebro tem de adaptar-se às mudanças e alterar os circuitos de conexão de todos os neurónios, pois basta um simples pensamento para provocar uma reação química no nosso corpo. A influência da mente sobre o corpo não é uma simples teoria, mas uma ciência comprovada e utilizada por aqueles que conhecem o poder do pensamento. O poder do pensamento é algo realmente muito forte e poderoso, agindo de uma forma muito intensa na nossa vida. Ao pensar coisas boas e positivas, sem se aperceber, está a dar uma ordem a todo o seu corpo para vibrar na frequência de coisas boas e positivas. Pense nisto e seja feliz. Pode chegar um dia em que os seus pais se transformem nos seus filhos. Não será fácil para si. Não é a lógica da vida. Mesmo que seja pai, ninguém o preparou para ser pai dos seus pais. E se ainda não o é, terá que aprender as nuances desse papel para proteger aqueles que ama. Mas se puder, sorria diante dos comentários chenis, ouça aquela história contada tantas vezes como se fosse a primeira. Porque se chegou até aqui, ao lado dos seus pais, com a porta aberta para interferir nas suas vidas, foi porque tiveram um longo percurso de companheirismo. E por pôr-se a viver esse momento com toda a intensidade, só demonstrará o quanto é grande a sua capacidade de amar e retribuir o amor que os seus pais lhe deram. Pense nisto e seja feliz. O receio de vir a perder o afeto e a admiração dos pais sempre foi um dos grandes incentivos para a criança aprender a comportar-se de acordo com os padrões do seu meio cultural. Hoje, alguns pais têm dificuldade em agir com alguma firmeza perante as birras e caprichos dos seus filhos. Têm medo de dizer não, de os contrariar, de os traumatizar. Isto porque carregam a culpa de não estarem tão presentes na educação dos mesmos. Esta situação pode ser muito agradável para as crianças, pois sabem que ao fazer uma birra, têm tudo o que querem. Aliás, é incrível como se confunde frustrar com traumatizar. Uma grande parte das crianças não estão preparadas para lidar com a frustração. Mais tarde, se esta situação não for corrigida, estas crianças transformar-se-ão em adultos muito ansiosos e revoltados. Pense nisto e seja feliz.
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0: São 7 da manhã. 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
1: É já no próximo dia 9 de maio que a Casa do Povo de Coja promove a organização do 6º Encontro Renault 4L, um passeio pela Serra do Açor. A inscrição é de 5 latas por pessoa e inclui almoço. Se estiver interessado em participar, faça já a sua, através do número 969-836-501 ou através do e-mail casadopovo.coja@gmail.com. Este evento conta com os apoios da União de Freguesias de Coja e Barril de Alva e do município de Erganil. O município de Penacova promove no próximo dia 10 de maio uma caminhada entre praias. 8 horas, concentração na praia fluvial do Vimieiro. Às 9, início da caminhada, deslocação em autocarro até ao local de partida, ou seja, Carvalhal Laborins, em frente ao café O Vime. Recomendações: água, calçado e vestuário adequado à sua atividade. O percurso é linear e será de 9 km. A organização aconselha a que leve também o seu passaporte do caminheiro. As inscrições são gratuitas, mas obrigatórias, podendo ser efetuadas através do número 239-470-324. A Câmara Municipal da Lousã aprovou a proposta de alteração da Estratégia Local de Habitação, reforçando a resposta às necessidades habitacionais do concelho. A revisão adapta a estratégia à realidade atual e passa a abranger 91 famílias, permitindo apoiar mais 26 agregados familiares com soluções mais rápidas e eficazes. Entre as principais novidades está a possibilidade de aquisição de imóveis para habitação, uma medida que acelera o processo e melhora a adequação às necessidades das famílias. Está prevista uma programação financeira de cerca de 3 milhões de euros para 2026 e 2027. A medida integra o programa Primeiro Direito e reforça o compromisso com o acesso à habitação digna num contexto de aumento das dificuldades no setor.
0: O estado do tempo nas próximas 24 horas.
1: Céu em geral pouco nublado, aumentando gradualmente de nubulosidade. Possibilidade de ocorrência de aguaceiros, em geral fracos, a partir do meio da manhã. Vento fraco a moderado. Possibilidade de formação de neblina ou nevoeiro matinal, em especial nas regiões norte e centro. Pequena subida da temperatura mínima no interior norte e centro. Pequena descida da temperatura máxima na região sul. E com a previsão do estado do tempo para amanhã, fica assim completo este bloco informativo. Desejamos-lhe a continuação de uma ótima quarta-feira. Fique bem.
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1: São 8 da manhã.
2: Olá, amiguinhos, muito bom dia. Sejam bem-vindos à edição desta quarta-feira, 6 de maio, do programa Amanhecer. Vamos atualizar a informação em simultâneo com a Antena 1, já a seguir, Isabel Duarte convosco.
3: Juízes do Conselho Superior dos Tribunais Administrativos e Fiscais, o Conselho deu um parecer negativo às mudanças que o Governo quer fazer e avisa que algumas medidas são contrárias ao direito europeu, conta o Expresso esta manhã. Em Pequim, Irão e China reunidos ao nível dos ministros dos negócios estrangeiros, a China condena outra vez a ação militar no Irão, Abbas Araghchi agradece a amizade sincera da China. A escolta naval dos Estados Unidos aos cargueiros em Hormuz está suspensa, Trump pretende dar um impulso às negociações de paz com o Irão.
4: Em relação a ontem, as temperaturas devem subir um pouco. Hoje, a esta hora, 16 graus Funchal, 14 Ponta Delgada, Lisboa e Faro 13, 10 Porto, 9 Coimbra. Edição de Eduardo Maia.
3: O Conselho Superior dos Tribunais Administrativos e Fiscais deu um parecer negativo às alterações que o Governo pretende fazer na expulsão de estrangeiros do país. O Conselho, que é formado por 11 juízes, foi unânime neste chumbo à lei do Governo que admite a expulsão antes de que esteja decidido o recurso e que inclui também menores de 18 anos. O Conselho Superior dos Tribunais Administrativos e Fiscais considera que estas alterações não estão em linha com o direito internacional, é o caso da expulsão de imigrantes antes de uma decisão definitiva. O Conselho entende ainda que a nova lei a entrar em vigor vai aumentar também o número de ações nos tribunais já cheios de trabalho. Segundo o Jornal Expresso, os juízes questionam também a redução da idade mínima para a expulsão, que passa para os 16 anos, e a retirada da legislação da chamada suspeita fundada de crimes contra a segurança nacional. Este parecer não é vinculativo, mas aquela que é a posição do Conselho Superior dos Tribunais Administrativos e Fiscais já foi enviada ao Parlamento. O ministro iraniano dos Negócios Estrangeiros está hoje em Pequim, Abbas Araghchi, já se encontrou com o homólogo chinês e os dois fizeram declarações. Wang Yi defendeu que a guerra lançada por Israel e pelos Estados Unidos contra o Irão é ilegítima e defendeu também que o cessar-fogo é necessário e é inevitável. Esta é a primeira visita de Araghchi, o ministro iraniano dos Negócios Estrangeiros, à China desde que o conflito começou e acontece precisamente uma semana antes de Donald Trump viajar também para Pequim. O ministro iraniano dos Negócios Estrangeiros agradeceu a posição firme da China e também a condenação que faz da ação dos Estados Unidos e de Israel. Araghchi considerou a China um amigo sincero de Teherão. Numa altura em que está suspenso o projeto Liberdade, a operação de escolta naval dos Estados Unidos aos cargueiros retidos em Hormuz, que começou há apenas dois dias, começou na segunda-feira, foi Donald Trump quem anunciou a decisão através das redes sociais, dizendo que é preciso dar espaço às negociações com o Irão e a mais uma tentativa para concluir um acordo que ponha fim à guerra no Médio Oriente. Oriana Barcelos.
5: Nada fazia adivinhar a pausa na operação, que começou na segunda-feira e terá permitido a passagem de apenas dois navios que estavam presos no Estreito de Hormuz. Mesmo assim, Donald Trump anunciou ontem que vai suspender o chamado Projeto Liberdade para que os Estados Unidos cheguem a acordo com o Irão. O conflito já tem mais de dois meses e está agora, segundo o secretário de Estado norte-americano, em fase de cessar-fogo. Marco Rubio garante que a operação Fúria Épica já acabou. Tudo o que acontece agora na região é por motivos de defesa.
6: This is not an offensive operation.
7: Esta não é uma operação ofensiva, esta é uma operação defensiva. E o que isto significa é muito simples. Não haverá disparos a menos que sejamos alvejados primeiro. Não estamos a atacar ninguém, mas se nos estiverem a atacar, ou seja, a atacar um navio, temos de responder. O nosso presidente provou várias vezes que prefere a paz, mas o Irão tem de aceitar a realidade da situação, sentar-se à mesa das negociações e aceitar os termos que sejam bons para eles, mas em última análise, bons para o mundo.
5: Marco Rubio Rubio espera que o Irão concorde com os termos de paz da Casa Branca e pede um esforço internacional para reabrir o Estreito de Hormuz. Pede à China, que recebe hoje o ministro iraniano dos Negócios Estrangeiros, e pede às Nações Unidas, que têm em mãos um projeto para sancionar o Irão se o canal continuar fechado. Por agora é assim que ele está, encerrado, com centenas de embarcações e milhares de tripulantes ainda presos no Golfo Pérsico.
3: A esta hora há notícias de que um porta-contentores foi atacado precisamente no Estreito de Hormuz. Não é dada a indicação de quem terá sido o autor deste ataque. A informação é dada pelo armador deste porta-contentores, que é francês. É tudo o que se sabe a esta hora sobre este ataque. O anúncio de Trump é feito depois dos líderes militares e do secretário de Estado norte-americano terem insistido que o cessar-fogo no Médio Oriente continua de pé e que, apesar do conflito não estar ainda resolvido, a operação Fúria Épica, que deu arranque desta guerra, já terminou. Isto porque a administração Trump está a ser cada vez mais pressionada por causa da lei que obriga os presidentes a pedirem a aprovação formal do Congresso para ações militares que ultrapassem os 2 meses. Não há ainda declarações por parte do Irão em relação a esta decisão dos Estados Unidos de suspender o projeto Liberdade. A Espanha vai receber nas Canárias o navio com o surto de antivírus, o MV Ondios. Deve chegar dentro de 3 a 4 dias ao arquipélago. Antes disso, foi preciso, nas últimas horas, dar assistência médica a 3 passageiros deste navio. Eles foram retirados do paquete de luxo por 2 aviões ambulância que chegaram ontem à noite a Cabo Verde. Sara Ruz de Almeida.
8: 3 pessoas foram transportadas para os Países Baixos. 2 tripulantes com sintomas leves, que esperam os resultados de análise ao sangue, e 1 passageiro sem sintomas, mas que partilhou cabine com 1 das 3 vítimas mortais. Ontem à noite, em conferência de imprensa, a Diretora Nacional de Saúde de Cabo Verde, Ângela Gomes, revelava os pormenores da operação.
9: A evacuação sanitária dos 3 pacientes deverá ocorrer nas próximas horas, através de 2 aviões em ambulância, em articulação com as autoridades nacionais e internacionais competentes. A operação está a ser preparada com a máxima segurança e coordenação institucional.
8: Ângela Gomes garantiu que a situação está sob controle.
9: Até o momento, não existe qualquer risco para a população em terra, sendo o risco sanitário para o país considerado baixo.
8: Entretanto, a Organização Mundial de Saúde e o governo espanhol chegaram a um acordo. Espanha vai receber o navio dentro de 3 a 4 dias. Tenerife foi a ilha escolhida. Em comunicado, o Ministério da Saúde espanhol adianta que, assim que o navio chegar, os tripulantes e passageiros vão ser devidamente examinados, vão receber os cuidados necessários e vão ser transferidos para os países de origem. O Ministério explicou que tomou a decisão de receber o navio depois da OMS ter informado que Cabo Verde não tinha condições para realizar a operação e que as Ilhas Canárias eram o local mais próximo com as capacidades necessárias. Espanha aceitou ainda um pedido formal do governo dos Países Baixos para receber o médico do navio, que está em estado grave e vai ser transportado hoje para Tenerife, num avião hospital.
3: São as últimas movimentações para resolver a situação dos passageiros deste paquete de luxo que está ao largo de Cabo Verde. Ele vai seguir para a Espanha, para as Canárias, nos próximos dias. O Ministro da Administração Interna garantiu outra vez, ontem à noite, em entrevista à TVI CNN, que quem pisar o risco da dignidade humana não terá lugar na polícia. Luís Neves falava, referindo-se ao caso da Esquadra do Rato em Lisboa, de alegadas práticas graves de violência cometidas por agentes da PSP.
10: Nenhum polícia pode ser forte com os fracos. Isto tem a ver com a dignidade humana. Há aqui comportamentos, do ponto de vista penal, que pode ter diferenças muito grandes. Uma coisa é quem teve acesso às imagens e não as denunciou, manteve-se no silêncio. Outra coisa é, de facto, estar na confrontação e na violência perante estas pessoas. Há comportamentos que, sendo dolosos e que coloquem em causa a dignidade da pessoa humana e que coloquem em causa a diversidade do ser humano, serei absolutamente seguro na decisão que tomarei. Essas pessoas não podem continuar ao serviço de Portugal e das forças de segurança.
3: Esta entrevista do Ministro da Administração Interna vem na sequência das detenções ontem de mais 15 elementos da PSP e de um segurança por suspeitas de envolvimento no escândalo da Esquadra do Rato. O Ministro da Administração Interna está convicto que esta situação, apesar de ser muito grave, não reflete a realidade das esquadras.
10: Risco zero, como costumo dizer, não existe, mas não temos qualquer notícia, qualquer indício, mínimo que seja, que possa pôr em causa esse tipo de comportamentos noutras esquadras. Pode ter ocorrido essa falha no controle interno, mas só quando tivermos acesso àquilo que é matéria de investigação criminal, quando o processo estiver aberto e quando houver decisões transitadas e julgadas por parte dos tribunais, é que nós vamos poder, de facto, fazer a avaliação de como, quando, quem, em que circunstâncias os crimes foram cometidos. Não há esta cultura instalada nas polícias, nós estamos a falar de casos isolados.
3: São agora 24 os polícias alvo da justiça por suspeitas de crimes de tortura, violação e abuso de poder, também ofensa à integridade física, qualificadas neste caso da Esquadra do Rato, que levou ontem à noite o Ministro da Administração Interna a dar esclarecimentos na televisão. O Presidente da Assembleia da República vai receber hoje no Parlamento o líder do Parlamento ucraniano, Ruslan Stefanchuk. Os dois vão falar na abertura dos trabalhos ao início da tarde, depois de se reunirem com delegações dos partidos. O Presidente do Parlamento Ucraniano vai ser recebido a meio da manhã de hoje por José Pedro Guiar Branco, com honras de Estado, na Assembleia da República. Os dois vão também, depois à tarde, inaugurar uma exposição sobre a guerra na Ucrânia, que está no centro interpretativo do Parlamento. Saíram os resultados da EDP Renováveis e a empresa teve lucros de 70 milhões de euros nos primeiros 3 meses deste ano, mais 36% do que aconteceu no mesmo período, nos mesmos meses de 2025. Os dados foram fornecidos hoje à Comissão do Mercado de Valores Mobiliários. A última lição de Álvaro Siza Vieira é um livro de Patrícia Reis, que é feito à base de várias conversas que ela teve com o arquiteto de 92 anos. O livro foi apresentado em Serralves, na Biblioteca do Museu de Serralves, ontem à noite, na presença de Siza Vieira. Esteve lá também o repórter Miguel Bastos.
11: A autora Patrícia Reis descreve Álvaro Siza Vieira como uma criança. Isto, apesar do arquiteto ter mais de 90 anos.
12: Eu acho que ele é uma eterna criança com um lápis na mão e uma folha de papel.
11: A culpa terá sido de um tio do jovem Álvaro.
13: Não sei como meteu-se-lhe na cabeça que a minha vocação era o desenho.
11: O tio não teria a vocação que identificou...
2: E vamos interromper aqui a informação, uma vez que a mesma já vai longe. Para quem não me ouviu antes das 8, muito bom dia a todos. Isabel Duarte, hoje a fazer-vos companhia neste espacinho. Aproveito desde já para informar que por volta das 9h30 vamos ter um espaço de cariz informativo. Hoje teremos o espaço dedicado ao agrupamento de escolas de Erganil, com a sua diretora, a doutora Anabela Soares. Por agora, atualizamos os nossos compromissos comerciais e depois reabrimos, como eu gosto de começar aqui as nossas manhãs, com um tema de cariz religioso. Hoje vamos dar a voz a Henrique Matos, até porque o dia da Nossa Senhora de Fátima se aproxima, não é? É já no dia 13 de maio e por isso a musiquinha que iremos escutar intitula-se precisamente assim: Pedido à Nossa Senhora de Fátima. Antes das 8h30, tempo ainda para felicitarmos os aniversariantes do dia e também, se for possível, para receber Susana Carvalho para nos deixar mais um pensamento inspirador para começarmos o nosso dia, a nossa manhã. Por agora, os compromissos comerciais.
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Henrique Matos, com este pedido à Nossa Senhora de Fátima, e agora vamos felicitar os nossos aniversariantes do dia. Parabéns para Hortense de Jesus Mendes, residente na Reboleira Amadora, mas oriunda de Sobralmagro, sócia 1194. Dona Hortense, se estiver à escuta, um grande beijinho de parabéns, votos de um dia imensamente feliz. Parabéns também para um amigo que nos sintoniza em Vila Franca da Beira, Carlos Filipe Dias, sócio 1395. E agora temos por aqui três casais a celebrar o seu aniversário de casamento. É a dona Maria de Lourdes Silva Almeida e Fernando Castanheira, residentes em Monte Redondo. A dona Lourdes é sócia 1337. Um grande beijinho, minha senhora. Ainda não tive o prazer de a conhecer pessoalmente, quem sabe um dia. Votos de um feliz dia de aniversário de matrimónio juntamente com o seu marido. Um grande beijinho para os dois. E quem também hoje celebra o seu aniversário de casamento é o Sr. Presidente da Junta de Freguesia de Erganil. É verdade, Paulo Santos, e a sua amada esposa Maria Alice Costa, residentes no Maladão. Portanto, para o nosso querido Paulo Santos e para a dona Maria Alice, um beijinho grande, grande, grande, um felicíssimo aniversário de casamento. O Paulo é o sócio 1653 e a dona Alice é a sócia 1654. O senhor Presidente da Junta de Freguesia de Erganil costuma ouvir bastante a nossa rádio. Não sei se é o caso, mas se for, Paulo, beijinhos grandes, parabéns. Toda a felicidade deste mundo. E temos também de aniversário uma amiguinha que já tivemos o prazer de conhecer pessoalmente. É ela e o marido, porque é mais um aniversário de casamento. Refiro-me a Maria Helena Moutinho Nunes Borges, a dona Helena Borges, e o senhor António Borges, residentes em Nelas. A dona Helena é a sócia 2012. Muitos parabéns também ao casalinho, com votos de um dia imensamente feliz. Daqui a pouquinho já iremos atualizar o nosso telemóvel, já temos também ali uma mensagem no Messenger, por isso vou já só ler, antes que me esqueça, que às vezes o Messenger fica um bocadinho para trás, mas não é de propósito, claro está. Temos o amiguinho António Antunes, que está connosco desde hoje e que me diz: olá Isabelinha, bom dia, feliz dia também para toda a equipa da Rádio Clube de Erganil. Tudo de bom, muitos beijinhos e felicidades. Obrigada, Sr. António Antunes. Que seja, de facto, um bom dia para todos nós. Para si, para mim, para todos aqueles que estão à escuta. Por agora, Leões da Batalha, com parabéns, parabéns para os aniversariantes do dia.

0: Pois é, amiguinho, estávamos aqui a aguardar a chegada da nossa Susana Carvalho. Ainda não a vi por aqui, Susaninha. Anda por aí? Será que sim? Será que não? Ora, enquanto isso, vamos deixar aqui alguns... Aí anda a Susaninha, Susaninha, eu aqui a chamar por si e aí vem ela, é verdade. Ora, vamos então aguardar mais um bocadinho que ela vai chegar, assim, muito, muito em breve. Ora, e eu queria ver se aqui conseguia dar os beijinhos. Tenho aqui já algumas pessoas, mas já lá vamos. Ora, temos a nossa Susaninha connosco, não é, Susaninha?
1: Bom dia, é verdade.
0: É mesmo, Susaninha, seja bem-vinda. Então, como se encontra? Tudo bem por aí? Consegui com os seus?
1: Tudo bem.
0: Muito bem. Então, vamos ao que nos traz hoje. O que é que vai ser? Conte-nos coisas.
1: Às vezes a vida nos ensina que as coisas mais preciosas são aquelas que não têm preço. É, por exemplo, o cheiro de um café pela manhã, o som suave da chuva batendo numa janela, ou até mesmo o pôr do sol com o seu brilho esplendor. As coisas mais simples têm uma força silenciosa. Elas nos lembram que no meio de muitas das vezes de muito caos e problemas, o que realmente importa não é o que podemos acumular, mas os momentos que podemos sentir.
0: Tal e qual, querida Susaninha, como sempre, vamos então aos seus acrescentos.
1: Nas coisas mais simples da vida, do simples acordar até o simples deitar, devemos contemplar as coisas mais simples que vamos presenciando ao longo do dia. E agradecer, porque nós nunca sabemos quando vai ser o último, ou quando deixamos de contemplar esses momentos. Por isso contemple aquilo que é mais simples, porque é aquilo que nos vai fazendo enriquecer e nos tornar mais felizes.
0: É isso mesmo, querida Susaninha, tal e qual. E agora beijinhos para deixar, bons dias, abracinhos, o que quiser dizer.
1: Beijinhos para toda a nossa grande família do RCA, um beijinho para todos os aniversariantes de hoje, um bem-aja e até amanhã, se Deus quiser.
0: Um beijinho, Susaninha, até amanhã, tenha um bom dia também, beijinhos, beijinhos.
1: Bom dia, beijinhos.
0: E foi a nossa Susaninha com o seu pensamento de hoje. Vamos aqui deixar alguns beijinhos. Pois é, eu queria deixá-lo, só que eu hoje não estou a conseguir ver aqui de facto as chamadas recebidas. O nosso telemóvel está aqui um bocadinho estranho. Eu só consegui ver aqui a dona Fernanda Pinto, portanto, Fernandinha, beijinhos. A nossa Olga Cristino também. Agora sim. Não estava a conseguir ver, o nosso telemóvel estava aqui com um problemazinho, mas agora sim. Então vamos lá, queridos amigos, antes de atualizar a publicidade, atualizamos o telemóvel. Assim sendo, um bom dia, com um grande beijinho para Alzira Silva, em Aveia. Rui Gonçalves, no Rochel. Teresa Martins, em... Oh, dona Teresa, é do Café Martins, isso eu sei. Acho que é Barreira, ou algo assim, não é? Algo assim. Sei que fica pertinho de Vila Nova de Poiares. Olga Cristino em Torre Tábua, a nossa Fernandinha, bom dia. João Engenheiro em Carvalhal de Mansouras. Adelina Domingos, que vai estar nas Torrezelas, onde está também hoje, mas vai lá estar no dia 30, não é, querida Adelina? Vai comer uma sopinha com certeza, se calhar vai comer a sopinha de bacalhau da nossa Arminda Silva. Beijinhos também para Teresa Bispo em Aldeia Nova, Trancoso, bom dia. Para António Fernandes em Negrelos. Para Lourdes Almeida, uma das nossas aniversariantes do dia, neste caso, aniversário de casamento. Dona Lourdes, mais uma vez, muitos parabéns para si e para o seu marido. Ela que nos ouve em Monte Redondo. Bom dia também para a nossa Ercília, Ercília Gonçalves, no Caramulo. Para Jorge Tavares, na Figueira da Foz. Para Arlindo Almas, em Gavinhos. Para Leonildo Lopes, na Foz da Moura. Helena Carvalho em Vilar, Avelino Pinheiro também na Foz da Moura, Ramiro Duarte de Jesus em Moimenta de Maceiradão, Sérgio Ascensão em Santa Ovaia Tondela e Elisa Costa em Tábua, amiguinhos, assim de repente quase que falta o fogo.

0: É verdade, quase, quase, quase. Também temos três mensagenzinhas, daqui a pouco já lá iremos. Agora vamos fazer a pausazinha para a publicidade, para não atrasarmos muito. Já sabe, antes das 9, tempo ainda para conhecermos as primeiras páginas dos jornais do dia. Pois, claro.
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Ora, que música engraçadinha esta do Eduardo Santana. Estamos de volta, vamos então rapidamente aqui atualizar o telemóvel. José Trindade, às 6h41, dava-nos aqui os bons dias a todos. Obrigada, igualmente, amigo José Trindade. Depois foi a nossa querida pastorinha Rosa Martins, que também está aqui a deixar um bom dia, aliás um excelente dia, não é, querida Rosa? Ela que é responsável pelo cantinho da pastorinha, que agora também tem mini mercado em Região Grande, não é, Rosa? Pois é, um beijinho grande, querida Rosa. Também temos a nossa querida Luizinha Tavares em Coja, que me diz que... não sabia que era seu irmão. A nossa Luísa disse-nos que o seu irmão António Antunes está no hospital. Olhe, mas ele enviou mensagem pelo Messenger, portanto está a ouvir, querida Luizinha. Teve um acidente e deseja-lhe aqui as melhoras e que corra tudo bem. Um beijinho, dona Luizinha, obrigada por ter informado. Votos de um bom dia. E para si, Sr. António Antunes, votos de rápidas melhoras. A nossa Adelina, tão queridinha, diz-me que é muito bom ouvir a sua Isabelinha bem disposta, até lhe dá mais força. Olhe, com certeza, querida Adelina, está aqui a pedir-me algo e com certeza que sim, se calhar até é perto, não é, dona Adelina? Um beijinho grande para si e que tenha também uma boa quarta-feira e continue a recuperar bem. O nosso Felisberto Dias também nos envia a habitual SMS de bons dias e também manda beijinhos da parte da sua mãe, dos seus queridos patudinhos, os nossos queridos patudinhos, Nodi e amigo, e como sempre deixa um beijinho personalizado para o seu afilhado e sobrinho em primeiro lugar, Luizito Almeida. Beijinhos grandes, querido Felisberto, para si e para todos aí em casa, com votos de um dia muito, muito feliz na nossa companhia. E depois também temos aqui o nosso estimado amigo, é verdade, aqui este amiguinho é amigo das quatro meninas da rádio, é mesmo, António Albuquerque, que nos ouve em Oliveira do Conde, Carregal do Sal. Beijinho grande, grande para si, Sr. António Albuquerque, fazemos votos para que se encontre bem e que tenha também uma excelente quarta-feira. Agora vamos aqui aos destaques das primeiras páginas. Começamos pelo Público, por acaso o meu jornal favorito, que destaca dois temas. Ex-chefes militares criticam serviço cívico de jovens nas Forças Armadas. Militares dizem que proposta da AD não evita o regresso ao serviço militar obrigatório. Gouveia e Melo fala em marketing político e há quem refira uma espécie de escuteiros. Tortura nas esquadras do Rato e do Bairro Alto. Subiram para 24 os agentes da PSP detidos. De facto, uma vergonha para esta força policial. Já o JN destaca a queima das fitas, festa e sensação de dever cumprido, cortejo académico juntou milhares de estudantes e famílias nas ruas do Porto. Seguros para animais domésticos dispararam à boleia da longevidade e custos com a saúde. Apólices para cães e gatos variam entre os 10 e os 30 euros mensais. Garantir cuidados exige capacidade financeira, alerta o bastonário. Pois claro, quem tem cãezinhos e gatinhos é seu dever e sua obrigação tratá-los com respeito e com dignidade. É só isso que se pede. Já o Correio da Manhã destaca também o assunto da PSP. A operação não terminou, diz o CM, mais 15 polícias detidos. Total de agentes envolvidos já vai em 24. Arma secreta, míssil ucraniano faz
tremer Putin. Flamingo tem alcance de 3 mil quilómetros e pode transportar uma ogiva de 1.150 quilos. E nos jornais nacionais vamos ainda conhecer a primeira página do Diário de Notícias. Os principais destaques. Lisboa duplica videovigilância. Martim Muniz será um dos casos. E tem também uma grande entrevista a Gonçalo Lopes. A autarca de Leiria admite que vai ser um dos piores verões da nossa região. Pois é, previna-se também e limpe o seu terreno. O prazo para o fazer no nosso concelho, que também foi considerado concelho de calamidade, é até o dia 30 de junho. Os outros concelhos em que não foram declarados como conselhos de calamidade, devem ser feitos, essa limpeza deve ser feita até ao final deste mês. Isso é muito importante, sobretudo para a prevenção de incêndios, mas claro, também para se prevenir das multas, é verdade. E vamos também espreitar rapidamente, somente aqui, os destaques das primeiras páginas dos jornais regionais. Diário de Coimbra fala-nos sobre a Infraestruturas de Portugal, que vai avançar com solução para o troço suburbano do Metrobus entre Alto de São João e Serpins. O sistema detectará quedas de taludes no canal do metro. Já o Diário de Viseu diz-nos que a noite de sábado pode ser de festa para o académico. Exercício europeu testa resposta operacional em cenário de incêndio. Diário de Aveiro. Medalhas para 13 figuras e instituições de Aveiro. E ainda, Cacia, em Aveiro, recebe o 2º Festival Celta Romano de sexta a domingo. Serão 3 dias a viver o passado, diz o Diário de Aveiro. Por fim, o Diário de Leiria, que nos diz que um homem morreu em acidente de trator. De facto, há muitos acidentes com tratores. Um indivíduo de 67 anos morreu na sequência do capotamento do trator que conduzia na freguesia de Carvalhal Benfeito, nas Caldas da Rainha. Destaque também para a reparação da cobertura do estádio, que custa 2,7 milhões de euros, claro está. O Executivo aprovou a abertura do procedimento de ajuste direto para reparar a cobertura do Estádio Municipal de Leiria pelo preço base de 2,7 milhões de euros mais IVA, com um prazo de execução de 180 dias. São estas algumas das primeiras páginas dos jornais do dia. Já agora aproveito também para informar que a Praia Fluvial da Cascalheira, em Secarias Arganil, já tínhamos noticiado que tinha sido distinguida com a bandeira azul, galardão que ostenta pelo 10º ano consecutivo, e ontem ao final do dia soube-se também que foi galardoada com o prémio Qualidade de Ouro, Praia Qualidade de Ouro, galardão atribuído pela Quercos, é verdade. Também é praia acessível e praia colored. Ou seja, é uma praia fluvial que deve visitar no verão, é verdade. No verão e não só, quando o tempo começa a aquecer um pouquinho mais. E pronto, queridos amiguinhos, estamos quase a chegar ao fim. Daqui a pouquinho, dentro de um minuto, vamos atualizar a informação de âmbito local e regional. Depois abriremos com uma musiquinha e ainda atenderei, não muitas, porque irei então ter o espaço do Agrupamento de Escolas de Erganil por volta das 9h30, mas atenderei ainda algumas chamadinhas. Por agora, apenas aqui um excerto do Emanuel com a Eterna Perdição, apenas só um bocadinho pequenininho, enquanto não se chega às 9 horas da manhã.

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1: Decorre em Salgueiral, no próximo dia 23 de maio, uma caminhada intitulada Unir Salgueiral, uma aldeia que pertence à União de Freguesias de Coja e Barril de Alva. Do programa consta, pelas 9h30, ponto de encontro na Comissão de Melhoramentos do Salgueiral. A organização sugere que leve calçado e roupa confortável, telemóvel ou máquina fotográfica, uma vez que se trata de uma caminhada sensorial de 6 quilómetros, focada na redescoberta da natureza através de todos os sentidos. Poderá inscrever-se através do número 92-586-7933 ou 93-536-5911. A inscrição inclui o reforço, a meio do percurso, uma árvore autóctone e ainda o seguro. Recorde-se que as inscrições são limitadas a 25 participantes e cada participação tem um custo de 6 passos. Na edição deste ano do Denso, quarta mostra cultural e artística da região de Coimbra, o município de Mortágua decidiu dar ênfase e valorizar o papel cívico e cultural da comunidade estrangeira que reside no concelho. Assim sendo, Débora Manson, ceramista, está a representar Mortágua nesta quarta edição do Denso. A Mostra Cultural reúne 22 obras dos municípios da região metropolitana de Coimbra e está patente ao público até o dia 17 de maio. Mortágua está então representada na Denso através da artista Débora Manson, residente na localidade da Ribeira, freguesia de Espinho, no concelho de Mortágua. A Casa da Cultura de Santa Combadão recebe no próximo dia 8 de maio, pelas 21h30, o fadista Ricardo Ribeiro, uma das vozes de referência do fado contemporâneo, para a apresentação do concerto Fado Orquestra. Este espetáculo distingue-se pela colaboração com a Orquestra de Cordas do Conservatório de Música e Artes do Dão, no encontro que cruza criação artística e formação, contando ainda com a participação do guitarrista José Manuel Neto. O concerto resulta de uma coprodução entre a Casa da Cultura de Santa Combadão e o novo ciclo Acerte, integrando a programação 2024-2027 da Agenda da Casa da Cultura, rede de teatros e cineteatros portugueses promovida pelo município de Santa Combadão.
0: O estado do tempo nas próximas 24 horas.
1: Céu em geral pouco nublado, aumentando gradualmente de nebulosidade. Possibilidade de ocorrência de aguaceiros, em geral fracos, a partir do meio da manhã. Vento fraco a moderado. Possibilidade de formação de neblina ou nevoeiro matinal, em especial nas regiões norte e centro. Pequena subida da temperatura mínima no interior norte e centro. Pequena descida da temperatura máxima na região sul. E com a previsão do estado do tempo para amanhã, fica assim completo este bloco informativo. Desejamos-lhe a continuação de uma ótima quarta-feira. Fique bem.
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0: Cá estamos, queridos amiguinhos. Eu sei que o tempo não é muito porque hoje temos um espaço de informação. No entanto, vamos dar alguns minutinhos para que possa ligar e deixar os seus bons dias ou para algo mais que necessite. 235-200-572 ou 960-313-902. Ora, e deixamos um beijinho aqui para Maria Pereira, que também nos diz que está com a RCA desde bem cedinho. Ai, que maravilha! Mas diz-nos que vai voar até ao Funchal, mas vai continuar a ouvir-nos. E deixa beijinhos para mim, para todos nós e votos de um bom dia para a grande família da RCA. Querida Maria Pereira, que tenha uma excelente estadia pelo Funchal com a sua amada família. Um grande beijinho e boa viagem. E já temos em linha um amiguinho. Muito bom dia.
1: Olá, bom dia.
0: Bom dia! Falamos bom dia. Com a amiga?
1: Bom dia, Isabelinha.
0: Patrícia!
1: É isso mesmo.
0: Olá, querida Patrícia, hoje
1: está
0: foi a primeiríssima.
1: Hoje foi, Isabel, hoje foi, foi para admirar.
0: É mesmo, aproveitar estas oportunidades, não é, Patrícia? Não acontecem muitas vezes.
1: Não acontece muitas vezes, não, mesmo.
0: É mesmo. Então,
1: olha, Isabelinha,
0: diga, conte-nos coisas.
1: Um bom dia para todos, vai para um amigo que está na vigia, já começou na vigia lá, a vigiar as nossas serras. Que tenha um bom dia para ele.
0: E como se chama o amigo?
1: É o senhor Mário, que é do Machorro.
0: Muito bem, então um beijinho para o senhor Mário, no Machorro, que provavelmente está à escuta, não é, Patrícia? Está tá, sempre.
1: Tá. Ele está sempre na nossa companhia.
0: Por muito
1: isso,
0: bem.
1: Vai um grande abraço para todos que estejam na nossa vigia e para todos os amigos que nos estão a ouvir, que tenham um bom dia, Isabel, e para ti também, que obrigado por me teres atendido.
0: Oh, e eu é que agradeço por ter ligado, já parece o dia do obrigado.
1: E o Benjamin manda-te um grande beijinho.
0: Tá? Ele está aí hoje, é o pequenino.
1: Hoje não, Isabelinha, mas ele está sempre a ouvir de manhã.
0: Ai, ele, que
1: a primeira
0: máximo.
1: Coisa, quando toma um pequeno almoço, está na vossa
0: ele
1: companhia.
0: Ele toma um pequeno almoço, só estou a imaginar. Está no telemóvel e a ouvir a rádio. Telemóvel e ouvir a rádio.
1: Está sentada à minha avó e a ouvir a rádio. O rádio mesmo ao pé do ouvido dele a ouvir a
0: tão
1: rádio.
0: Tão giro, ele já conhece as vozes de todas nós, não é?
1: Já, Isabelinha, por isso um grande beijinho dele também para vocês. Está bem,
0: muito obrigada, querida Patrícia. Um beijinho grande, grande.
1: Beijinho
0: um bom
1: grande
0: dia para todos aí em casa.
1: Obrigada,
0: obrigada
1: um
0: a nós.
1: Tchau,
0: beijinho,
1: obrigada,
0: beijinho. Tchau. Espalhando amor. Ora, e foi a nossa querida Patrícia Augusto aqui bem pertinho. Olha, curiosamente falei nas secarias e a nossa Patrícia está de facto bem pertinho das secarias, bem pertinho da Praia Fluvial da Cascalheira, que ostenta bandeira azul, qualidade de ouro, praia acessível, bandeira colored. É uma alegria a nossa Praia Fluvial da Cascalheira, é só bandeiras. Seu mundo vira as costas, continua. Olha, já temos aqui novo amiguinho, muito bom dia.
2: Agora é uma amiguinha, bom dia.
0: Olha, amiga Olga. Olá,
2: e é,
0: Olga.
2: E é alegria mesmo, bom dia, Isabel. E é alegria mesmo estar a falar consigo.
0: Oh, tão queridinha, muito obrigada, querida Olga. Já não falamos pelo menos há uns 8 diazinhos seguros. Isso é verdade.
2: Para aí,
0: mais ou menos, mais ou menos.
2: Eu ontem até mandei um toque, mas já foi mais tarde.
0: Ah,
2: e
0: já não reparei.
2: Que já estava preocupada que não me tinha ouvido.
0: Porque já é hábito, não é? Já é hábito. A nossa Olga está sempre à escuta.
2: Pois, é verdade. E estou... Mas às vezes nem sempre, pronto, a gente...
0: Nem sempre se proporciona dar um toquezinho ou mandar mensagem, não é?
2: Eu vou para a fazenda e geralmente levo o radiozinho e eu, a minha companhia lá na fazenda, trago-vos sempre comigo.
0: Muito bem.
2: Faz todo o trabalho comigo.
0: Obrigada por isso.
2: Não é só o vosso trabalho aí, também fazem trabalho junto comigo.
0: É isso mesmo, é isso mesmo.
2: E até está um dia bonito só, se nos estragava...
0: Olha, à partida não. Hoje e amanhã prevê-se dias bonitos. Vamos ver,
2: pois,
0: não é que às vezes a coisa muda.
2: Precisamos, é verdade, está frio
0: e
2: eu estou
0: também,
2: um bocadinho constipada. Acho que foi no domingo que me constipei.
0: Tem que começar a atacar já, Olga, quando assim é logo que é para durar pouco,
2: olha,
0: para passar rápido.
2: Olha, Isabelinha, mas diz que ela curada leva 30 dias, por curar é 31, eu não a chamei cá, ela tem que ir embora.
0: esperemos, não é, Olga? Esperemos que sim.
2: Eu não lhe aluguei o meu espaço.
0: É verdade, e ninguém chamou. tal e qual.
2: Não. Eu nasci, não sou achacada às constipações, não sou. Mas no domingo fui ao cemitério, à capa dos meus pais, e à vinda para cá estava a chover, eu levava sapatos, mas molhei os pés.
0: Acho pois que foi é, isso. Às vezes é o suficiente, é verdade, querida.
2: Mas a gente, eu assim, passo mais tempo até por fora do que em casa. Mas é assim, a gente chega a uma certa idade, parece que vira a florzinha de estufa.
0: É, o sistema imunitário vai ficando um bocadinho mais debilitado. É verdade,
2: mas eu não a quero cá. Vá dar uma volta que eu já lhe pedi o divórcio.
0: É isso. Assim é que é. E bem disposta, logo animada pela manhã, querida Olga.
2: Oh, Isabelinha, porque é que a gente não há de estar? Graças a Deus a vida não corre assim mal.
0: Exatamente.
2: E para que é que a gente há de estar, coisa, não resolve nada com isso, é pelo contrário, vai buscar ainda pior.
0: Tal e qual, é isso mesmo.
2: A gente com más energias vai buscar ainda mais más.
0: É isso mesmo.
2: Então, vamos para a frente, a vida é bela e é para se viver.
0: É verdade, é isso mesmo. Querida Olga, então vamos aos seus bons dias para ver se ainda atende mais um amiguinho.
2: Olha, Isabelinha, para si,
0: muito obrigada, para si,
2: tem um especial que está aí a atender a gente e para todas as minhas amizades, incluindo, são todas, mas incluindo a amiga Aurora Campos, que também é uma grande amiga, e a amiga Dulce Duarte, e para todos que estiverem a ouvir. Não vale a pena agora haver lista de compras, que é cedo.
0: É verdade. Querida Olga, um grande beijinho e que tenha
2: beijinho
0: também um bom dia.
2: Obrigada, Isabelinha. Igualmente. Tudo
0: eu
2: de
0: é
2: bom.
0: Que agradeço obrigada. O telefonema. Beijinhos obrigada, grandes. Amor. Obrigada a nós.
2: Obrigada.
0: Foi a nossa querida Olga, amiguinhos. E vou atender só mais um amiguito. Ah, mas no período da tarde, a Lourdes, pelo menos entre as 2 e as 2:30, vai atender ouvintes. Ah, e já agora, só uma ressalva. Se ainda não cantou, aproveite para o fazer, porque se cantar hoje, eu ainda retiro a música para passar na sexta-feira, porque entre as 14 e as 15 será a edição do mês de maio do nosso Festival da Canção. E vem então aí o terceiro e último amigo, hoje tem que ser pouquinhos. Muito bom dia.
3: Bom dia, Isabelinha.
0: Olha a nossa Elisa, as amigas logo uma a seguir à outra. Então como é que isso vai, querida Elisa? Bem disposta?
3: Ah, tudo bem, graças a Deus. Essas amigas dispensam-se, Isabelinha.
0: Ah, é?
3: Essas amigas dispensam-se.
0: Ah, não anda, assim, não anda a par das novidades, está muito
3: não,
0: bem.
3: Não. Dispensam-se bem.
0: Então, Elisa, mas de resto tudo bem, não é? Amizades à parte,
3: está tudo bem, graças a Deus. Está tudo bem, graças a Deus. Estou para sair com um amigo, vamos dar um passeio.
0: Ah, muito bem, nossa Elisa, aproveitar o dia, aproveitar a vida, tem que ser, não é, Elisa?
3: Convidar ao monte para almoçar e eu toco a andar daqui para fora.
0: Claro que sim.
3: Ao menos conhecer novos amigos e novas amizades.
0: Novas pessoas, é isso mesmo, faz muito bem, Elisa. É o que nós levamos desta vida, são as nossas memórias, os nossos passeios, os conhecimentos que temos, é isso mesmo, Elisa.
3: É verdade, Isabelinha.
0: Concordo, aproveita. Pois, tem que ser. Então, e assim? Esses bons dias, esses abracinhos,
3: olha,
0: o que nos quer dizer?
3: Adélia, para a Nadélia com as melhoras dela, para a Marminda e o Antero, um grande beijinho, para a sua família também com um grande beijinho.
0: Obrigada.
3: Para a Lourdinhas também com um grande beijinho, que ainda ontem falei com a mãe dela, ainda tive um bocadinho a falar com a mãe dela, que já estava a devê-la a chamar.
0: A devê-lhe
3: também
0: um telefonema, não é? Para pôr a conversa
3: é verdade, Isabelinha. Para o António Albuquerque com um grande beijinho também, tudo bom. Para a minha netinha, para o meu filho, para a minha nora, para a Isabelinha com uma boa manhã e um bom regresso a casa, e para
0: obrigada.
3: Mim, para as pessoas que me vêm buscar, olha, uma boa viagem, que tenhamos uma boa viagem para lá e para cá, e se Deus quiser teremos um bom almoço. E vamos
0: há de ser,
3: até à
0: com
3: praia,
0: certeza.
3: Que está bom, vamos dar uma nota grande.
0: Olha, aproveito que sabe muito bem estar junto ao mar, é muito bom.
3: Ainda bem que há pessoas assim que nos tiram da casa para fora.
0: É verdade, Elisa.
3: Há pessoas boas, ainda há pessoas boas de todo lado.
0: Com certeza que sim, com certeza.
3: Um grande beijinho, Isabelinha, um grande beijinho, a gente lá se vê.
0: É
3: no
0: isso.
3: Sábado.
0: E antes disso, ainda havemos de voltar a falar, com certeza,
3: ainda,
0: não é, Elisa?
3: Tenho que cantar, só tenho uma música desta vez.
0: Ah, mas vá lá, já tenho uma, já não é mau.
3: É verdade, Isabelinha.
0: Oh, Elisa,
3: verdade.
0: Aproveite bem o dia, que é tão bom passear.
3: Obrigada,
0: aproveite. Um beijinho grande.
3: Aproveitei, estou sozinha, então olha, mesmo meus pais serem.
0: Com certeza que sim, é isso mesmo.
3: É verdade, Isabelinha.
0: Um beijinho e gostei de ouvi-la também. Obrigada por ter ligado.
3: Beijinhos,
0: obrigada. Obrigada, beijinho. E obrigada também à nossa querida Fernanda Pinto, que acabou de nos dar aqui uma informação útil por SMS que eu desconhecia. Muito obrigada por ter dito, querida Fernanda. E agora, queridos amigos, vamos à publicidade, porque fiquei de contactar a doutora Anabela Soares por volta das 9h30 e é para não atrasarmos muito este contacto e esta entrevista. Atualizamos os compromissos comerciais, já sabe, pode ligar novamente, tem pelo menos 20 minutos seguros, ou talvez um pouco mais, a partir das 14 para o Arte e Sabores, para a nossa Lourdes. E se ainda não cantou, mas gostaria de ver a sua música no Festival da Canção, aproveite e faça-o hoje. Cacilda Silva, fica atenta. Nossa Cacilda quer cantar, faça-o hoje, que é mais fácil, porque assim tenho mais tempo para retirar o tema. Beijinhos grandes, até já. Vamos aqui à publicidade.
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Começamos com Virgem, que está com os enamorados e que significa que terá de tomar uma decisão importante. O número da sorte é o 6. Carneiro, com o As de Paus, que lhe diz para agir de forma dinâmica e criativa. O número da sorte é o 23. Já a Gêmeos está com o 6 de Paus, que anuncia ganhos financeiros. O nosso número da sorte é o 28. Quanto a Caranguejo, está com o Rei de Espadas, que indica que a sua autoridade está em destaque. O número da sorte é o 10. Aquário, com o 7 de Copas, que anuncia sonhos premonitórios. Esteja atento. O número da sorte é o 43. Vamos então para Sagitário, que está com o 8 de Espadas e que significa que alguém está a ser cruel consigo. Proteja-se, você não merece. O número da sorte é o 8. Touro, com a Temperança, que o aconselha a cultivar o equilíbrio. O número da sorte é o 14. Já Escorpião está com o 4 de Ouros, que anuncia uma boa fase para avançar com os seus projetos. O número da sorte é o 4. Leão, com o 8 de Copas, que lembra que a sua felicidade só depende

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1: Pois é, queridos amiguinhos, quem também já está à nossa espera é a doutora Anabela Soares, diretora do Agrupamento de Escolas de Erganil, para o nosso habitual espaço mensal alusivo às atividades, projetos e iniciativas dinamizadas por este agrupamento, sempre muito rico em projetos. Olá, doutora, muito bom dia, seja muito bem-vinda à nossa rádio mais uma vez.
2: Olá, bom dia a todos os ouvintes da Rádio Clube da Daniel. Muito obrigada, é sempre um gosto estar nesta rubrica.
1: Obrigada a nós. Doutora, hoje vamos aqui começar ao contrário, vamos começar aqui por algumas das iniciativas agendadas para maio e depois vamos passar em revista algumas daquelas que ocorreram no mês de abril. Até porque é já amanhã que teremos na Escola Secundária de Erganil, das 10h15 às 15h30, um evento denominado Second Life, não é assim é que é? Second Life, organizado pelos estudantes, onde alunos e a comunidade em geral podem trocar, comprar ou doar objetos em segunda mão. Falamos aqui de um projeto de sustentabilidade, aberto a todos aqueles que estão à escuta, não é, doutora?
2: Correto, é um projeto no âmbito das escolas, é um projeto que de facto é levado a cabo pelo grupo de alunos que integram e pelo seu coordenador e por toda a comunidade. E é uma atividade que de facto convidamos as pessoas que queiram fazer aderir a este projeto que o façam e que entreguem a roupa. Exatamente para ter uma segunda vida, como diz o projeto, e é mesmo isso, não é? Portanto, estamos na fase da sustentabilidade e faz todo o sentido recuperar algo que nós tínhamos no guarda-fatos que nós já não façamos uso e entregar aqui na escola secundária.
1: Doutora, e se for amanhã? Imagino que alguém está à escuta, eu já até nem consegue ir, mas amanhã pode ser um 2 em 1, do género, a partir das 10h15 passa lá para ver se algo lhe
2: Sim,
1: interessa e
2: é
1: pode
2: possível.
1: aproveitar e levar alguma roupa, alguma coisa que tenha em casa e que queira doar ou trocar, não é, doutora? Pode ser assim.
2: Exatamente, correto. Portanto, a iniciativa está relacionada com isso, de fazer uma troca, portanto, a partir das 10h15, no Bloco C, porque agora nós estamos em obras, mas é o antigo Bloco, o Bloco de Aulas, agora no futuro vai ser o Bloco C, para entregar exatamente essa roupa
1: Muito bem.
2: e de fazer a troca.
1: Doutora, temos também mais uma edição do Cinedita, cujo programa inicia no dia 12 de maio e termina no dia 15, com a habitual gala, não é? A mostra de curtas. Perguntava-lhe para recordar qual vai ser o tema da gala deste ano e como é que estão já a decorrer os preparativos, não é? Porque, entretanto, já se deve começar a trabalhar muito tempo antes, não é, doutora?
2: Exatamente, isto é um projeto dos finalistas do curso de multimédia, portanto, finalistas alunos do 12º ano, que logo em setembro começam a preparar o seu festival. Este ano é dedicado ao Star Wars e penso que nos reserva muitas surpresas para a gala, espero eu, porque normalmente estes alunos estão-nos a surpreender, como já o fizeram em algumas papos que fizeram na semana passada, que apresentaram. Portanto, neste momento teremos para a semana toda uma semana dedicada ao Cinedita, porque convidamos alunos do. Convidamos, portanto, o Cinedita traz os alunos do pré-escolar, primeiro ciclo, segundo, terceiro ciclo, secundários e também outras IPSS, para assistir a uma semana diferente, dedicada ao cinema, e que espero sinceramente que vá ao encontro das expectativas de quem usualmente está presente. Depois teremos a habitual gala, dia 15, estão todos obviamente convidados, na Cerâmica Erganilense, às 20h30, em que o tema é Star Wars, mas que é um tema da gala no seu, não é? Portanto, é um tema em que durante toda a gala é colocado em exibição. Evidente que o que se pretende ali é eleger as melhores curtas que estão ao concurso e vamos todos certamente estar no público e perceber que há sempre muita qualidade nos projetos de curtas que vêm de todas as escolas do país, uma vez que o Cinedita é um concurso de curtas. E pretende ser sempre trazer a criatividade dos alunos que estão nas escolas e que se dedicam a estas áreas da multimédia, a secundário e escolas do secundário e ensino superior.
1: Doutor, e para quem quiser assistir à gala, o sistema é o do costume? Tem que levantar alguma senha? É aberto a todos? Como é que vai funcionar este?

0: Que ano?
1: Nós este ano temos uma reserva, temos uma reserva online. Vamos colocá-lo na página da escola e depois também partilho com a Rádio Clube de Arganil. Temos, para de facto nos facilitar, vamos colocar um bocadinho diferente essa dinâmica.
0: Muito
1: e
0: bem.
1: Portanto, vamos que as pessoas têm acesso logo à sala, reservam diretamente naquele site e certamente, pronto, vamos este ano introduzir esta novidade e esperemos que decorra de facto como tem decorrido, sempre da melhor forma e que haja muita participação do público, assim esperamos. Porque é um evento que para nós é a 11ª edição, temos um gosto enorme, os alunos que de facto cada vez apresentam mais criatividade no que trazem, têm muita energia, eu vejo-os a preparar aqui na escola, trazem muita energia, obviamente os professores, para já não falar dos professores, obviamente, e portanto é um evento que para nós nos orgulha e que estamos na 11ª edição.
0: Bem, doutora, e sabe dizer-nos se este ano receberam muitas curtas? É hábito, não é? Portanto, até e tem que fazer uma seleção das mesmas, claro, porque nem todas reúnem determinados critérios previamente estabelecidos.
1: Correto, portanto este ano nós recebemos 42 curtas e vamos obviamente fazer a seleção agora para apresentar, portanto, para apresentar no dia 15 de maio.
0: Bem. Doutora, quero deixar aqui um convite para que assistam, quero naturalmente voltar a ter casa cheia, como é hábito, não é? Na gala.
1: Obviamente, portanto, esperamos sinceramente, convidamos toda a comunidade arganilense e não só, não é? Portanto, para estar presente no dia 15 de maio às 20h30 na Cerâmica Arganilense, portanto, para assistir às curtas cujos alunos de todo o país concorreram e esperamos sinceramente que se desafiem este ano, que sejamos todos surpreendidos com a criatividade que eles nos vão trazer.
0: Doutora, para o mês de maio há mais alguma iniciativa, projeto, algo mais que irá aproveitar para dar a conhecer? Assim, de repente que se recorde que há sempre muita coisa, não é verdade? Há sempre coisas a acontecer no agrupamento.
1: Há sempre muita coisa, sim. Neste momento nós também estamos a preparar o EPAS, que é um... Vamos
0: muito
1: participar num projeto EPAS, de Escola Embaixadora, projeto europeu. Vamos ter também uma devida conferência para organizar e para apresentar essa iniciativa. Porque também temos uma professora este ano que concorreu a um projeto internacional e que vai representar a escola nos Estados Unidos no mês de junho. Portanto, este ano é um ano também muito rico, não só na parte dos projetos, obviamente, que são desenvolvidos pelos alunos, obviamente sob a orientação dos professores, mas também sim os professores na parte científica e que têm sido também eles também a candidatarem-se e eles a receberem exatamente os prémios, o que para nós também é muito bom, porque significa que os nossos professores fazem uma atualização, diária, digamos, anual, e que de facto não pode ser de outra forma, dadas as mudanças que ocorrem todos os dias, não só no mundo, mas também no ensino e na aprendizagem, e portanto é muito bom que isso aconteça. Portanto, o mês de maio, depois do Sinédita, vamos ter os alunos de pastagem, os dos alunos profissionais. Nos outros alunos, obviamente, vamos ter as provas, vamos começar em 27 de maio as provas do primeiro ciclo, na semana de maio, não sei se é 27, mas tudo aponta que será para essa data, depois vão estar as informações na página da escola, e depois o mês de junho será um mês também de provas de modas, provas de avaliação final, e durante estes momentos vamos ter também iniciativas e vamos ter a participação dos nossos alunos no FLI, no festival também literário, que é em que nós também somos convidados e aparecemos, obviamente, e levamos os nossos alunos a conviver com escritores. Portanto, será esta a dinâmica. Teremos também dia 9, portanto, este sábado, alunos nossos a participar no concurso intermunicipal de leitura, que vai ser este ano em Coimbra. E, portanto, estamos de facto dedicados a que tudo decorra da melhor maneira, de acordo com o plano anual de atividades que está traçado.
0: Doutora, passamos agora em revista algumas das iniciativas do Agrupamento de Escolas de Arganil, do mês transato. Começamos aqui pela Semana da Saúde, que decorreu de 20 a 24 de abril e no âmbito da qual foram dinamizadas diversas atividades. Quer salientar algumas delas? A doutora até esteve presente em algumas delas. Acho que até lhe mediram a tensão arterial.
1: Também é verdade, é verdade.
0: Participou ativamente, não é?
1: É verdade. Para nós é um gosto, portanto, O curso auxiliar de saúde traz algo que nós devemos ter todos, que é a prevenção, não é? E estar nestes rastreios que foram feitos mais uma vez no Centro Tecnológico, no Espaço da Feira, não é? Portanto, cedido pela Câmara Municipal. E também com o apoio, obviamente, do Centro de Saúde e da Firmeira Cristina Contente, para nós, de facto, é muito importante perceber que nós podemos estar na primeira linha da prevenção. Com os nossos alunos, obviamente, num cenário de ensino secundário, não é? Mas com o apoio, obviamente, dos enfermeiros, podemos estar nesse alinhamento que eu acho que é fundamental. Fundamental. Tudo vai passar pela prevenção e pode-se poupar muito dinheiro depois mais à frente. E não é só de saúde, porque a saúde, de facto, é algo que nós todos devemos estimar. E aqui os nossos alunos fizeram um excelente trabalho na comunidade, estão inseridos na comunidade, que é isso que se pretende, não é? Com o curso auxiliar técnico, auxiliar de saúde, e de facto tiveram nessa feira. Também desenvolveram uma atividade na biblioteca dedicada, de facto, a esta discussão que é como envelhecer, as questões também que acho que nos preocupam a todos, não é? A determinada faixa etária, em que temos que acompanhar as pessoas que nos são queridas e as oportunidades ou o que existe no sistema nesse Sistema Nacional de Saúde e as respostas que existem. Portanto, também foi um tema dedicado a esse e também tivemos outras iniciativas ligadas à saúde. Portanto, esta semana e tivemos dedicada à saúde, depois entra nos nossos alunos, entre as escolas, obviamente desenvolvemos também uma série de atividades sempre relacionadas com a prevenção. Portanto, é uma dinâmica importantíssima essa saúde, porque os nossos alunos vão ao encontro da comunidade das suas preocupações, mas também desenvolvem as atividades dentro das escolas.
0: E pelo que vou vendo, doutora, a comunidade também adere e também participa e acho que até gosta mesmo dessas atividades. As atividades são bem recebidas pela comunidade em geral.
1: É verdade, e este ano houve também a preocupação de levar os nossos alunos também com o apoio do CLDS às aldeias, não é?
0: Muito bem, muito bom.
1: Afastadas do centro. E pronto, estão de parabéns e espero sinceramente que esta formação também só faz sentido assim, não é? Só faz sentido que os alunos, com as suas aprendizagens que vão desenvolvendo, depois obviamente as coloquem ao serviço da sua população, da população mais próxima que tenha, e que levem o que aprenderam à sua população, primeiro assim, não é? Incutir esses hábitos, que nós sabemos que a disciplina é difícil, sabemos isso, e depois aos outros e a toda a comunidade. E portanto, dar os parabéns por isso.
0: Falemos também do projeto Vigilante da Natureza Pioneiro, lançado em abril deste ano pelo ICNF, que conta também com a participação de jovens de Erganil, do Agrupamento de Escolas de Erganil. Presumo, doutora, que se sinta orgulhosa por ter alunos do agrupamento a integrar este projeto e que também se regozije pelo mesmo. É um projeto bastante importante.
1: É verdade, é um projeto que já estava há algum tempo a ser lançado pelo ICNF, portanto já tínhamos reunido várias vezes, até porque nós de facto estimamos muito a paisagem produzida da Serra do Açor, temos muitos projetos com os nossos alunos a valorizar essa paisagem e isso deu-nos muita ligação ao ICNF ao longo destes tempos. Porque quando o ICNF disse que ia lançar os Vigilantes da Natureza, obviamente que nós estávamos, que éramos uma escola e que tínhamos alunos dedicados e percebíamos e tínhamos essa preocupação, os nossos alunos têm essa preocupação ambiental. E portanto, para nós de facto é um grande privilégio, não é? Participar e integrar a primeira fase dos pioneiros Vigilantes da Natureza Pioneiros, assim é que é, do ICNF. E com isso o que é que isso pretende? Pretende-se que os alunos, sejam eles, tenham eles vão ter formação com o ICNF, porque vão ter que ter telemóveis com o software que o ICNF lhes dotar, e depois são eles que nas suas viagens de bicicleta, a pé, etc, consigam perceber o que poderá não estar bem, colocar numa plataforma e o ICNF vai validar, obviamente. Isto é sempre interação com o ICNF. E depois a partir dali, será, portanto, vão ser no fundo os olhos do ICNF, se assim se quer dizer, vão ser aquelas pessoas que estão na natureza, nas suas aldeias e vão fazer essa vigilância próxima do seu território. Os alunos que estiveram connosco, nós criámos neste momento, inicialmente, equipas de cada escola, da secundária da EB23 de Erganil e da escola Professor Mendes Ferrão de Coja, portanto levámos três equipas, o apoio do transporte foi da União de Freguesias de Coja e Barreiro do Alba, E, portanto, tivemos, de facto, presentes nessa primeira sessão, em que os alunos receberam não só o equipamento que vão utilizar nestas sessões, mas também um jogo, um presente, que era um jogo também dedicado a esta temática, e penso que ficaram muito satisfeitos e espero que tenham ficado com mais energia, porque agora o trabalho tem que ser dos nossos alunos, obviamente com estes circuitos todos, mas espero sinceramente que eles que se traduza no melhor, na melhor vigilância da natureza, porque estamos a entrar nesta fase de mais temperatura, possibilidade de alguns incêndios, etc, etc. Não é por aqui que nós estamos, mas também poderemos estar nessa linha também de alguma mais sensibilização. Portanto, esperemos sinceramente que os nossos alunos consigam acolher a formação e escutar e trabalhar, porque para trabalhar para depois subir de nível, porque este vigilante da natureza tem vários níveis, eles começam no nível de iniciação, digamos, tem outros nomes, mas agora não me recordo, e depois, de acordo com o que fazem e com as atividades, eles têm que desenvolver de 12 atividades por ano. Seja 12 uma por mês, por exemplo, ou 12 no mês de agosto, depende agora da dinâmica das equipas, e portanto está tudo preparado para que os nossos alunos contribuam para melhorar o bem-estar na natureza e a própria natureza, não quer dizer alguns atentados que às vezes as pessoas fazem, eu penso que inconscientemente, só pode ser. Obrigado. Bem.
0: Entretanto, nos dias 23, 24 e 25 de abril, decorreu mais uma edição do Supernature Bootcamp de Turismo. Recorde-nos, doutora, o que é esta iniciativa, quem é que a organiza e como é que decorreu?
1: Olha, esta iniciativa é a segunda edição do Bootcamp. O Bootcamp tem o objetivo de integrar os alunos, portanto, que temos de informação e animação turística no território, mais do que isto, promover o território e trazer alunos de outras escolas para com eles fazerem também redes de contacto. Este ano tivemos a novidade de trazer alunos de Erasmus, portanto, este Bootcamp teve alunos italianos e teve alunos polacos. Nestes 3 dias eles fizeram visita ao território e conheceram, obviamente, fizeram visita ao território de Arganil, fizeram pen e paper, depois também tivemos no Conselho de Goja que fazem a descida aquática, também fizeram a visita também por Goja, obviamente, e onde dormiram, e portanto agradeço muito à Câmara Municipal de Goiás, todo o acolhimento que nos fizeram aos nossos alunos e aos alunos italianos e polacos, portanto, porque eles cederam a residência para que os alunos dormissem de um dia para o outro, portanto, de 23 para 24. Depois do dia 24 de abril foi dedicado à zona de Pombeiro da Beira, onde almoçámos, e agradeço desde já ao Sr. Presidente da Junta de Freguesia de Pombeiro, que possibilitou que os nossos alunos, juntamente com os italianos e polacos, fizessem lá o seu almoço. Depois também tivemos uma visita à Vumba, portanto também é o nosso parceiro e agradecemos desde já também esta parceria. E depois fizemos a visita à Coja, à freguesia de Coja, portanto aquela parte habitual de Fraga da Pena, bem feita. E aqui também agradeço muito à Junta da União de Freguesias de Coja Barril do Alva por nos receberem e por também se dedicar algum tempo. E depois, no dia seguinte, fizeram o que eles chamam, o que o programa chama, a Joia da Croa, a visita ao Piado. Portanto, todos estes 3 dias foram... tivemos algo muito importante pela primeira vez, que decorreu muito bem, que foi o festival, digamos, de música e também que tivemos na Mata da Misericórdia, aqui com o apoio da Santa Casa da Misericórdia de Arganil, com também o auxílio da Junta de Freguesia do Sarzedo, no que toca aos stands e à montagem dos stands e tudo isto. Portanto, todos estes cenários foi feito lá um festival em que trouxemos música com poemas de autores de Arganil, em que tivemos produtores, em que os nossos alunos convidaram produtores que conhecem e foram comidas diferentes, portanto, no fundo, comidas do mundo, produtores estrangeiros que existem aqui em Arganil e que se associaram à iniciativa, e que tivemos ali uma noite muito, muito, muito bem passada, com muita cultura também, e que, de facto, foi algo diferente que tivemos nessa noite de 24. Depois, no 25, terminou com a visita ao Piado, em que a professora e os alunos de turismo chamam a Joia da Croa, porque, de facto, é o ex-libris aqui da região.
0: Entretanto, no dia 27 de abril, o Agrupamento de Escolas de Erganil também assinalou os 52 anos do 25 de abril com uma iniciativa que teve lugar no auditório da Biblioteca Municipal Miguel Torga, em Erganil. Portanto, uma efeméride não poderia passar em branco ao Agrupamento de Escolas, não é, doutora?
1: É verdade, é verdade. Foi uma atividade trazida e impulsionada pela Assembleia de Delegados, portanto foram os alunos do ensino secundário da Assembleia de Delegados que propuseram a referida atividade. Eles partimos de um questionário que eles próprios fizeram aos seus colegas aqui do secundário, portanto se conheciam o número do Presidente da República, quando é que foi a data, que data é que estava a comemorar, o ano da data, qual era o nome do Sr. Primeiro-Ministro, portanto fizeram um questionário muito, muito interessante, em que apresentaram lá os dados, que se os alunos estavam interessados, não, se os alunos no seu futuro tinham a expectativa de exercer algum cargo político, algum cargo público, portanto tiveram um questionário muito interessante, portanto esse questionário depois deu mote à discussão e à conversa que tivemos com dois magníficas pessoas, de facto, nesta área. Tivemos o professor da Universidade de Coimbra, que foi convidado pela Assembleia de Delegados, e tivemos a professora Lina Madeira, aqui da escola, mas que também editou o livro de Aristides Sousa Mendes, e, portanto, tivemos, de facto, digamos, foram 2 horas muito bem passadas, com muita perguntas e respostas, e mais uma vez as perguntas organizadas pelo Presidente da Assembleia de Delegados, e que proporcionou, de facto, ali um momento de reflexão, de projeção também dos nossos alunos, e expectativa, e saímos dali com a esperança nesta geração, que é uma geração que, de facto, é uma geração que, quando quer saber, vai saber, vai estudar o tema e vai ter esta sensibilidade para com os outros no que está a passar no presente e também para preparar a sua geração no futuro. Portanto, sermos ali todos com esperança que, uma vez que percebemos que os nossos alunos estão empenhados, percebem que está, pelo menos acompanham a atualidade e sinceramente estão preparados para viver como nós todos vivemos, e que terão ideias de melhorar toda a sua vivência para um futuro melhor. E, portanto, foi uma atividade muito sentida e estão, obviamente, parabéns à Assembleia de Delegados que promoveu esta iniciativa.
0: O mês de abril foi também contemplado com mais uma edição da Feira Industrial e de Manutenção de Erganil. Essa sim já tem assim mais uns aninhos, não é, doutora? Já se realiza há algum tempo.
1: É verdade, esta feira, a Feira Industrial de Manutenção de Erganil, foi criada para promover também a parte tecnológica, parte tecnológica, robótica, portanto esta nova era que nós estamos a ter, e até da inteligência artificial, junto dos nossos alunos, mas também junto da comunidade, portanto temos todo o gosto de trazer empresas que têm know-how e que nos trazem também as novidades, digamos, e que nós, com os nossos alunos, também incorporamos e experimentamos nova realidade, uma realidade que neste momento também já temos no nosso CTE, no Centro Industrial Especializado 342 Nil, em que renovamos todas as nossas oficinas, mas de facto tivemos um dia muito bem também passado, no sentido de conseguirmos atualizar o conhecimento junto aos nossos alunos, junto à comunidade, junto de quem pôde estar. Aí foi dedicada à robótica e inteligência artificial, e também tivemos uma empresa aqui da região, que é a Maria Bike, que nos trouxe uma motorizada elétrica, que apresentou aos nossos alunos, em que eles também fizeram, de facto, em que eles tiveram o gosto de experimentar, e que não só vieram promover, obviamente, a Maria Bike, que é uma marca aqui da região, e que é uma marca que é portuguesa, não é? Mas que eles querem, obviamente, divulgar para o mundo e comercializar no mundo, como eles apresentaram ali, e obviamente que também connosco esperamos que, e começou ali também a relação de levar os nossos alunos também para a empresa, para o estágio, e para também melhorar e certamente com eles colaborarem nesta elaboração destas motorizadas elétricas, onde eles apresentaram todo o conceito também de sustentabilidade, mais uma vez ligada à natureza. Portanto, foi assim um dia muito bem passado e que tivemos também, e temos que agradecer não só esta empresa Maria Bike, mas também a GrowSkills, que mais uma vez veio, e aos empresários que trouxeram e aos engenheiros que partilharam o seu conhecimento connosco.
0: Doutora, foi também em abril que o aluno Rodrigo Curpe, nunca sei se é Curpe ou se é Curpe.
1: É Curpe.
0: Portanto, aluno da Escola Secundária de Arganil, que foi vencedor do Torneio Nacional de Oratória. Doutora, esta vitória por parte do aluno já era expectável? Portanto, ele já tinha um comportamento, por assim dizer, que indiciava esta vitória e que fazia prever esta vitória?
1: É evidente que o aluno, desde o início do projeto, portanto, isto é um projeto que começa na formação, começa aqui com 30 alunos na secundária, alunos que se inscrevem do décimo ano. Depois passa esta é a primeira fase de seleção, onde selecionamos 3 alunos. Nós não, os elementos da Associação de Top Oratória, portanto, selecionaram 3 alunos. Estes 3 alunos depois vão à regional a tomar, e em tomar são selecionados um aluno. E aqui, de facto, percebemos lá em Tomar que ele estava muito bem preparado. Portanto, eu aqui não assistimos, que aqui são 30 alunos e há aqui o professor que acompanha, o professor Rafetera, que acompanha, selecionámos os melhores 3, mas depois em Tomar já percebemos que, de facto, o Rodrigo estava muito bem preparado relativamente já àquelas escolas da região centro que estavam ali, que não eram todas, mas saímos lá já com pensar de que, de facto, se ele melhorasse, mesmo a performance que ele fez ali, se ele ainda a melhorasse, que podia ser um possível vencedor, porque tinha todas as características que eram exigidas no concurso, e obviamente há sempre um júri que é sensível a determinadas temáticas, mas que podia ser vencedor. E depois, no Coliseu, que é a final, onde tivemos com o Rodrigo mais 16, eram 17 escolas a nível nacional, todos eles já apurados dentro dos seus 30 alunos da escola e depois da parte regional. Portanto, estas questões são muito difíceis, não é? Porque é sempre uma seleção e que às vezes poderemos não estar nos melhores dias, porque é um momento em que o aluno apresenta uma temática que ele próprio prepara. Portanto, o aluno prepara o texto, depois defende e argumenta junto ao público, sem qualquer auxílio a nada, obviamente só com o seu conhecimento. E, portanto, aí o Rodrigo Cortes teve, de facto, foi o melhor dos melhores, não é? E o júri valorizou isso e obteve o primeiro lugar. Um primeiro lugar que, além dos prémios que ele tem de uma formação em inglês e uma máquina fotográfica, penso eu, e prémios também para a escola, aqui a escola também recebe um prémio, além disso, proporciona-lhe também uma ida à Praça da Alegria no dia 24. Onde o Rodrigo esteve, obviamente acompanhado por colegas e a diretora de turma e o professor orientador, onde esteve e onde mais uma vez fez a performance, digamos, e apresentou o argumento e o texto que tinha feito no Coliseu. Deixe-me dizer que a ida à Praça da Alegria, de facto, é um prémio, digamos, também esteve a família, obviamente, a mãe e a irmã. Aqui também é um prémio do aluno, em que o aluno gostou muito de estar. Foi uma deslocação promovida pela Junta de Freguesia das Escarias e da Junta de Freguesia das Galinhas, ao qual agradecemos muito, que sem ela também não era possível o aluno ter ido. E, de facto, foi um momento em que é um momento diferente, é um momento em televisão, mas também para todos que lá vão percebemos também é algo diferente e em que percebemos e aprendemos a toda a dinâmica de comunicação, onde fomos recebidos de modo extraordinário pelas pessoas do programa e que tivemos, obviamente, a companhia da Associação Top Talks de Portugal, que faz toda e que promove toda esta dinâmica da top oratória, que cada vez mais é necessária nas nossas escolas, porque os alunos hoje têm que saber comunicar bem, têm que saber argumentar bem, e esta top oratória dá-lhes estas ferramentas e promove essas ferramentas junto dos nossos alunos.
0: Doutor, entretanto, chegou-nos também a informação de que as bibliotecas escolares do Agrupamento de Escolas de Arganil viram aprovada uma candidatura submetida à rede de bibliotecas escolares ao projeto Ler Fora da Escola, com a verba de 600 euros. Perguntava-lhe que projeto é que é este e a que é que se irá destinar esta verba.
1: Esta verba, obviamente, vai destinar a melhorar o nosso fundo documental, portanto, nas nossas bibliotecas, e Ler Fora das Portas vai integrar alunos do primeiro ciclo, escolas de Coja, uma turma de Coja, e penso que outra turma do Sarzedo, para promover exatamente esta leitura com os alunos e Fora das Portas também com a comunidade. Portanto, obviamente temos que dar os parabéns à equipa, aos professores bibliotecários, porque são projetos fundamentais para melhorar sempre a atualidade dos nossos livros, porque os alunos gostam de ler, mas também gostam de ter novidades, não é? Penso que todos nós temos isso, portanto, quando vamos a uma biblioteca, gostamos de ter o livro que surgiu agora na prateleira, que vem do autor agora, que está, obviamente, mais lido, e portanto temos essa oportunidade de fazer com esta verba, adquirir esses livros, essas novidades, esses livros que vão ao encontro do Plano Nacional de Leitura e ao encontro de autores reconhecidos, e promover com isso esta atividade que nos propusemos.
0: Doutora, falemos também de duas iniciativas mais recentes. Uma delas foi na passada sexta-feira, no dia 30. Refiro-me aqui ao espetáculo Gagos, Suados e Apaixonados. Tem aqui um nome muito engraçado. Que espetáculo é que foi este que decorreu na Cerâmica Arganilense?
1: Este espetáculo, os gagos suados e apaixonados, é uma curta que os nossos alunos de multimédia de 12º ano realizaram no âmbito da sua prova de aptidão profissional. Portanto, durante a tarde eles defenderam perante o júri, apresentaram as técnicas, porque é que tinham feito algumas decisões em termos de cenários, espaços, etc. E depois mostraram ao público, e de facto foi um momento extraordinário. Foi um momento extraordinário por duas questões. Porque uma, de facto os alunos estão motivadíssimos, gostaram muito de executar aquele projeto, percebe-se que há trabalho de equipa, percebe-se que há investigação, que todo o conteúdo mesmo, o conteúdo é muito rico, portanto é muito rico e muito atual, e trazem isso, portanto, e o tema diz isso, o tema da curta diz isso, é uma curta de animação, uma curta de comédia, e depois trouxe também os alunos da escola secundária, os seus colegas que foram ver a curta, e de facto está interessantíssima. Já dois parabéns aos alunos, mas volto a dar, portanto, aos alunos que se dedicaram a este tema, porque nós vemos uma curta que demora 5 minutos, se calhar, às tantas, penso que será essa a duração, mas de facto dá muito trabalho de fazer, chegar ali ao audiovisual, ver como espectador, nós achamos que é pouco tempo, mas o trabalho que dá nos bastidores é enorme e tudo é pensado ao pormenor, como devem imaginar, e portanto, dar os parabéns aos alunos, que ao grupo de alunos 12º ano que promoveram esta curta, dar também os parabéns obviamente aos senhores professores que acompanharam, e vamos ver, e eles estão dedicados a este tema, vamos ver, porque de facto eles estão no 12º ano, podem perfeitamente, isto é um início, pode ser um início de muito trabalho nesta área, assim o queiramos e consigam também melhorar sempre, não é? A parte técnica e a parte de criatividade é sempre a criatividade, e que não é preciso ferramentas de última, ferramentas que tínhamos, as ferramentas que temos na escola serviram para apresentar a curta, portanto a criatividade aqui é que marca de facto, e tiveram muito bem, mais uma vez, dois parabéns aos alunos. E foi isso que nós apresentámos, o que os alunos apresentaram na Cerâmica Arganilense no dia 30 de Abril. Para nós foi uma enorme satisfação a ter estes alunos a promover o seu próprio trabalho, derivado, obviamente, do trabalho que ao longo de 3 anos aprenderam, das aprendizagens ao longo de 3 anos e que apresentaram naquele momento ao público.
0: No sábado participaram também no evento Quem Arrisca Aqui Petisca. Também já é hábito, não é, doutora? Participarem sempre que possível, não só nesta iniciativa, mas por vezes também em iniciativas similares, não é? Em algumas feiras de sopas aqui no concelho.
1: É verdade, portanto, nós tentamos obviamente estar com a comunidade nos eventos que a comunidade proporciona para a comunidade, nós sabemos o quanto é difícil, não é? Que as associações investem o seu tempo e fazem isso com enorme satisfação, e nós obviamente também gostamos de estar, participamos no que nos é possível, E estivemos mais uma vez representados na Feira de Petiscos, como disse, no sábado, em que tivemos a participação das nossas alunas de turismo e também dos nossos assistentes operacionais, que também são a mais-valia e que também gostam de apoiar as iniciativas dos alunos. Portanto, um beijo a eles e aos alunos que conseguiram e promoveram mais uma vez e que se dedicaram mais uma vez à atividade e que conseguiram também estar presentes numa atividade promovida pela Tuna de Arganil.
0: Já que falámos em turismo, também é bom relembrar que o projeto Reconnect da aluna Brenda Santos foi reconhecido pela Turismo do Centro. É também um orgulho, não é, doutora?
1: É um orgulho. A aluna Brenda Santos vive na Ponte Sótão em Góis e foi aí que ela foi apresentar o projeto na Câmara Municipal de Góis. A sua prova de aptidão profissional defendeu-a perante o Executivo de Góis, a senhora Vereadora, que o senhor Presidente não pôde estar presente, e o staff, obviamente, da comunicação da Câmara. E, de facto, é muito interessante o que ela fez, muito interessante. É Reconnect, quem pode, se puderem ir às redes sociais colocar este tema, poderão ver o que a aluna fez. Portanto, é uma comunicação diferente. Como ela diz, é algo diferente. Também os tempos são diferentes e a própria juventude traz comunicações diferentes, não é? Como nós estamos a perceber. E vale a pena ir às redes sociais, ver o projeto que ela fez, porque ela em 2 horas, penso que foi isso, ela teve 20 mil likes. É uma coisa impressionante, porque de facto trouxe pormenores da cobertura do território da Vila de Góis, muito diferentes do que o turismo já tinha, e deixamos obviamente todas essas comunicações à Câmara Municipal de Góis, mais uma vez é que agradecemos todas estas parcerias que tivemos, não só com esta aluna, mas também no bootcamp, como eu disse há pouco.
0: Doutora, já finalizamos, ainda assim, não sei se quer acrescentar algo mais, porque de facto o mês de abril foi particularmente rico. Tivemos de facto muitas iniciativas dinamizadas pelo agrupamento. Se de facto não focamos aqui uma ou outra, considera ainda relevante, faça favor. Ou então algo mais para fechar.
1: Não, eu vou fechar só com o Sinedita, portanto é já para dia 15, obviamente, relembrar que dia 8 nós não temos atividades letivas na nossa escola.
0: Exato, temos o rally, não é?
1: Temos rally, é por questões isso. De segurança, é uma discussão que temos todos os anos, mas privilegiamos aqui a segurança dos nossos alunos, porque é um dia diferente, é um dia de mais afma diferente, não é? Com bom motivo, obviamente, e portanto na sexta-feira não há atividades letivas em nenhuma escola do nosso agrupamento, se também dar esta nota. Depois, dia 15, convidar para a gala, mas antes, dia 12, nós vamos ter também no âmbito de Sinédita, portanto para a semana é dedicada a Sinédita, como eu já disse, para a semana de 11 a 15. A semana de 11 a 15. Mas dia 12 nós apresentamos ao público um cinema Terraville, em que temos cá o autor do cinema, portanto, o produtor do cinema, desculpem, o realizador de cinema, Luís Campos, temos cá a apresentar a Terraville. Portanto, convidamos todos, dia 12 de maio, portanto, terça-feira, dia 12 de maio, terça-feira, às 21 horas, já está na Cerâmica Arganilense para assistir ao filme Terraville e depois dialogar com o realizador Luís Campos desse cinema. Portanto, está também integrado no Plano Nacional de Cinema e no Festival de Curtas de Arganil esta sessão. E depois, mais uma vez, convidamos todos para a gala do Cinédita, 11ª gala, que vai ter lugar na sexta-feira, dia 15 de maio, e teremos todo o gosto em receber quem gosta de cinema e quem, de facto, vá ao encontro de novas ideias, de criatividade apresentada sempre pelos jovens, e penso que será uma oportunidade para também todos convivermos e também para reforçarmos a cultura cinematográfica no Conselho de Arganil.
0: Muito bem, doutora. É sempre um gosto. Muito obrigada e até à próxima rubrica. Muito obrigada.
1: Muito obrigada. Obrigada à Rádio Clube de Arganil. Obrigada. Bom dia. Obrigada.
0: Bom dia. Ora, queridos amiguinhos, hoje prolongámos de facto um bocadinho o espaço, mas acreditem, ficaram ainda algumas iniciativas por focar. De facto, o mês de abril foi ainda mais rico do que é habitual em projetos, em iniciativas e em atividades dinamizadas por este agrupamento de escolas de Arganil, liderado pela doutora Anabela Soares. Vamos então já atualizar os nossos compromissos comerciais e depois, já sabe, vamos ficar com mais uma edição do programa da Lister Mais. Eu estarei novamente em antena daqui a pouco, ou seja, entre as 11 e as 12.
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8: 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Para já, nesta emissão, falamos também de música. Há Cláudia Pascoal, que convidamos para tocar este Quase Dança.

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0: A queridíssima Catarina Rocha.
1: Vou ganhar o Euro
0: Milhões. 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
4: São 11 da manhã.
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duas musiquinhas seguidas, enquanto eu também entendia alguns amiguinhos presencialmente, quero eu dizer. Um deles toda a gente conhece é a nossa Mavilde Castanheira. Pois é, não é Mavilde, como às vezes nós dizíamos, é Mavilde com V. O nome ainda mais incomum e mais original. Já agora, um grande beijinho para a nossa querida Mavilde e para o seu marido, porque são de facto grandes amigos da nossa rádio, grandes amigos, é mesmo. Vamos ainda escutar mais uma musiquinha, porque entretanto tenho ali um comunicado importante para divulgar da Junta de Freguesia de Pombeiro da Beira. É só mais um bocadinho. Por agora, a Yasmin com o tema Solteiros. Thank you.

Yasmin com o DJ Télio Salteiros. Pois é, o comunicado da Junta de Freguesia de Pombeiro da Beira refere-se ao cancelamento, neste caso é cancelamento, mas é mais um adiamento da Feira de Maio, Festa da Freguesia. Iria decorrer no próximo fim de semana, mas devido às condições meteorológicas adversas, previstas já para os dias 9 e 10 de maio, nomeadamente chuva intensa e trovoada, a Junta de Freguesia de Pombeiro da Beira viu-se obrigada a adiar a Feira de Maio, Festa da Freguesia, de forma a garantir a segurança de todos os participantes e evitar quaisquer danos. Esta decisão prende-se também com o facto de se tratar de uma feira ao ar livre, com animais ao vivo, que poderiam ser afetados pelas condições meteorológicas. A Junta, em comunicado, lamenta qualquer inconveniente que esta situação possa causar e agradece a vossa compreensão. Informa-se que o evento foi adiado para o último fim de semana de maio, dias 30 e 31 de maio, mantendo-se nos mesmos moldes e condições previamente previstos. A Junta de Freguesia de Pombeiro da Beira conta naturalmente com a sua presença para esta nova data, para celebrarem juntos este momento tão especial. Por isso, Feira de Maio, Festa da Freguesia de Pombeiro da Beira, adiada para os dias 30 e 31 de maio. Por acaso, um fim de semana que vai também receber mais uma mostra na União das Freguesias de Vila Cova de Alva e Anceriz e também a Feira das Sopas da Freguesia de Erganil. Vai ser um fim de semana com muitos eventos. Às vezes acontece, não é? As pessoas vão ter que se repartir aqui por estas iniciativas todas. Por agora, prosseguimos com José Reza. Parabéns pelo teu aniversário. Tema que dedicamos a Hortense de Jesus Mendes, residente na Reboleira Amadora, sócia 1194, a Carlos Filipe Dias, em Vila Franca da Beira, sócio 1395, e a três casais, a Maria de Lourdes Silva Almeida e Fernando Castanheira, residentes em Monte Redondo, a Dona Lourdes é a sócia 1337, o Sr. Presidente da Junta de Freguesia de Erganil, Paulo Santos, e a sua amada esposa Maria Alice Costa, residentes no Maladão. O Paulo é o sócio 1653 e a Alice a sócia 1654. E de parabéns temos também Helena Borges e António Borges em Nelas. A Dona Helena é a sócia 2012. Beijinhos grandes para todos estes amigos, com votos de que passem um dia muito feliz de aniversário. Ora, e temos curiosamente a nossa querida Mavilde Castanheira em Picadouro à escuta. Foi um gosto revê-la, querida Mavilde. Temos também o toquezinho da nossa Cacilda Silva. Querida Cacilda, fica postos para imediatamente, após as duas, mal a Lourdes abra a antena, para entrar e cantar. Quero um cânticozinho dos seus tão lindos para ouvirmos e para integrar o Festival da Canção na próxima sexta-feira, não se esqueça. E já agora, querido e estimado ouvinte, se também quer receber o seu beijinho diário, ui, não custa nada. É só enviar mensagem com o seu primeiro e último nome e terra, portanto onde reside, para o número 960-311-247. Repito, 960-311-247. Se por acaso não sabe enviar mensagem, há sempre um filho, há sempre um neto, não tem filhos, não tem netos, não tem mal. Há sempre um vizinho, há sempre alguém que passa, de confiança, claro está, não vamos entregar o telemóvel e os nossos dados pessoais a qualquer pessoa. Mas há sempre alguém disponível para enviar uma mensagem aqui para a nossa rádio. Já sabe, é só o primeiro e último nome e a sua terra, registamo-lo aqui no nosso telemóvel de serviço. Todos que estão em estúdio têm acesso ao mesmo e depois aí sim é só dar um toquezinho, já tem o número registado e nós já podemos personalizar os nossos bons dias. Bom dia também para a nossa queridíssima Margarida Carapeta. Querida Margarida, não tenho a certeza se cantou ou não. Eu acho que sim, tenho quase a certeza que sim, este mês. Mas olha, tenha cantado ou não,
vai ter uma musiquinha sua no Festival da Canção. Fica atento, é já na próxima sexta-feira, entre as 14 e as 15 horas. Um beijinho grande, grande para a nossa querida Margarida Carapete, já agora. Um beijinho também para a mana, a Maria Alentejana, que já não ouvimos há algum tempo, mas de quem também nunca nos esquecemos, uma vez que a Maria é uma personagem. Não é uma personagem, é uma pessoa, não é? Mas tem uma personalidade muito peculiar, é muito, muito, muito engraçada e muito querida também. Ora, quem nós temos aqui também é a nossa igualmente querida Paulinha, da Peixaria Feliz Bela. Lá anda ela, por montes e vales e serras, a distribuir o seu peixinho e a espalhar simpatia, a espalhar carinho pelas pessoas com as quais se vai deparando nas suas viagens, não é, Paulinha? Porque a Paulinha é também uma pessoa muito empática, muito meiga, muito amorosa. Pelo menos essa é a imagem que eu tenho da Paulinha e sei que corresponde à realidade. Beijinho para si, Paula Carvalho, e bom trabalho e boas viagens, pois, porque a nossa Paula da Peixaria Feliz Bela também anda sempre, sempre, sempre a conduzir, só para entregar o peixinho, pois é, e depois toca andar novamente para a próxima paragem. Agora sim, fofitos e fofitas das nossas vidas, vamos ao José Reza com parabéns pelo teu aniversário para os aniversariantes do dia. Tenho ali também mais uma ou duas notas informativas para partilhar com todos vós e claro, neste espacinho, tempo também para espreitarmos o IPMA e também para partilhar convosco a previsão dos astros mais alongada por Maria Helena Martins, uma vez que a previsão sintética sai todas as manhãs, segunda a sexta, pelo menos às 9h30. Por agora, escutemos José Reza com parabéns pelo teu aniversário.

Muitas palminhas para os nossos queridos aniversariantes do dia. Fechamos esta meia horinha com a Ana Castela e o tema Olha Onde Eu Estou. Mas antes, de facto, vamos aqui ao IPMA, que nos diz que vem a chuva. Hoje não, hoje prevê-se céu pouco nublado ou limpo e por acaso aqui temos um belíssimo dia de sol. Para amanhã e depois, pelo menos aqui por Arganil, a previsão é de aguaceiros fracos, por isso com um bocadinho de sorte nem caem por aqui. Mas depois vamos ter aqui vários dias de chuva, de sábado até quinta-feira, de sábado 9 até quinta-feira 14, a previsão é de chuva barra aguaceiros, pelo menos para Arganil. Depois para sexta-feira dia 15, aí já teremos aguaceiros fracos. No que concerne à temperatura, esta vai estar mais ou menos normalizada, o que é ótimo, não é? Pelo menos sabemos o que é que temos que vestir todos os dias, porque isto das temperaturas mudarem de forma abrupta de um dia para o outro, às vezes é um bocadinho complicado, não é? Com a nossa indumentária. Mas desta vez não. Nesta previsão a 10 dias, a temperatura mínima irá oscilar entre os 8 e os 11 graus. E a temperatura máxima entre os 18 e os 21 graus. Portanto, temos aqui uma oscilação, quer na mínima, quer na máxima, de apenas 3 graus. Portanto, vem aí chuvinha, dou como exemplo o concelho onde nos encontramos, Arganil, mas entretanto, enquanto vou passando umas musiquinhas, vou espreitando aqui outros concelhos, aqueles sobretudo, não é, aqui na região centro, e a previsão é muito, muito similar. Às vezes só muda um bocadinho, em vez de chuva são aguaceiros, ou chuva fraca ou chuviscos, mas precipitação aqui na zona centro até quinta-feira e depois na sexta também se prevêem aguaceiros fracos. É o que temos, como se costuma dizer, mas entretanto esta previsão é atualizada 3 vezes ao dia, vai mudando, não é? Ainda pode haver alguma alteração. Vamos ainda escutar Ana Castela, aqui com Olha Onde Eu Estou, é assim mesmo que se chama, porque a Ana Castela é brasileira e é Olha Onde Eu Estou, por isso não é Olha Onde Eu Estou, não é? Se fosse assim, era mesmo no nosso português. Este é o português do Brasil. Vamos ouvi-la e a seguir faremos uma pausa para os compromissos comerciais. Posteriormente, estaremos de volta com o horóscopo, imediatamente com o horóscopo. Pois é, porque o horóscopo não demora um bocadinho e nós gostamos muito de o dar, porque sabemos que os nossos queridos ouvintes também estão sempre à espera de ouvir a sua previsão diária.

0: Olha onde eu estou, foi a Ana Castela. Vamos ali, já voltamos. Não saia daí.
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0: E vamos dar-lhe a conhecer a previsão dos astros, como tinha anunciado anteriormente. Vamos ao Carneiro, que tem por carta do dia o As de Paus, que significa energia e iniciativa. No amor, é provável que receba uma visita inesperada. Ficará feliz. Na saúde, faça passeios ao ar livre, relaxe e ganhe boas energias. E quanto a dinheiro, pode surgir uma despesa com a qual não contava. Mas não se preocupe, irá conseguir dar a volta à situação. Os números da sorte do Carneiro são 8, 15, 21, 28, o 45 e o 47. Nativos de Touro, carta do dia, a temperança, que significa equilíbrio. No amor, irá sentir-se feliz. Partilhe esse sentimento com a pessoa que tem ao lado. Na saúde, mantenha a sua pele bonita, comendo mais iogurte. E quanto a dinheiro, poderá ter que tomar uma decisão a nível financeiro. A sua intuição será de grande ajuda. Os números da sorte são o 3, o 9, o 13, o 16, o 41 e o 45. Nativos de Gêmeos, carta do dia 6 de Paus, significa ganho. No amor, alimenta a sua relação com manifestações de amor e de carinho. Na saúde, se lhe doerem os joelhos, verifique se não tem peso a mais. Quanto a dinheiro, aproveite as oportunidades que surgirem. Siga a sua intuição. Os números da sorte são o 7, o 9, o 11, o 19, o 27 e o 35. E agora vem a previsão para os nativos do signo de Caranguejo. Carta do dia Rei de Espadas, que significa poder e autoridade. No amor, dê uma oportunidade ao amor. Lembre-se que ninguém nasceu para estar sozinho. Na saúde, se fumar ou beber, largue os vícios. E quanto a dinheiro, poderá ter de recorrer à sua autoridade para resolver um problema. Os números da sorte são o 2, o 14, o 17, o 39, o 42 e o 48. Carta do dia dos nativos de Leão, 8 de Copas, que significa concretização e felicidade. No amor, se tem um grande sonho, partilhe-o com a pessoa amada. A felicidade será uma constante. Na saúde, é possível que lhe doa a garganta. Faça gargarejos com água morna e sal. E quanto a dinheiro, possível promoção, desempenhe o trabalho com o maior profissionalismo. Os números da sorte são o 9, o 14, o 23, o 28, o 39 e o 41.
1: La magia está em todas partes.
0: Vamos agora para os nativos de Virgem, cuja carta do dia são os enamorados, que significa escolha. No amor, ofereça um presente ao seu par. Uma surpresa sabe sempre bem. Na saúde, nos dias mais frios, aqueça-se bebendo chá. E quanto a dinheiro, pense bem antes de dizer sim a tudo. Veja se consegue dar conta do recado. Como se costuma dizer, não é? Os números da sorte são o 1, o 5, o 12, o 16, o 37 e o 46. Balança, carta do dia, a torre, que significa convicções erradas e também colapso. No amor, passe ao lado de sentimentos negativos. O amor tudo cura. Na saúde, é possível que sinta a cabeça cansada, repouse mais e, quanto a dinheiro, gira bem o dinheiro. Evite um colapso nas finanças. Os números da sorte são 4, o 7, o 22, o 24, o 39 e o 42. Vamos para Escorpião, que apresenta por carta do dia o 4 de ouros, que significa projetos. No amor, poderá desenvolver novos projetos com o seu amor. Força! Na saúde, se tem tendência para sofrer de aftas, coma mais peixe e ovos. E quanto a dinheiro, evite levar problemas de casa para o trabalho. Zele pela sua imagem. Os números da sorte são o 11, o 25, o 27, o 33, o 45 e o 46. E vamos ao Sagitário, cuja carta do dia é o 8 de espadas. Significa crueldade. No amor, poderá passar menos tempo com o seu par devido ao trabalho. Na saúde, fazer exercício, beber água e seguir uma dieta equilibrada são cuidados que deve ter diariamente. Quanto a dinheiro, um colega pode ser cruel consigo, mas a verdade virá ao de cima. Os números da sorte são o 3, o 9, o 14, o 23, o 27 e o 45. Capricórnio, carta do dia que significa o ermita, ou melhor, é o ermita que significa procura e solidão. No amor, terá tendência para se isolar. Não faça durante muito tempo. Na saúde, se anda com queda de cabelo, coma mais passas e couves. Quanto a dinheiro, saiba que este é um período bom para investir. E se tem dúvidas, peça opinião a quem sabe. Os números da sorte são o 14, o 16, o 21, o 28, o 35 e o 42. Aquário, carta do dia, 7 de copas, que significa sonhos premonitórios. No amor, poderá ter um sonho muito bom. Peça ajuda a Deus para o concretizar. Na saúde, previne infecções urinárias, bebendo chá de barbas de milho. E quanto a dinheiro, é certo que anda com pouco, mas não perca a esperança. Os números da sorte são 4, o 16, o 21, o 27, o 42 e o 44. E vamos ao último signo do zodíaco, Peixes, carta do dia, o julgamento que significa novo ciclo de vida. No amor, faça um esforço para estar mais em casa. Podem sentir a sua falta. Na saúde, coma mais sopa, ajuda a manter o organismo saudável e quanto a dinheiro, procure formas de rentabilizar as suas finanças. Lembre-se que dinheiro parado não cresce. Os números da sorte são o 3, o 7, o 11, o 15, o 29 e o 47.

Foi a previsão dos astros por Maria Helena Martins para esta quarta-feira, dia 6 de maio. E agora vem aí o Miguel Araújo, e não vem sozinho, traz a Sofia.

Miguel Araújo com Sofia. Pois é, amiguinhos, eu tinha mais um ou outro comunicado que eu gostaria de ter partilhado, mas o tempo vai passando e já não dá. De qualquer das formas, é só estarem atentos aos nossos blogs informativos, porque temos sempre muitas notícias aqui da região para si e sempre atualizadas, é verdade. Amiguinhos, vou só também atualizar outra coisa, o telemóvel, antes de concluir. A nossa querida Paulinha da Peixaria Feliz Bela diz-nos que está a chegar à bela terra de Fajão. Isto era há 27 minutos, agora já lá está, pois claro, a distribuir o nosso peixinho. Ah, pois é, Paulinha, beijinhos grandes e de nada. Obrigada eu também pela sua mensagem, querida Paulinha, e pelas suas palavras. A nossa Margarida Carapeta, aqui atenta ao escorpião, o seu signo, é verdade. E mais uns beijinhos para Alzira Silva, Sérgio Ascensão, José Duarte, José Gonçalves Antunes e Ercília Gonçalves. Fofitos e fofitas, a terminar, nada melhor com este beijo. Não é meu, mas podia ser. Este é do Miquel Carreira, do Anselmo Raif, do Toy e do Tony Carreira.

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1: É já no próximo dia 9 de maio que a Casa do Povo de Coja promove a organização do 6º Encontro Renault 4L, um passeio pela Serra do Açor. A inscrição é de 5 latas por pessoa e inclui almoço. Se estiver interessado em participar, faça já a sua, através do número 969-836-501 ou através do e-mail casadopovo.coja@gmail.com. Este evento conta com os apoios da União de Freguesias de Coja e Barril de Alva e do município de Erganil. O município de Penacova promove no próximo dia 10 de maio uma caminhada entre praias. 8 horas, concentração na praia fluvial do Vimieiro. Às 9, início da caminhada, deslocação em autocarro até ao local de partida, ou seja, Carvalhal Laborins, em frente ao café O Vime. Recomendações: água, calçado e vestuário adequado à sua atividade. O percurso é linear e será de 9 quilómetros. A organização aconselha a que leve também o seu passaporte do caminheiro. As inscrições são gratuitas, mas obrigatórias, podendo ser efetuadas através do número 239-470-324. A Câmara Municipal da Lausanne aprovou a proposta de alteração da Estratégia Local de Habitação, reforçando a resposta às necessidades habitacionais do concelho. A revisão adapta a estratégia à realidade atual e passa a abranger 91 famílias, permitindo apoiar mais 26 agregados familiares com soluções mais rápidas e eficazes. Entre as principais novidades está a possibilidade de aquisição de imóveis para habitação, uma medida que acelera o processo e melhora a adequação às necessidades das famílias. Está prevista uma programação financeira de cerca de 3 milhões de euros para 2026 e 2027. A medida integra o programa Primeiro Direito e reforça o compromisso com o acesso à habitação digna num contexto de aumento das dificuldades no setor.
0: O estado do tempo nas próximas 24 horas.
1: Céu em geral pouco nublado, aumentando gradualmente de nebulosidade. Possibilidade de ocorrência de aguaceiros, em geral fracos, a partir do meio da manhã. Vento fraco a moderado. Possibilidade de formação de neblina ou nevoeiro matinal, em especial nas regiões norte e centro. Pequena subida da temperatura mínima no interior norte e centro. Pequena descida da temperatura máxima na região sul. E com a previsão do estado do tempo para amanhã, fica assim completo este bloco informativo. Desejamos-lhe a continuação de uma ótima quarta-feira. Fique bem.
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3: 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Amigos e utentes do Dr. Barreto Leite pretendem fazer-lhe uma homenagem póstuma, erguendo uma estátua na Rua Oliveira Matos, junto ao seu consultório. Contribua, faça o seu donativo para o IBAN PT 50 00 45 3445 0401 2671 6888 8889 da Caixa de Crédito Agrícola de Erganil, com a designação de Berta Novaes, ou entregue-o a qualquer elemento da comissão organizadora desta iniciativa. Contamos consigo, pela memória do Dr. Barreto Leite.
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0: São 13 horas.
1: Pois é, queridos amiguinhos, e por isso vamos à informação em simultâneo com a Antena 1.

0: Muito boa tarde, uma hora no continente e na Madeira, meio-dia nos Açores. Os títulos desta edição.
1: O preço do petróleo está em queda significativa desde que o portal norte-americano Axios noticiou que Estados Unidos e Irão estão próximos de um acordo. Pela primeira vez desde 22 de abril, o barril de Brent, a principal referência na negociação de petróleo no mundo, está abaixo dos 100 dólares. Teherão confirmou há pouco que está a analisar uma nova proposta dos Estados Unidos, sem adiantar, no entanto, se concorda com o que está escrito no memorando de apenas uma página. A CIP tenta tudo para que seja possível um acordo sobre o pacote laboral. Na véspera de mais uma reunião da concertação social, a Confederação Empresarial de Portugal anuncia que está disponível para ceder em 5 pontos classificados como linhas vermelhas pela UGT.
0: Notícias, edição de João Vasco.
1: O Irão confirma que está a analisar uma proposta dos Estados Unidos para o fim da guerra. Um porta-voz do Ministério dos Negócios Estrangeiros iraniano adiantou há pouco à estação norte-americana CNBC que Teherão está a avaliar o documento de apenas uma página, mas com 14 pontos, sem revelar, no entanto, qual deverá ser a resposta iraniana. De acordo com o portal norte-americano Axios, o documento exige ao Irão uma moratória no enriquecimento nuclear em troca do levantamento de todas as sanções sobre Teherão e do descongelamento de ativos iranianos. As duas partes comprometem-se também a levantar os bloqueios no Estreito de Hormuz. Os mercados estão a reagir positivamente à possibilidade de um entendimento entre Washington e Teherão. O barril de Brent, a principal referência na negociação de petróleo no mundo, está abaixo dos 100 dólares, algo que não acontecia desde o dia 22 de abril. Em direto neste jornal está o jornalista do Jornal de Negócios, Rui da Rocha Ferreira. Rui, a esperança num entendimento está a fazer cair o preço do petróleo de modo significativo?
2: Sim, na prática, os desenvolvimentos desta manhã eram as novidades que os investidores estavam à espera, portanto, um entendimento entre os Estados Unidos e o Irão. Portanto, existem vários sinais neste sentido, portanto, a notícia da publicação Axios, também as declarações da Guarda Revolucionária do Irão, que diz que há um novo protocolo ativo e que é seguro fazer a travessia pelo Estreito de Hormuz, e, portanto, Hormuz é aqui o ponto nevrálgico que tem provocado toda esta pressão sobre as matérias-primas energéticas. E na prática, ontem o secretário de Estado dos Estados Unidos, Marco Rubio, também confirmou que a Operação Furiete, que começou esta guerra na prática, está terminada. Portanto, esta junção destes elementos todos está a fazer com que o petróleo esteja a cair. Já referiram aqui que estava a 100 dólares, há pouco estava a negociar na casa dos 98 dólares por barril, o que representa uma queda de 10%. Só na sessão desta quarta-feira. O otimismo, ou seja, por um lado existe a queda do petróleo e está-se a fazer refletir também nas bolsas europeias. Praticamente todas as praças europeias estão com ganhos expressivos a esta hora, com ganhos superiores a 2% e 3%. Há pouco a exceção era mesmo a praça portuguesa, que estava a cair ligeiramente, mas muito também aqui por influência da Galp. Portanto, a Galp sendo uma petrolífera, à medida que cai o valor do petróleo nos mercados internacionais, o valor das ações da petrolífera também acabam por seguir a mesma tendência, e isso acaba por dar aqui um bocadinho na bolsa portuguesa. Destacar, ou seja, que aquelas que são as áreas de negociação nas praças internacionais, só o setor do petróleo e o gás neste momento estão a apresentar uma quebra, todos eles estão com ganhos, e ganhos bastante expressivos.
1: Obrigado, Rui. Rui da Rocha Ferreira, jornalista do Jornal de Negócios, aqui a ajudar-nos a olhar para a forma como os mercados se estão a comportar face a esta possibilidade de um acordo entre Washington e Teherão. Há momentos, Donald Trump, ao seu estilo na rede social Truth Social, adianta que o Irão irá ser bombardeado se não assinar este memorando de entendimento de uma página que terá sido enviado ao regime de Teherão. É a reação de Donald Trump a esta notícia de um memorando de entendimento que estará a ser analisado pelo regime iraniano. O diretor-geral da Organização Mundial de Saúde garante que continua a ser baixo o risco do surto de antivírus no cruzeiro ao largo de Cabo Verde se transformar num problema de saúde pública. Uma garantia deixada esta manhã por Tedros Ghebreyesus num texto nas redes sociais, depois da África do Sul ter confirmado que a estirpe do antivírus encontrada nos dois pacientes que recebeu é a mais perigosa de todas, chama-se Andes e é transmissível entre humanos. O pneumologista Carlos Robalo Cordeiro, ouvido esta manhã pela Antena 1, também não acredita que este vírus tenha um potencial de propagação semelhante ao do SARS-CoV-2 que provocou a pandemia de Covid-19.
3: É relativamente simples fazer uma certa contenção nesta situação da infecção, uma vez que as pessoas podem ser isoladas, podem ser criadas condições de facto de higiene, de isolamento e portanto de monitorização, seja no barco, seja obviamente nas instituições hospitalares para onde estes doentes têm estado a ser acompanhados. Julgo, portanto, o potencial é baixo, até porque é raro, como digo, esta capacidade de transmissão entre humanos, embora exista, é rara.
1: Carlos Robalo Cordeiro explica também que uma das particularidades deste vírus é o longo período de incubação que não permite neste momento saber quantos passageiros estão de facto infectados.
3: É um vírus que tem uma particularidade, o período de incubação é muito variável e este é um dos problemas, de facto, até nesta situação em concreto que estamos agora, a que estamos a assistir, porque a incubação pode ser de poucos dias até muitas semanas, mais de um mês, 5, 6, 7 semanas, e por isso não saberemos exatamente quantas dos passageiros que estão no barco poderão ainda estar, obviamente, no período de incubação, sem sintomatologia, sem expressão clínica ainda, não é? Portanto, é uma situação grave, ou pode, com potencial de gravidade muito grande, como aliás já se verificou em alguns passageiros.
1: As explicações do pneumologista Carlos Robalo Cordeiro sobre a forma como se transmite e se propaga este vírus. A Organização Mundial da Saúde confirmou esta manhã um novo caso de infecção. Há outros 2 casos confirmados em laboratório e ainda 5 casos suspeitos. 3 pessoas já morreram vítimas deste surto. A Confederação Empresarial de Portugal garante que vai aceitar as propostas da UGT em matéria de outsourcing, reintegração de trabalhadores despedidos ilicitamente, banco de horas individual, formação contínua e questões de arbitragem. Na véspera de mais uma reunião da Concertação Social sobre as alterações à legislação laboral, a CIP tenta tudo, Sandra Henriques, para que seja possível um acordo antes do assunto ser remetido para o Parlamento.
4: A CIP, a Confederação Empresarial de Portugal, defende que não está a tirar a toalha ao chão, mas apenas está a ter uma atitude responsável. Por isso está disponível para deixar cair as 5 medidas que a UGT apontou como linhas vermelhas. Foi o que apontou o líder da CIP, Armindo Monteiro.
5: Portanto, o primeiro ponto tinha a ver com o recurso outsourcing. Enfim, não sei se necessariamente por esta ordem, mas a ordem também não é relevante. Portanto, a questão do recurso outsourcing, a questão do banco de horas individual, a questão da reintegração após despedimento, a questão da formação contínua e da convenção e da arbitragem e da denúncia da convenção coletiva.
4: Não sendo uma condição assim, porque gostaria, no entanto, que a UGT estivesse disponível para aceitar 3 medidas: o 15º mês em setembro para trabalhadores isento para TSU e IRS, a isenção de 50% no IRS para trabalhos extra e por turnos, e depois uma outra medida relacionada com as reformas, que seria a isenção a 100% no IRS e TSU nos de trabalho extra e por turnos, desde que canalizado para um fundo complementar ao regime de pensões. Questionado pelos jornalistas sobre o que é que mudou agora para a CIP ceder, Armindo Monteiro disse que foram as propostas de um partido apresentadas esta semana que causaram pânico e que são medidas perigosas, nas palavras de Armindo Monteiro, que não apontou o nome do partido.
1: A CIP a anunciar que está disponível para ceder em matérias classificadas como linhas vermelhas pela UGT, na véspera de mais uma reunião da Concertação Social. Os 16...
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7: 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Está a ouvir? 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
8: Muito, muito boa tarde para si que continua em sintonia com 88.5 FM, Rádio Clube de Erganil, a designada voz da Beira Serra. Bom almocinho para quem almoça, boa viagem para quem vai na estrada também a fazer-nos companhia. Saudamos todo mundo, quem trabalha, quem está a fazer uma pausazinha após o almoço, que tenha realmente uma boa tarde. É o que nós desejamos por aqui. Ora, entretanto, cá estou eu, Lourdes Gonçalves, aqui a fazer-lhe companhia no decorrer deste programa Arte e Sabores. Aqui estarei até às 15 horas. Aqui no programa de hoje ainda vamos ter a oportunidade de conversar com os nossos ouvintes e até pedir para que venham até nós os nossos artistas. Eu sei que há aí algumas artistas, inclusivamente, que querem voltar a cantar uma musiquinha para o próximo Festival da Canção, como é o caso da nossa amiguinha Cacilda Silva. Não é, querida Cacilda? Quer cantar uma nova música para o festival? Eu depois cá estou à vossa espera, hoje não na primeira hora, mas na segunda horinha, depois das 14, vamos atender chamadinhas até à publicidade das 14h30, sendo que já agora, e falando aqui nas nossas rubricas de hoje, depois das 14h30 vamos ter uma nova rubrica com o Dr. Filipe Mateus. Não percam, julgo que hoje nos vem falar sobre a diabetes. Fiquem para acompanhar. Antes disso, nesta horinha, vamos receber o nosso coaching, o Dr. António Rodrigues Gonçalves, como é habitual, estará connosco assim por volta das 13h45 para nos deixar mais uma nova rubrica. Agora, como é habitual, vem aí uma musiquinha alegre e animada para abrir este programa. Hoje tenho aqui Jorge Ferreira e Cláudia Martins com uma desgarrada para todos vocês. Vamos a isso.

0: Uma bela desgarrada de Jorge Ferreira e Cláudia Martins a abrir aqui a edição de hoje do Arte e Sabores. E daqui a pouco, sabem uma musiquinha que hoje temos mesmo de ouvir? É verdade? Vamos ouvir daqui a pouco Hermano José com Amanhã Faço Dieta. E porquê? Porque hoje assinala-se uma data especial também relacionada com a nossa alimentação. Pois é, hoje é o Dia Internacional Sem Dieta. Portanto, hoje, olhe, como o que lhe apetecer e vamos fazer o que diz aqui o Hermano José. Amanhã depois começamos a dieta novamente. Por acaso não foi o meu caso, que até tenho andado mais dieta, é verdade, mas hoje até nem sabia que era esta data, olha, e nem comi sobremesa nem nada, mas se lhe apetecer, porque não, não é? Hoje faça assim uma ementa especial a seu gosto. Mas antes de ouvirmos Hermano José, está na altura de deixarmos aqui os parabéns para quem hoje está de aniversário. Vamos a isso.
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0: E posso aqui dizer que hoje vem aí uma musiquinha nova, nova de parabéns, sugerida, sabem por quem? Pelo nosso Carlos Loureiro, de Vilar Seco. Olá, Carlos, boa tarde. Será que o Carlos parou para comer a sua sandezinha e está a acompanhar a nossa emissão? Carlos, muito obrigada. Ah, está mesmo. O Carlos não falha, está lá sempre do outro lado, pelo menos sempre que nos consegue ouvir. E hoje sugeriu aqui uma nova musiquinha de parabéns de Luís Martins. Parabéns a você. E esta musiquinha, então, vamos dedicá-la a quem? Vamos já saber. Vamos dedicá-la à Dona Hortência de Jesus Mendes, da Reboleira, Amadora, que tem aqui raízes em Sobral Magro, no nosso concelho. É a nossa sócia 1194, que nasceu nesta data. Um beijinho grande para a Dona Hortência. Espero que se encontre bem. Falando ainda de aniversários de nascimento, vamos aqui também felicitar o Sr. Carlos Filipe Dias, em Vila Franca da Beira, sócio 1395, que hoje também é pequenino, comemora mais uma primavera. Um grande beijinho, muita saúde e felicidades também. E depois vamos aqui saudar três casais que assinalam o aniversário de casamento. O primeiro, Maria de Lourdes Silva Almeida e Fernando Castanheira de Monte Redondo, estão hoje de parabéns, sendo a Dona Maria de Lourdes a nossa sócia 1337. Espero que se encontrem bem, de saúde, e comemorem bem esta data. O mesmo desejamos aqui ao Sr. Presidente da Junta de Freguesia de Arganil, Paulo Santos, está hoje de parabéns com a sua querida esposa Maria Alice Costa, residentes em Cadavais e que também são nossos sócios já há muito tempo. São os sócios 1653 e 1654. Um beijinho grande para o nosso Paulo, nosso amigo, que será sempre, não é? Antes de presidente da Junta já o era. Um beijinho, saudações nossas e as maiores felicidades junto da sua menina Catarina. E depois vamos também aqui felicitar a Dona Maria Helena Moutinho Nunes Borges, a nossa querida Helena Borges e o seu marido, Sr. António Borges, em Nelas, que hoje também celebram o aniversário de casamento, sendo a nossa Helena a nossa sócia 2012. Um beijinho muito grande e, sobretudo, mesmo votos de muita saúde, sobretudo para a nossa amiguinha Helena, que também sabemos que não tem assim a maior saúde do mundo, mas vai andando, não é? E sempre com esperança em melhores dias. É isso que eu desejo, que tenha esperança e que tudo corra pelo melhor. Afinal, o nosso Carlos Loureiro escuta-nos, sim, mas via internet, porque eu ainda não me tinha apercebido que anda por Penafiel. Pois é, anda longe. Ó, Carlos, obrigada por nos acompanhar então através da internet. E então, por sugestão do nosso Carlos Loureiro, do nosso camionista, para quem desejamos sempre boas viagens, vamos oferecer a quem está de parabéns hoje, parabéns a você, com Luís Martins.

Mas que musiquinha animada! Oh, Carlos, uma boa sugestão, adorei, devo dizer. Muito bem, uma nova musiquinha de parabéns, já que todos os dias temos aqui de felicitar os nossos aniversariantes. É bom conhecermos assim musiquinhas novas. Muito obrigada por isso, Carlos. E mais uma vez, um bom dia de trabalhinho. E quero aqui também agradecer às amizades todas que nos estão aqui a enviar toquezinhos, saudações. Um beijinho desde já para a nossa querida Fernanda Pinto, em para a nossa Olga Cristino, de Torre Tábua, Manuel Cordeiro, também está connosco por Tábua, um beijinho. E depois, saudações também para a nossa Dolores Almeida, em São Mamede, António Albuquerque, amiguinho de Oliveira do Conde, nossa Helena Carvalho de Vilar, que esperemos que também esteja bem melhorzinha. Um beijinho também aqui para o nosso Sérgio Ascensão, de Santa Ovaia de Cima, Tondela, que também já nos saudou. Obrigada por estarem por aí a fazer-nos companhia, contamos consigo desse lado, seja através do 88.5 FM, seja através do nosso repetidor do Piódão em 97.3, seja mais longe via internet em www.rcarganil.pt. Então ainda vamos ouvir aqui uma musiquinha relacionada com uma data que hoje se assinala, hoje sendo o Dia Internacional Sem Dieta, vamos lá ouvir Hermano José com Amanhã Faço Dieta. Deixamos para amanhã, hoje pode não fazer, pronto, fica assim combinado. Hoje é dia de comer aquilo que gosta e que lhe apetece. Depois amanhã tem de voltar à normalidade, pois claro, não podemos abusar da nossa saúde. Entretanto, lembrar que daqui a pouco atualizamos a nossa publicidade e depois vamos receber o Dr. António Rodrigues Gonçalves com mais uma das suas rubricas, Emoções, Saúde e Felicidade. E eu estou a ver aqui a passarem muitos artistas que estão à escuta. Eu peço que vão preparando a voz para virem cantar para nós. Olha, até fiz uma quadra sem querer. É o caso aqui do nosso José Gonçalves Antunes e do nosso David Espadinha. Amiguinhos, preparadinhos para nos trazerem uma música depois das 14? Hoje vamos atender chamadinhas. Entre às 14 e às 14h30, para quem quiser cantar também uma musiquinha. E depois desejamos já agora um bom dia ao nosso querido João Engenheiro de Carvalhal de Mansouros, que também está na nossa companhia, e esperemos que pelo menos um pouquinho melhor de saúde. Vamos então ouvir Hermano José, voltamos depois da publicidade.

0: E a mana, que agora não me lembro do nome da mana, confesso. Helena. Ah, ainda lá cheguei, afinal ainda sabia. Então onde andam as manas?
1: Olha, um bocado longe.
0: A sério?
1: Estamos longe. Hoje saí do cantinho e vim até Braga.
0: Epa! Isso é que é uma viagem. Mas é de passeio ou é assim a título de trabalho, Rosinha?
1: Não, infelizmente não é.
0: Não é passeio. Não. Tem a ver com saúde.
1: É, com a saúde.
0: Pois, exatamente. eu vi logo. E já se foi à consultita, já? Rosa, já foi
1: a consultita? Não, ainda estamos em viagem.
0: Ah, ok. Ainda vai ser. Muito bem. Então que se tragam de lá boas notícias. É o que eu desejo. Que tudo corra pelo melhor.
1: Vamos fazer por aí.
0: Muito bem.
1: Olha, lembrei porque ainda estamos a apanhar a Rádio Clube de Arganil.
0: Ai, que bem. Obrigada por nos acompanharem na vossa viagem.
1: Daqui a um bocadinho já não apanhamos, não é?
0: Exato, ainda aproveito enquanto dá.
1: Exatamente.
0: Então e as manas pararam para almoçar ou almoçaram antes de ir?
1: Não, almoçámos em casa.
0: Pois.
1: Foi um cozido à portuguesa.
0: Epá, que maravilha. Quem foi a cozinheira?
1: É verdade.
0: Quem é a cozinha melhor?
1: Quem cozinha melhor? Ah, sou eu. Ah, é a mana.
0: É a mana, diz a mana. Para mim são as duas manas. Ah, já estou a ver. A Rosa cozinha melhor. Pronto. E a outra mana, a Helena, é o queijo. Pronto. Cada uma com o seu ofício. Ainda bem. Assim completam-se.
1: Exatamente.
0: Olhem, queridas amiguinhas, então e querem saudar aqui o nosso auditório, não é?
1: Olha, todo o auditório, olha, a todos os meus clientes e também muito obrigada pela presença de cada um que fez na loja. Ainda podem visitar sim o cantinho. Estamos na promoção de reabertura do cantinho do Mino Mercado. Quem quiser pode aparecer, aquilo temos um horário das 8 da manhã até às 8 da noite.
0: Epá, que maravilha, é bom para quem sai do trabalho e tudo, ainda tem tempo.
1: Exatamente.
0: Muito bem.
1: Exatamente. Quem quiser também, pode tocar a campainha, que aliás está fechado, pode tocar a campainha.
0: É quase como ir ao centro de saúde, e aí é atendimento permanente. Rosa.
1: Está ligado. Hoje não estou lá, mas está lá a minha empregada,
0: está o serviço assegurado.
1: Podem ir à vontade, não há problema.
0: Muito bem. E temos lá um pouco de tudo, não é, Rosinha, à venda? Tudo o que tem um supermercado,
1: tudo.
0: Basicamente.
1: É, exatamente, temos lá um pouco de tudo. Aliás, de ter o mercado mais ou menos, assim, estamos a ver algumas coisas, não é?
0: Claro, ainda estão no início, normal.
1: Exatamente, estamos no início, estamos a começar por um bom sítio, porque a vida que eu tinha muito ativa e o meu trabalho não me permite, então decidi uma coisa muito mais fácil e... Então não tão difícil o trabalho para mim.
0: Isso é que é ter perspectiva, é Rosa. É assim mesmo, não parar, ir por outro
1: não
0: lado,
1: parar,
0: mas não parar.
1: Não desistir,
0: sim, senhor. Muito bem.
1: Tem um objetivo, é para continuação, não é
0: fantástico.
1: Para terminar.
0: Isso mesmo.
1: E é porque há muitas pessoas que se deprimem porque não conseguem. Não, temos que lutar pela vida e hoje
0: exatamente.
1: É um dia de cada vez.
0: Muito bem.
1: Porque hoje não se consegue, é como tal e qual, como de tudo. Eu tenho uma loja de rações, por motivos de saúde, às vezes não estava muito em casa, não é? Porque clientes que temos sempre reclamações e o cliente tem sempre razão, que seja presente e não está lá ninguém para a ração. Hoje meti lá o mini mercado sempre para estar lá mais presente em casa, mais presente também por causa de motivos de saúde. Quando eu não tenho presenças de estar em casa, como hoje, que vim, não é, para muito longe, tenho uma empregada e ela também faz um bom serviço, é uma excelente pessoa, por isso tenho muita confiança nela, por isso hoje em dia há um pouco de tudo, pronto.
0: Muito bem.
1: Tenho que fazer estas ausências, não é, por motivos de saúde.
0: Claro, é preciso.
1: Força maior.
0: Exatamente, mas está o serviço assegurado, é só passarem por lá das 8 da manhã às 8 da noite, maravilha.
1: Exatamente.
0: E se for noutro horário também se arranja, é assim mesmo. Ninguém fica sem o arroz.
1: Exatamente.
0: Para o jantar.
1: Nem a massa.
0: Ou um peixinho.
1: Pronto, é vice-versa, assim.
0: Tudo.
1: Se quiser um cozido, ou fazer que não tem orelha, não tem. Há lá tudo.
0: Ai, que maravilha, temos que lá passar. Olha, a Arminda Silva diz que já lá foi.
1: Já
0: lá foi. Olha, já foi.
1: Foi na...
0: já...

0: orienta.
1: Então, é verdade, tens-me aprendido que ele veio de Lisboa mais um ano certo para lá passar.
0: Que maravilha!
1: Para fazer, exatamente.
0: Eu também estou ansiosa também para essa visita e para ir fazer lá umas comprinhas.
1: Agradeço muito à Arminda e ao Antero que fizeram lá a sua presença. Em tudo.
0: Maravilha.
1: Em tudo.
0: Até o apoio é importante sempre, não é, Rosa?
1: É
0: todo o apoio, é bem-vindo. É fundamental.
1: Especialmente não é de compras nem nada.
0: Exatamente,
1: disso.
0: O apoio, não, o apoio,
1: o
0: sim,
1: apoio
0: senhora.
1: É o essencial.
0: Estar com as pessoas nos momentos importantes é fundamental, querida Rosa.
1: É verdade.
0: Eu faço o voto que tudo corra pelo melhor. Muito sucesso nesse novo
1: projeto.
0: E o Pedro também fez
1: a sua visita, não é?
0: Ah, já fiz, e não me disse nada, então nem me trouxe lá uma compra, já vai ouvir
1: não,
0: quando chegar a casa.
1: Ele foi em serviço, em missão de trabalho.
0: Mas nem sabia de tal, as coisas que eu sei aqui. Mas vou obrigá-lo a levar-me lá um dia destes, agora já está tramado.
1: Ai, perfeitamente.
0: Já que lá foi, vai-me levar.
1: E temos abertos até ao meio-dia, em domingos, excepcional, se seja alguns domingos, temos naquele serviço.
0: Ora,
1: que
0: maravilha.
1: Tal e qual, como tu dizes, o centro de saúde, ou
0: exatamente,
1: farmácia, aquilo é
0: 24 horas quase por dia, sim senhor. Oh, querida Rosa, muito gosto em ouvir-vos, muito gosto em saber todas essas novidades.
1: Quem quiser também beber um cafezinho e tudo, também temos lá a máquina para tirar um cafezinho.
0: Ora, nem que seja por aí.
1: Problema.
0: Sim, senhora. Olha, a nossa Cacilda Silva recomenda os vossos queijos, os vossos requeijões e tudo. Maravilha, a nossa Cacilda Destosa. Ela conhece.
1: Olha, manda-lhe também um beijinho, que ela canta muito bem.
0: Pois canta, é verdade. Oh, Helena, sem dúvida. Muito bem.
1: Beijinhos para todos, para todo o auditório, para ti também.
0: E outro. Para vocês também, boa viagem. Obrigada por tudo. E sempre bom trabalhinho. Cá fica, ela está à escuta. Beijinhos às duas, boa viagem. E boas notícias. Sim, Rosa, beijinho. Um grande beijinho. E foi fantástica a participação das duas maninhas ali de Rojão Grande, a nossa querida pastorinha Rosa Martins, que agora dispõe de um mini mercado para quem quiser passar por lá fazer as suas comprinhas. Já não temos tempo para falar mais, vou-me calar já, porque sabem quem é que ainda temos para ouvir? O nosso médico, o Dr. Filipe Mateus, está prestes a entrar, a deixar aqui mais uma nova rubrica. Fiquem para ouvir. Agradeço do fundo do coração a todos vocês que nos estão aqui a contactar. Já não consigo partilhar mais mensagens, mas um beijinho para todos e para todas.
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1: Olá, o meu nome é Filipe Mateus. Sou médico especialista em Medicina Geral e Familiar, com pós-graduação em Medicina Desportiva e formação em Sessão Tabágica. Exerço funções como médico no Centro de Saúde de Erganil e também em prática privada. É sempre um gosto estar aqui na Rádio Clube de Erganil para mais um episódio da rúbrica Saúde Sem Complicações, dedicada à literacia em saúde. A ideia é falarmos de temas do dia-a-dia, como prevenção, dúvidas comuns, doenças frequentes, sempre de forma simples, clara e baseada na melhor evidência disponível. Esta rúbrica não substitui uma consulta médica, mas pretende ajudar cada um a cuidar melhor da sua saúde.

Boa tarde, estamos de volta à rubrica Saúde Sem Complicações, onde falamos de temas importantes para o vosso dia-a-dia de uma forma simples e clara. Hoje vamos falar de uma doença muito comum, mas que muitas vezes também passa despercebida durante vários anos, tal como a hipertensão que falámos no mês passado, e que é a diabetes tipo 2. E porquê que é importante falar disto? A diabetes tipo 2 é uma das doenças crónicas mais frequentes em Portugal. E tal como acontece na tensão arterial elevada, muitas pessoas acabam por ter diabetes e nem sequer sabem, durante meses ou anos. Isto porque numa fase inicial pode não causar qualquer tipo de sintomas. No entanto, ao longo do tempo, os níveis elevados de açúcar no sangue, que é o que acontece na diabetes, pode acabar por afetar vários órgãos, desde os olhos, rins, nervos, coração, entre outros. Por isso, diagnosticar e tratar precocemente pode fazer toda a diferença. Mas antes de mais nada, o que é a diabetes tipo 2? De uma forma simples, a diabetes tipo 2 acontece quando o organismo não consegue usar bem o açúcar no sangue. O açúcar, ou de forma generalista vá, a glicose, é uma fonte de energia importante e o açúcar que está presente no nosso sangue chamamos de glicémia. Mas para entrar nas células, ele precisa de uma hormona que é chamada de insulina, que é produzida no pâncreas, que é um órgão que nós temos na nossa barriga. Na diabetes tipo 2, o pâncreas começa a ter dificuldade em produzir insulina e o corpo, por outro lado, também se torna menos sensível à insulina, mais resistente. Ou seja, não responde da mesma maneira à sua presença. Com o tempo, o açúcar começa a ir-se acumulando no sangue e, portanto, a aumentar em quantidade. Ou seja, aumenta a glicémia, porque deixamos de ter capacidade para conduzir o açúcar para onde ele é preciso, porque essa é a função da insulina. E é neste excesso de açúcar no sangue, neste excesso de glicémia, que começam a poder aparecer complicações e começa a poder aparecer a diabetes tipo 2. E porquê estamos a falar de um tipo de diabetes que é o tipo 2? Porquê tipo 2? Existem vários tipos de diabetes. Os dois tipos mais frequentes é o 1 e o 2. O tipo 1, muitas das vezes, aparece em idades mais jovens ou mesmo em crianças e é uma doença autoimune, ou seja, é uma doença em que as células do corpo começam-se a destruir a elas próprias e a deixar de funcionar como deve ser. Neste caso, o pâncreas é que deixa de conseguir produzir insulina de todo e, portanto, os doentes com diabetes tipo 1 têm que começar logo a fazer tratamento com insulina injetável desde o princípio. A diabetes tipo 2 é, de longe, o tipo mais frequente e tem a ver, como falámos, com múltiplos fatores de risco e com o acumular de várias situações ao longo dos anos. Daí, na maioria dos casos, aparecer numa fase mais tardia da vida e não precisa logo de insulina. Pode haver medicação em comprimidos. Mas quem é que está em maior risco de apanhar ou de ter diabetes tipo 2? O risco de desenvolver a diabetes tipo 2 é maior em pessoas que têm, primeiro que tudo, excesso de peso ou obesidade, pessoas que fazem pouca atividade física, pessoas que têm familiares com diabetes, não é por ter alguém na família com diabetes que necessariamente vamos ter no futuro, mas aumenta um pouco o risco, pessoas que já têm diagnósticos de hipertensão arterial ou colesterol elevado, a idade também conta, porque o risco de diabetes também aumenta com os anos, mas, apesar disso, cada vez mais cedo acabamos por ver casos de pessoas cada vez mais jovens que, possivelmente por causa da mudança dos hábitos de vida, com maior sedentarismo, uma alimentação pior, com menos qualidade e com comidas mais processadas e, portanto, acabamos por ver diagnósticos de diabetes tipo 2 em idades um pouco mais jovens, por vezes. E que sintomas é que aparecem? Ou a ausência deles, porque muitas vezes, lá está como falámos, a diabetes não dá sintomas. E, portanto, daí que, muitas vezes no início, não havendo sintomas, tal como na hipertensão, é uma doença que acaba por ser silenciosa e podem ter a doença durante meses ou mesmo anos e não saber. Quando existem sintomas, eles podem incluir um pouco o aumento de sede, o aumento de fome, urinar com mais frequência, cansaço, alterações na visão, etc. Mas, por ser lá está a doença silenciosa, o melhor é não estar à espera que apareçam sintomas. Para além disso, o diagnóstico é muito simples de se fazer. É feito com uma simples análise de rotina em que vamos fazer a medição da glicémia em jejum. Portanto, glicémia, volto a dizer, é a glicose ou o açúcar no sangue. Se esse valor de glicémia em jejum for inferior a 110, então considera-se um valor normal. Se estiver entre 110 e 125, chamamos anomalia da glicémia em jejum, ou seja, vulgarmente chamado de pré-diabetes.
em que não temos ainda diabetes, mas também já não consideramos que seja um valor normal. De 126 para cima, já consideramos diabetes. Também se pode fazer o diagnóstico utilizando outros métodos, nomeadamente uma coisa chamada PTGO, ou seja, que é a prova de tolerância à glicose oral, em que se bebe um líquido extremamente doce e que depois se avalia a glicémia depois de beber esse líquido e vê-se basicamente a reação que o corpo tem ao excesso de açúcar. Por estarmos a ingerir de uma só vez uma grande quantidade de açúcar, ver como é que o corpo reage, se consegue ou não produzir a tal insulina no pâncreas em quantidade suficiente para dar resposta a esse aumento de açúcar. E existe também a hemoglobina glicada, que é uma análise que faz a média da glicémia dos últimos 3 meses. E esta é, aliás, aquela análise que geralmente usamos para controlar os diabéticos, aquelas pessoas que já têm diagnóstico de diabetes e que geralmente recomendamos fazer de 6 em 6 meses, claro, numa situação normal, em que está tudo mais ou menos controlado. E controlamos, consideramos que a diabetes está bem controlada se estiver num valor geralmente inferior a 6,5 ou 7, consoante os casos, embora haja exceções e se for uma pessoa, nomeadamente com uma idade mais avançada ou que tenha outras doenças associadas, podemos ser um pouco menos rigorosos. E o diagnóstico de diabetes, através deste método, faz precisamente se o valor for superior a 6,5. Uma chamada de atenção também importante, ainda nesta parte, é que, pelo facto de a diabetes poder afetar a visão, é considerado que todos os anos os diabéticos façam um rastreio da visão, chamado rastreio da retinopatia diabética, precisamente porque, ao longo de vários anos de glicémias elevadas e diabetes mal controlada, ela pode ir afetando a vista. Então, como é que se faz a prevenção ou o controle? Bom, a boa notícia é que, em muitos casos, a diabetes tipo 2 pode ser prevenida ou pelo menos atrasada, o mais possível. E algumas medidas simples conseguem fazer uma grande diferença, como manter um peso saudável, ter uma alimentação equilibrada, reduzir o consumo de açúcares, de carnes vermelhas, de carnes gordas, alimentos processados, praticar atividade física com regularidade, moderar o consumo de bebidas alcoólicas e não fumar, entre outras coisas, claro. Quando a diabetes já está diagnosticada, estas medidas continuam a ser fundamentais e podem, claro, ter de ser acompanhadas de medicação quando necessário. Geralmente começamos por tomar medicação em comprimidos, portanto por via oral, e só se não conseguirmos controlar a doença através desta primeira abordagem é que podemos ter que avançar numa fase mais tardia para injeções de insulina. E, finalmente, se há 3 ideias-chave que eu acho que é importante reter sobre a diabetes tipo 2, são estas. Primeiro, pode não dar sintomas durante muito tempo, portanto, devemos estar atentos não apenas aos sintomas, mas não esperar por eles, como eu disse, e ir fazendo análises para diagnosticarmos o mais cedo possível. Em segundo lugar, está muito ligada ao estilo de vida, portanto, devemos ter um estilo de vida o mais saudável possível. E em terceiro lugar, prevenir e controlar faz toda a diferença na qualidade de vida que se pode ter, não só antes de se ter diabetes, mas também para as pessoas que já têm diabetes, mas que a tentam ter o mais controlada possível. Muito obrigado, espero que tenham gostado e voltarei na próxima rúbrica com mais um tema que considero importante para a sua saúde. Até lá, cuide-se e seja feliz.

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0: São 15 horas. 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
1: E já passa um minutinho depois das 15. Foi um gosto ouvirmos aqui mais esta rubrica com o Dr. Filipe Mateus, que nos falou hoje sobre este problema de saúde que é a diabetes. Deixar aqui um beijinho grande à nossa Alzira Silva em Aveia e à nossa querida Marina Silva de Gandufo, que também nos foram acompanhando aqui no decorrer do programa. E agora notícias em simultâneo com a Antena 1.
2: Casa Branca ameaça com novos bombardeamentos se os iranianos não concordarem com o que está em cima da mesa. De acordo com o portal norte-americano Axios, a proposta prevê uma moratória no enriquecimento nuclear iraniano em troca do levantamento de todas as sanções sobre Teherão e do descongelamento de ativos. As duas partes comprometem-se também a levantar os bloqueios no Estreito de Hormuz. Uma proposta que está a ser analisada por Teherão, confirmou esta tarde um porta-voz do Ministério dos Negócios Estrangeiros iraniano à estação norte-americana CNBC. Este responsável não revelou, no entanto, qual deverá ser a resposta iraniana. O comentador de assuntos internacionais da Antena 1, Felipe Vasconcelos Romão, interpreta o regresso de Donald Trump às ameaças como uma encenação para fazer crer que é o Irão quem está a ceder, quando, na verdade, o que está a acontecer é exatamente o contrário.
3: Mais uma vez, Trump está a tentar ser o relógio que por estar parado, acaba por estar certo em algum momento do dia. Ou pelo menos em dois momentos do dia, se pensarmos num relógio de ponteiros. Ou seja, Trump vai continuar a ameaçar, até que ao mesmo tempo que parece ir diminuindo as exigências que faz para este memorando, para este entendimento mínimo, e acabará sempre por dizer que foi graças às grandes ameaças que fez que os iranianos acabaram por ceder. Mas o que parece estar a configurar-se é que se houver lugar a uma cedência ou uma assinatura por parte dos iranianos de algum tipo de entendimento, ele parece estar a passar por cedências norte-americanas, nomeadamente no que diz respeito também à reabertura do estreito, mas também a uma não, eventual não entrega do material radioativo e do material que tem sido utilizado ou que foi utilizado até aos bombardeamentos anteriores para tentar desenvolver um programa nuclear com fins militares por parte dos iranianos.
2: Filipe Vasconcelos Romão considera que Donald Trump tem pressa em resolver um conflito que criou e que está a desgastar a sua imagem junto da população norte-americana. O grupo dos 7 países mais industrializados está preocupado com o que classifica de coerção económica. No final de uma reunião em Paris, o G7 fez saber que Alemanha, Canadá, França, Itália, Japão, Reino Unido e os próprios Estados Unidos concordaram em fortalecer a cooperação para responder aos desequilíbrios do comércio mundial. A intenção é tomar medidas em relação aos subsídios excessivos e às práticas não comerciais, uma reunião que aconteceu no meio da ameaça norte-americana de aumentar novamente as tarifas alfandegárias. O navio cruzeiro que transporta pessoas infectadas com antivírus vai atracar no porto de Granadilha, na ilha de Tenerife, dentro de 3 ou 4 dias. Informação adiantada esta tarde em conferência de imprensa pela ministra da Saúde de Espanha. Mónica Garcia garante que os 14 passageiros espanhóis vão ser examinados ainda nas Canárias e depois transportados para Madrid. Todos os cidadãos estrangeiros que estão no navio vão ser repatriados.
4: Se não tiverem nenhuma situação clínica impeditiva, serão repatriados todos os estrangeiros para os seus países e de acordo com os protocolos e diretrizes de cada um dos países.
2: A ministra explica também que vão ser as Ilhas Canárias a receber o cruzeiro porque a Organização Mundial de Saúde fez o pedido ao governo espanhol, uma vez que Cabo Verde não tem as condições necessárias para uma operação de proteção civil desta natureza.
4: A Organização Mundial de Saúde invocou critérios de segurança e saúde pública e pediu-nos para receber o barco. Por uma questão de saúde pública e porque contamos com o mecanismo europeu de proteção civil, Canárias é o porto mais indicado, tem as melhores condições de segurança. Foi o que nos foi solicitado nas diferentes reuniões. O governo das Canárias esteve sempre informado.
5: O governo canário em todo momento.
2: O governador das Ilhas Canárias discordou da decisão de Madrid, mas a ministra da Saúde de Madrid assegura nesta conferência de imprensa que o executivo das Canárias vai colaborar com as autoridades de saúde e com o governo de Pedro Sánchez. A justiça israelita validou a extensão até domingo da detenção dos dois ativistas da flotilha Global Sumu detidos ao largo da costa da Grécia, rejeitando um recurso contra este prolongamento. É o que adianta, ou que adiantou esta tarde o advogado de defesa do espanhol Saif Abu Keshe e do brasileiro Tiago Ávila à agência de notícias France Press. Os dois detidos compareceram hoje a tribunal para contestar o prolongamento da sua detenção após a justiça ter decidido no dia de ontem que Saif e Tiago ficariam mais 6 dias presos. A UGT não comenta o anúncio da CIP de que vai deixar cair 5 pontos classificados como linhas vermelhas pela Central Sindical, de modo a que haja um acordo de concertação social sobre as alterações à Lei do Trabalho. Contactada esta tarde pela Antena 1, a Central Sindical diz que por agora não reage ao anúncio feito em conferência de imprensa pela Confederação Empresarial de Portugal. Sandra Henriques.
5: A CIP, Confederação Empresarial de Portugal, deixa cair 5 medidas em que estava em desacordo com a UGT. O presidente Armindo Monteiro aponta os 5 pontos.
6: A questão do recurso ao outsourcing, a questão do banco de horas individual, a questão da reintegração após despedimento, a questão da formação contínua e da arbitragem e da denúncia da convenção coletiva.
5: Não é uma condição para recuar, mas Armindo Monteiro gostaria que a UGT aceitasse 3 medidas. Medida 1.
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2: 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Ouvintes que já compraram e sentem benefícios, vamos conhecer também essas histórias. A melhor música também a tocar nesta emissão, venha daí,

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0: 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Vamos subir, vamos para Norte. 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
1: É já no próximo dia 9 de maio que a Casa do Povo de Coja promove a organização do 6º Encontro Renault 4L, um passeio pela Serra do Açor. A inscrição é de 5 latas por pessoa e inclui almoço. Se estiver interessado em participar, faça já a sua, através do número 969-836-501 ou através do e-mail casadopovo.coja@gmail.com. Este evento conta com os apoios da União de Freguesias de Coja e Barril de Alva e do município de Erganil. O município de Penacova promove no próximo dia 10 de maio uma caminhada entre praias. 8 horas, concentração na praia fluvial do Vimieiro. Às 9, início da caminhada, deslocação em autocarro até ao local de partida, ou seja, Carvalhal Laborins, em frente ao café O Vime. Recomendações: água, calçado e vestuário adequado à sua atividade. O percurso é linear e será de 9 km. A organização aconselha a que leve também o seu passaporte do caminheiro. As inscrições são gratuitas, mas obrigatórias, podendo ser efetuadas através do número 239-470-324. A Câmara Municipal da Lousã aprovou a proposta de alteração da Estratégia Local de Habitação, reforçando a resposta às necessidades habitacionais do concelho. A revisão adapta a estratégia à realidade atual e passa a abranger 91 famílias, permitindo apoiar mais 26 agregados familiares com soluções mais rápidas e eficazes. Entre as principais novidades está a possibilidade de aquisição de imóveis para habitação, uma medida que acelera o processo e melhora a adequação às necessidades das famílias. Está prevista uma programação financeira de cerca de 3 milhões de euros para 2026 e 2027. A medida integra o programa Primeiro Direito e reforça o compromisso com o acesso à habitação digna num contexto de aumento das dificuldades no setor.
0: O estado do tempo nas próximas 24 horas.
1: Céu em geral pouco nublado, aumentando gradualmente de nebulosidade. Possibilidade de ocorrência de aguaceiros, em geral fracos, a partir do meio da manhã. Vento fraco a moderado. Possibilidade de formação de neblina ou nevoeiro matinal, em especial nas regiões norte e centro. Pequena subida da temperatura mínima no interior norte e centro. Pequena descida da temperatura máxima na região sul. E com a previsão do estado do tempo para amanhã, fica assim completo este bloco informativo. Desejamos-lhe a continuação de uma ótima quarta-feira. Fique bem. 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

0: Vamos lá saber, Jacinto. Para onde vais a esta hora?
1: Filha, eu saí com uma colega de serviço. Fomos jantar, depois fomos a uma discoteca. E, enfim, ela acabou por me convidar a ir ao apartamento dela
0: e... Não, minta, Jacinto, não? Não mintas! Eu sei muito bem que tu foste, mas foi jogar às cartas com os teus amigos.
2: Olá!
3: Olá!
2: Então, não me digas que já não te lembras de mim.
3: Estes homens
2: metem-se nos copos e depois nunca mais se lembram de nós.
3: Opa, vá lá, eu tenho quase a certeza que te conheço.
2: Pois.
3: Opa, dá-me lá uma pista.
2: Ok, o meu nome é igual ao de uma peça de calçado.
3: Calçado? Deixa ver. Já sei!
2: Sim?
3: Galocha. És a galocha, não és?
2: Sou Sabrina, seu estúpido. Sabrina!
3: É, pá, também não me dás um desconto. Galocha, Sabrina, é fácil de confundir. É sempre a abrir.

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8: 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Na casa dos Malaquias também surgiu um bebê. E foi cá uma exaltação.
10: Ah, oh, mãe! Voltei! Posso entrar?
11: Oh, entra, filha! Entra!
12: Pronto, lá, pronto, lá! Então estiveste um ano fora e agora apareces assim sem mais nem menos, é?
11: Ah, homem! Não é sem mais nem menos, porque a nossa filha traz ali mais qualquer coisa pendurada.
12: Ah, ah, pois traz! O que é isso, rapariga?
10: É o seu neto!
12: Meu neto, ouviste isto, mulher? Este ano apareceu-nos um menino aqui em casa ainda antes do Natal. Espero que pelo menos este meu neto seja filho de um Espírito Santo ou de um outro banqueiro qualquer. Isso é que era bom.
10: Olhe, pai, para já, aponta aí que o seu neto não tem pai.
11: Ah, filho, o quê?
12: Não tem pai?
11: Ai, não me digas que nos queres convencer que também és virgem.
10: Mas que raio de conversa, mãe, francamente.
11: Ai, que disparate.
12: Ah, deixa lá a tua mãe. Explica melhor essa história, sim. Como é que a criança não tem pai?
10: Hein? Ai, que pergunta! É que eu sou mãe solteira. Está a ver a coisa, não está?
12: Ai, e tu julgas que és aqui com uma criança nos braços a dizer que és mãe solteira e está tudo bem, julgas? Esta casa é uma casa decente e não há cá lugar para vir mais um dar ao dente.
10: Oh, pai, disparate, o seu neto ainda nem tem dentes. Por enquanto ainda só mamã, mas já fala.
11: Ah, filha, já fala.
10: É verdade. E fala com voz grossa. Querem ouvi-lo? Querem? Eu vou acordá-lo. Bilho, bilho, bilho, tutu.
13: Olá. Quer desde já aqui dizer que a situação presente, embora corrente, é reagente do quociente, da vertente, que atravessa a tangente, o remanescente, a sobrevivente do expoente exigente.
12: Olha, mulher, pela conversa do nosso neto, não vai ser difícil descobrir quem é que é o pai dele.
11: Ai, achas que não? Tu achas que é o pai do filho da nossa filha?
12: Olha, filha, ou é o Miguel Sousa Tavares ou o Marcelo Rebelo de Sousa.
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0: Olá!
1: Olá, Madame Balalaika. Em que podemos ajudar?
0: Hoje queria um modelo original, agora para o inverno, para pôr na chaminé no Natal.
1: Um modelo original para pôr na chaminé no Natal?
0: Isso mesmo.
1: Ah, Madame Balalaika, desculpe, mas ainda acredita no Pai Natal?
0: Claro que acredito. Conheci um senhor que é um verdadeiro pai para mim e prometeu entrar na minha chaminé para me oferecer uma boa prenda.
1: Bem, sendo assim, temos precisamente o que a madame deseja. É que o Zezinho vai pôr-se imediatamente ao seu dispor.
2: Eu?
1: Sim, sim. Esta senhora é uma cliente habitual da nossa sapataria e merece ser atendida pelo meu melhor colaborador.
2: Ai, ai, ai, ai, logo eu.
1: Claro, o Zezinho sabe bem quem é o meu melhor colaborador, não sabe?
2: Ai, por acaso não. Mas se o patrão me disser quem é, eu vou chamá-lo imediatamente.
1: Ah, deixe-se disso, Zezinho. É você a única pessoa indicada para atender devidamente esta nossa cliente. Vá lá, vá lá. Ponha-se à disposição dela sempre com boa disposição, está bem?
2: Pronto, pronto. Nasci para sofrer, o que é que se há de fazer? Se calhar, depois de passar a vida sempre agachado, ainda acabo no fim crucificado. Ora bem, Madame Balalaika. Se bem me lembro, a madame pretende uns sapatinhos quentinhos agora para o inverno, não é verdade?
0: Precisamente, senhor Zezinho. Mas já sabem, tem que ser um modelo exclusivo que faça inveja às minhas amigas e ódio de morte às inimigas.
2: Olha, aqui tem este modelo acabadinho de chegar de Itália, depois de ter sido fabricado em Portugal e mandado para lá. Veja esta assinatura, veja. Uma criação do famoso Chole Sabatini.
0: Não são nada feios. Vamos lá experimentá-los.
2: Ah, então querem ter a bondade de me emprestar o seu pezinho, sim?
0: Parecem grandes, não parecem?
2: Ah, saiba Vossa Excelência que estão mesmo à medida, porque eu lembro muito bem de que a madame calçou 42.
0: Que horror! Pelo menos não diga isso em voz alta, sim? Até porque é mentira, ouviu?
1: Então, Zezinho, tenha atenção ao segredo profissional.
2: Ai, pronto, patrão. Já não está cá quem se descaiu. Pois, sendo assim, aqui está o mesmo modelo, mas na medida mais pequena em que ele se fabrica.
0: Também está assinado pelo Chole Sabatini.
2: Ai, assinadíssimo, com a assinatura reconhecida pelo notário e tudo. Salvo erro, este número só costuma ser fabricado para as princesas da família imperial do Japão. A Madame Balalaika quer tentar calçá-los, quer?
0: Vamos a isso. Ai, está quase, não está?
2: Ai, o dedinho grande já está cá dentro. Mas falta o resto. Ai, desista, Madame Balalaika. É que isto é o 34, sabe?
0: Não desisto nada. Ajuda aí, sim. Ai. Ai. O Zezinho não tem por aí um creme para amaciar isto, por acaso?
2: Ai, bem. Tenho aqui um produto ótimo, costuma ser só para meu uso pessoal. Mas não importa eu ceder a uma cliente como a Madame Balalaika.
0: Então esfregue, esfregue. Vá, experimentemos agora outra vez.
2: Ai.
0: Ai. Ai. Entrou, entrou.
2: Ai, com este creme entra sempre. A Madame Balalaika importa-se me dar um autógrafo, por favor.
0: Um autógrafo? Eu?
2: Sim, sim. É o sonho de qualquer empregado de sapataria. Ter um autógrafo da Cinderela.
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7: Senhor Polícia?
8: O que se passa, pergunto eu. Então a senhora virou?
7: sem fazer qualquer sinal.
8: Ah, desculpe lá, senhor polícia, mas tenho o sinal avariado. Olha, e agora mesmo mandar arranjá-lo.
7: Então, e não podia ter feito sinal com o braço, não?
8: O quê? Pôr o braço fora do carro aqui nesta zona? O senhor guarda, desculpe, mas estas pulseiras e estes anéis custaram-me imenso a ganhar.
0: Ai, Rica, ando tão distraída, tão distraída.
9: Ah, sim? Então o que é que aconteceu, Rica?
0: Ai, Rica, ontem mandei vir o massagista e chamei o canalizador. Ah,
9: e depois?
0: Ai, depois, Rica, quando eles vieram, só ao fim de uma hora... É que eu percebi que quem me estava a fazer a massagem era o canalizador.
10: Ai, Rica! Ai, não me diga que ele já estava com os dedos no cano.
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0: São 17 horas.
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Olá, amiguinhos, muito boa tarde, sejam bem-vindos a mais um Clube RCA. O desta quarta-feira, 6 de maio, com Isabel Duarte a fazer-vos companhia. Hoje a abrir foi a Cláudia Martins, acompanhada dos Marotos, ou melhor, dos Minhotos Marotos, assim é que é. E o tema desentopa o cano. E agora vem aí José Reza, que quer felicitar os nossos aniversariantes do dia. Assim sendo, parabéns para Hortense de Jesus Mendes, em Sobralmagro, ou melhor, de Sobralmagro, mas à escuta em Reboleira Amadora, sócia 1194, para um casal que nos ouve em Monte Redondo. Beijinhos grandes para Maria de Lourdes Silva Almeida e Fernando Castanheira. No caso é a Dona Lourdes, que é sócia 1337. Parabéns também para Carlos Filipe Dias, em Vila Franca da Beira, sócio 1395. E depois temos por aqui mais dois casais a fazerem aninhos. O Sr. Presidente da Junta de Freguesia de Erganil, Paulo Santos, e a sua esposa Maria Alice Costa, residentes em Maladão, ambos sócios da nossa rádio, sócio 1653 e sócia 1654. De parabéns temos também Maria Helena Motinho Nunes Borges e o seu marido António Borges, residentes em Nelas. No caso, é a dona Maria Helena, que é sócia 2012 da nossa estação emissora. Então, para eles, José Reza com parabéns pelo teu aniversário, com um grande beijinho, um grande abracinho e votos de continuação de um dia imensamente feliz.

Vamos agora às nossas dedicatórias. Temos já agendado aqui o grupo Bora Lá. Cada festa é uma história. É verdade, cada festa é uma história e quanto mais pessoas estiverem na festa, mais histórias diferentes vão haver, não é verdade? Este temazinho é dedicado para começar a um casalinho que nos ouve em Celavisa, António Mota Robalo de Abreu, sócio 1884, e Maria Filomena Henriques Duarte Abreu, sócia 1885. Para Justino de Carvalho Amado, na Póvoa de Midões, sócio 1887. Para o menino Matias Gonçalves da Fonseca, residente em Erganil, sócio 1888. Para Ernesto Santos Martins, de Sobral, mas à escuta em França, sócio 1889. Para a nossa Elisa, Maria Elisa da Costa, em Tábua, sócia 1893. Para Maria Cidalina Nunes Mota Calinas, em Salgueiro Folques, sócia 1894. Para Arménio Martins, em Vila Chã, Covas, no Conselho de Tábua, sócio 1898. Para a Associação Cultural Sons e Tradições do Alva, em Penalva de Alva, sócia 1899. Para Afonso da Silva Carreira, em Cepos, sócio 1906. Para Álvaro Correia Costa, em Sarcina, Arganil, sócio 1907. Para Anabela dos Santos Almeida, em Torais, sócia 1911. Para um casal que nos sintoniza em Barril de Alva, Lucinda Fernandes, sócia 1914, e António dos Santos, sócio 1915. Para o meu irmão Nando Duarte, de Nando Duarte Estúdio, em Oliveira do Hospital, sócio 1917. Para Fernando Borges Mendes, em Midões, sócio 1919. Para Jesuína Carneiro, no Corral das Freiras, sócia 1927. Para Rosa Albuquerque, em São João de Areias, sócia 1928. Para Adília Henriques Martins, em Saboga, Vila Nova de Poiares, sócia 1929. Para o Rancho Cultural e Recreativo de Sinde, sócio 1932. Para Maria de Olinda Costa Faria, em Covas, sócia 1939. Para Joaquim Ferreira Egas e para a sua filha Susana Brito Ferreira, residentes em Casal das Brancas de Sor, respectivamente, sócio 1941 e sócio 1942. Ainda para Glória da Conceição Oliveira Silva, residente na Bobadela, sócia 1944, e para António Manuel Fonseca Correia, em Loureiro Tábua, que é o sócio 1945.

Prosseguimos com a Ágata e o tema Deixa-te Andar. Dedicámo-lo a Mateus Guerreiro Lourenço, em Tábua, sócio 1952, a Joaquim Lourenço Duarte, em Paredes, Pala, Mortágua, sócio 1954, à Associação de Melhoramentos Cultural e Recreativa de Casal de Abade e Anexas, em Lourosa, Oliveira do Hospital, sócio 1955, para Augusto Duarte, em Paredes, Pala, Mortágua, sócio 1956, para o nosso querido amiguinho Antero Pereira, em Outeiro de Baixo Tondela, sócio 1961, para António Bernardino, em Sansdégua, Piódão, sócio 1966, para o nosso querido taxista Paulo Marques, residente em Valcide Arganil, sócio 1969, para Rui Ferreira, em Tondela, sócio 1971, para José Luís Dias Lopes da Silva de Aveia, sócio 1977, para a nossa querida Maria Neves, que nos ouve em Torrozelo Ceia e é sócia 1978, para Custódio Afonso de Matos Almeida, em Mortazel, Mortágua, sócio 1979, e para Adélia Duarte, em Paredes, Pala, Mortágua, que é sócia 1981.

Concluímos esta meia hora com a Tânia, que nos diz: não quero ser chiclete. Dedicamos o tema a Ricardo Portugal e Marcial Portugal, residentes em São Martinho da Cortiça, respectivamente sócio 1986 e sócio 1987. Para Maria Aduzinda Castanheira, em Sobral, São Pedro de Alva, sócia 1988. Para Vítor Manuel Nunes Ferreira, em Olival de Basto, sócio 1989. Para Fernanda Pacheco, em São Martinho da Cortiça, sócia 1990. Para Diana Bernardo, em Valdematouco, São Martinho da Cortiça, sócia 1996. Para Maria Rosa Martins, em Lisboa, sócia 2001. Para Isabel Quaresma Ramos, em Mourão, Arganil, sócia 2002. Para Manuel Carvalho, em Santo Amaro Midões, sócio 2003. Para Manuel Ferreira, em Vilarinho, sócio 2004. Para Fernanda Ferreira, em Olival de Basto, sócia 2007. E para Maria da Graça Gouveia Duarte, em Coja, que é sócia 2010.

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1: 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Passam agora quase 38 minutos para lá das 17 horas. Estamos de volta com os amigos da Sobreposta e o tema Bota Fogo no Terreiro. Dedicámo-lo a Maria Helena Borges Sem Nelas, sócia 2012, a José Marcos Pereira, na Quinta da Cortiça, sócio 2013, a Maria Clementina Neves dos Santos, em Parcerias Celavisa, sócia 2015, a Carlos Almeida e ao seu irmão gêmeo Paulo Almeida, na Alemanha, respectivamente sócio 2016 e sócio 2017, para Maria da Conceição Messias Esteves dos Santos, em Oliveira do Hospital, sócia 2018, para António Manuel de Jesus Evaristo, em Parcerias Celavisa, sócio 2019, para Joaquim Martins Pinto e para a sua esposa Maria Fernanda Pinto, em São Martim da Cortiça, mais propriamente em Urgueira, respectivamente sócio 2023 e sócio 2024. Para João Portugal, em Pombeiras, São Martinho da Cortiça, sócio 2025. Para Albertino Martins Almeida, em Santiago de Cazurrães, Mangualde, sócio 2028. Para Vasco Mendes, em Gavinhos de Cima, Oliveira do Hospital, sócio 2029, para Manuel Valentim da Conceição, em Val da Mata Mortágua, sócio 2031, para Maria de Jesus Alves Pereira, em Ceia, sócio 2032, para Maria Edith Santos Ferreira, em Cortegaça Mortágua, sócio 2033, para Arlindo Abreu Morgado e Maria dos Prazeres Morgado, residentes no Val de Ana Justa Cercosa Mortágua, respectivamente, sócio 2037 e sócio 2038. Para Fausto dos Santos Gomes, em Freixo Mortágua, sócio 2041. Para Mário dos Santos, em Vilela, sócio 2043. Para Alexandre Cerejeira, em Pisão, Coja, sócio 2045. Para o Grupo Motar os Lagartos, em Moimenta de Maceiradão, sócio 2046. Para José Rodrigues Amaro, em Valde Carneiro, Mortágua, sócio 2047. Para Eulália Lourenço de Matos, em Paredes, Mortágua, sócio 2049. Para Diogo Fernandes, em Sazes do Lourvão, sócio 2050. Para David Ramos, na Guarda, sócio 2052. Para Manuel Pedrosa Cardoso Cordeiro, em Tábua, sócio 2053. Para a nossa querida amiga Adelaide Gonçalves, em Castanheira Moronho, sócio 2054. Para Ana Maria dos Prazeres, em Vila Xantábua, sócio 2056. Para Heleno Augusto Duarte, em Val de Carneiro Mortágua, sócio 2057. Para um casal que nos ouve em Queluz, Cristina Ventura, sócia 2061, e Luís Martins, sócio 2064. Para outro casal que nos sintoniza em Oliveira do Mondego, José de Oliveira Mendes, sócio 2066, e Maria Fernanda Conceição Prior Mendes, sócia 2067. Também para a Associação de Povolite, sócia 2068, para Fernando Casimiro Florentino, em Nespereira Povolite, sócio 2070, e por último, para o Rancho Folclórico Serra do Seira, em Colmeal Góis, sócio 2074.

Vamos agora ao balanço do samba por Danny e Mary. Dedicámo-lo a Maria de Fátima Gonçalves, no Rochel, sócia 2075, a João Engenheiro, com um beijinho de rápidas melhoras, em Carvalhal de Mansores, a Penacova, sócia 2076, a Lisete Neves, com votos de que se encontre bem, uma vez já não sabemos da Dona Lisete há algum tempo, ela que nos ouve em Casal Sanjo Santar, é a sócia 2077, para José Fernando Ferreira, em Moimenta de Maceiradão, sócia 2078, para João António Almeida Amaral, em Lourosa de Cima Viseu, sócio 2082, para António José Lourenço e para a sua esposa Aldina Maria Marques, em Ázaro, respectivamente, sócio 2085 e sócio 2086, para João Pedro Almeida Bandeira, na Gândara Arganil, sócio 2089, para Tiago Miguel da Silva Henriques, em Corroios, sócio 2091, para Maria da Conceição Costa Neves, em Lisboa, sócia 2093, para Mário José Carvalho, em Bufalhão, Pombeiro da Beira, sócio 2095, para José Manuel Ferreira Oliveira, em Azer, Tábua, sócio 2096, para Rodrigo Martins Brás, em Freixo Mortágua, sócio 2098, para Carlos Sarmento e Zulmira Sarmento, em Colmeal Góis, respectivamente, sócio 2099 e sócio 2100, para Isaac Lourenço Nunes, em Barrosa, Tábua, sócio 2101, para Maria Delfina Ribeiro da Silva, na Estrada de São Miguel Midões, sócio 2103, para Jorge Filipe Pedrinho, em Celevisa, sócio 2105, para Ircília Gonçalves, a nossa querida amiga, que nos ouve no Caramulo, é a sócia 2106, para Fernando Castanheira, no Sarzedo, sócio 2107, para Olga Cristino, em Torre Tábua, sócia 2108, para Manuel Fonseca Santos, em Paradela Lourvão, sócio 2109, para Américo Lopes Lourenço, em Sanguinheda, sócio 2110, para Isabel Maria Lopes Paiva, no Sarzedo, sócia 2115, para Fernando Cunha, em Valdemoinho, São Martinho da Cortiça, sócio 2116, para Marcelo Silva, em Pomares, sócio 2119, para a nossa querida amiga Cacilda Silva, em Gestosa, Couto de Mosteiro, Santa Combadão, sócia 2120, para Amadeu Luís Ribeiro Pereira, em Vilela, sócio 2123, para Paulo Mota, de Celavisa, mas à escuta em França, sócio 2125, para a nossa Lourdes, Lourdes Gonçalves, em Arganil, sócia 2126, para mim, Isabel Duarte, também residente em Arganil, sócia 2127, e por último, para Leonor Marques Carvalho, em Paião, Figueira da Foz, sócia 2129.

Queridos amiguinhos, e como este tema é um pouquinho mais extenso, é de facto com ele que vamos fechar. O grupo Sete Saias e de Monsaraz a Terena, assim se chama o tema para encerrar. Dedicámo-lo a Diamantina Simões, em Sobral Gordo, Pomares, sócia 2132, a Xavier Schmidt em França, sócia 2133, a Oriana Melro Borges em Vila Franca da Beira, sócia 2135, a Lucília Reis em Torrozelas, sócia 2136, a Maria da Luz Lopes, de Aveia, mas a ouvir-nos em Lisboa, sócia 2137, a Daniela Coelho, em Moimenta de Maceiradão, sócia 2138, para Maria de Fátima Marques Oliveira, em Idanha, Belas, sócia 2139, para Alcino Martins de Almeida, em Ançada, Mangualde, sócia 2140, para Maria Elisa Almeida Fernandes, em Dardavás, Outeiro de Baixo, sócia 2142. Para Francisco Gomes, em Azer de Tábua, sócio 2144. Para as netas do nosso querido amigo José Trindade, em Figaro da Granja, todas elas residentes em França, nomeadamente a Maia Alice Trindade, sócia 2145, a Maia Trindade, sócia 2146, a Leane Trindade, sócia 2147, a Zoé Trindade, sócia 2148 e a Liana Trindade, que é a sócia 2149. Para Leonor do Nascimento, em Solurico da Beira, sócia 2150, para Estela Rita Loureiro, em Erganil, sócia 2151, para Maria Clara Correia Nunes, em Vila Nova do Ceira, sócia 2152, para Lucília Frias Souza, na Cortiça, sócia 2153, para Lucas Henriques, em Valcordeiro Arganil, sócia 2156, para Maria José Trindade, no Sarzedo Arganil, sócia 2157, para José Alberto Costa Silva, em Varziela Cantanhede, sócio 2158, para Fernando Silva, na Suíça, mas oriundo de Aveia, sócio 2162, para Lucinda Silva, também de Aveia, mas a ouvir-nos em Lisboa, sócio 2163, para Helena Bandeira, também de Aveia, visto que são três dos irmãos da nossa Arminda Silva, mas à escuta na Figueira da Foz, sócia 2164, para Adelino Santos Costa, em Moimenta Maceiradão, sócio 2166, para Maria Helena Loureiro Marques, em Água Levada Mangualde, sócia 2167, para Maria Francelina Almeida, em Erganil, sócia 2168, para Madalena Ferreira, em Fronhas, São Martinho da Cortiça, sócia 2169, para Mara Henriques, em Lajes, Ceia, sócia 2170, e para João Anjos Correia, em Malhada Chã, sócio 2171. É com este tema que nos despedimos, deixamos-lhe ainda um grande beijinho, um grande abracinho, e daqui a pouco já sabe, Lourdes Gonçalves, em mais um Peça que Toca. Estarei de volta amanhã.

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1: Decorre em Salgueiral, no próximo dia 23 de maio, uma caminhada intitulada Unir Salgueiral, uma aldeia que pertence à União de Freguesias de Coja e Barril de Alva. Do programa consta, pelas 9h30, ponto de encontro na Comissão de Melhoramentos do Salgueiral. A organização sugere que leve calçado e roupa confortável, telemóvel ou máquina fotográfica, uma vez que se trata de uma caminhada sensorial de 6 quilómetros, focada na redescoberta da natureza através de todos os sentidos. Poderá inscrever-se através do número 92-586-7933 ou 93-536-5911. A inscrição inclui o reforço, a meio do percurso, uma árvore autóctone e ainda o seguro. Recorde-se que as inscrições são limitadas a 25 participantes e cada participação tem um custo de 6 passos. Na edição deste ano do Denso, quarta mostra cultural e artística da região de Coimbra, o município de Mortágua decidiu dar ênfase e valorizar o papel cívico e cultural da comunidade estrangeira que reside no concelho. Assim sendo, Débora Manson, ceramista, está a representar Mortágua nesta quarta edição do Denso. A Mostra Cultural reúne 22 obras dos municípios da região metropolitana de Coimbra e está patente ao público até o dia 17 de maio. Mortágua está então representada na Denso através da artista Débora Manson, residente na localidade da Ribeira, freguesia de Espinho, no concelho de Mortágua. A Casa da Cultura de Santa Combadão recebe no próximo dia 8 de maio, pelas 21h30, o fadista Ricardo Ribeiro, uma das vozes de referência do fado contemporâneo, para a apresentação do concerto Fado Orquestra. Este espetáculo distingue-se pela colaboração com a Orquestra de Cordas do Conservatório de Música e Artes do Dão, num encontro que cruza criação artística e formação, contando ainda com a participação do guitarrista José Manuel Neto. O concerto resulta de uma coprodução entre a Casa da Cultura de Santa Combadão e o novo ciclo Acerte, integrando a programação 2024-2027 da Agenda da Casa da Cultura, rede de teatros e cineteatros portugueses promovida pelo município de Santa Combadão.
0: O estado do tempo nas próximas 24 horas.
1: Céu em geral pouco nublado, aumentando gradualmente de nebulosidade. Possibilidade de ocorrência de aguaceiros, em geral fracos, a partir do meio da manhã. Vento fraco a moderado. Possibilidade de formação de neblina ou nevoeiro matinal, em especial nas regiões norte e centro. Pequena subida da temperatura mínima no interior norte e centro. Pequena descida da temperatura máxima na região sul. E com a previsão do estado do tempo para amanhã, fica assim completo este bloco informativo. Desejamos-lhe a continuação de uma ótima quarta-feira. Fique bem.
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0: Ora, então nós já cá estamos com mais uma edição do Peça que Toca, é verdade, eu tinha aqui o jingle com os contactos para que pudessem ligar, mas aqui o computador pegou uma partida e já estava a passar música. Mas hoje não somos nós que escolhemos a música, não, são os nossos ouvintes, exatamente, nem é o nosso computador. São vocês que estão desse lado com a RCA, Rádio Clube de Arganil, que a partir de agora tem a possibilidade de ligar, seja através do 235-200-572, seja aqui através do 960-313-902. Então vamos aos pedidos, eu já tenho aqui um pedido em off para satisfazer, do nosso amigo Luís Marques de Carregozela Ceia, daqui a pouco vem a sua musiquinha, Senhor Luís, mas agora temos a primeira participação aqui em direto. Boa tarde.
1: Boa tarde, Luís Gonçalves, tudo bem?
0: Tudo bem, consigo também?
1: Sim, comigo também está, amiga Luís Gonçalves, e com a amiguinha Luís Gonçalves, também está tudo bem?
0: Também, tem que estar. Então,
1: já está a falar?
0: Sei, então não sei, é o Rui, o nosso amigo Rui, já é habitual ligar para aqui há muito tempo.
1: É sempre a ligar para vocês, eu nunca perco uma emissão, posso dar assim entre as 6 e as 8.
0: Muito bem, então e qual é a musiquinha que quero ouvir hoje?
1: É o Orações Peregrinas de Fátima.
0: Muito bem. E então é para dedicar a alguém?
1: É para dedicar à minha querida mãe e ao grupo que vai amanhã para Fátima. Amanhã arranca daqui um grupo, não sei quantas pessoas são, para Fátima.
0: E vão a pé, é?
1: A pé. A minha mãe já lá vai há 40 e tal anos.
0: Epá, e isso não é assim,
1: A minha mãe cuidado que tem, quase com 70 anos, e ela vai há 40 e tal anos.
0: Ai, que maravilha, sim senhor, os meus parabéns para ela, é verdade, é preciso ter coragem.
1: Já é verdade. São 42 ou 43 anos que ela vai a Fátima.
0: Muito bem, sim senhor, olha, que tudo corra bem, que eles tenham uma boa viagem e que depois regressem bem. É isso que nós desejamos também, sim senhor.
1: Ah, pois.
0: Então, e fica aqui os votos de uma boa tarde para todos, não é?
1: É, sim, para todo mundo.
0: Ora, pronto, é o que se quer.
1: Para vocês aí e para todo mundo, e até a sexta-feira.
0: Muito bem, olha, uma boa tarde, uma boa semaninha, sim? Um beijinho,
1: sim,
0: senhor Rui, até à próxima, muito obrigada.
1: Sim, até sexta e sábado.
0: Até sexta.

Ora, já agora, aqui boas viagens para todos os nossos peregrinos. É verdade, são os nossos votos também aqui de toda a equipa da RCA. E agora vamos a mais um pedido, neste caso um pedido feito em off esta tarde pelo nosso amigo Luís Marques, de Carregozela Ceia, que se encontra no Lar de Folha Dosa, onde escutam a nossa rádio. Boa tarde para o Lar de Folha Dosa. Saúde para todos os utentes, funcionários, dirigentes. E obrigada por nos acompanharem por aí. E o nosso amigo Luís Marques pediu para oferecer uma musiquinha, precisamente aos utentes do lar, aos funcionários, em especial à dona Letícia, à dona Fernanda da Lavandaria, a todos que lá se encontram também, com votos de saúde, deixando aqui também um beijinho para a sua mana, a nossa amiga Lourdes Santos, que reside aqui no Covelo. E quero oferecer uma musiquinha dos pastores de São Romão, aí vem O Meu Amor é Meu.

0: Recordamos por aqui O Meu Amor é Meu com os Pastores de São Romão. Vamos agora a mais uma participação aqui em direto. Olá, boa tarde.
1: Boa tarde, participa toda a auditória.
0: Ora, boa tarde para o nosso João Carvalho, nosso novo sócio. Obrigada por fazer parte desta família, Sr. João.
1: Todos os dias vou sócio. A minha vida é passada aqui para participar, para falar de Viseu.
0: Ora, muito bem, e por aqui consegue ouvir-nos, ótimo.
1: Exato, é a minha companhia.
0: E lá vai para mais uma noite de trabalhinho, que é mais de noite que trabalha, não é, Sr. João? É assim a vida. Tem que ser.
1: Vou um bocadinho mais de dia, mas vai dar até amanhã.
0: Pois é, então olha, sempre boas viagens, é que é preciso, que tudo corra como deseja. Então, e uma musiquinha a gosto, qual vai ser hoje?
1: Uma da Ruth Marlene.
0: Ora, muito bem. Vamos aqui a uma
1: receita. Para a malta toda amiga e para o Carlos e para a malta toda que me conhece. Toda a gente me conhece, eu sou fã da Rádio Estrada.
0: Um dia destes tem mesmo que vir ao nosso convívio, ó Sr. João.
1: Sim,
0: para dar um abraço ao amigo Carlos Santos.
1: Exato, eu sou amigo delas todas, da Rádio Estrada.
0: Que bem, assim é que é.
1: Eu amo delas todas, sou amigo de todas.
0: Assim é que é, estamos sermos amigos todos.
1: É a minha companhia.
0: Ora, claro, quem anda na estrada, não é? Só vai ouvindo o rádio mesmo.
1: Exatamente.
0: Ó, Sr. João, olha, foi um gosto recebê-lo. Beijinho igualmente, até breve. Mais uma vez, um bom trabalhinho. Beijinho.
1: Obrigado.

0: Ouvimos a nova musiquinha da Ruth Marlene, Temos Pena, é verdade, artista pedida aqui pelo nosso amigo João Carvalho, ali da zona da Figueira da Foz, que lá vai nas suas viagens à escuta com a nossa rádio. Muito obrigada por isso. E há mais alguém que está à escuta, depois de uma tarde de trabalhinho, também já regressou a casa, não é, nosso Ramiro? Boa tarde.
1: É verdade, boa tarde.
0: Ora, muito bem, já se acharam os feijões,
1: já
0: não é?
1: Está. Já está.
0: Muito bem, então já merece agora a buchita da tarde.
1: Já, já.
0: Pois, já fez o que havia a fazer, muito bem.
1: Um tipo andando a trabalhar quase que nem tem fome.
0: Ai, é verdade, não é? Quando se faz com gosto até se esquece da comida.
1: Porque hoje não choveu, aproveitar para...
0: Exatamente. Exatamente, que é para depois vir a rega. Então, e o nosso amiguito, o que é que quer ouvir hoje aqui na rádio?
1: Quer ouvir a Tânia da Marcha de Vapor.
0: Muito bem, e é para dedicar a quem?
1: Olha, para ligar à Luzinha e aos meus amiguinhos, principalmente para dois amiguinhos e amiguinhas, para o resto do auditório, uma boa quarta-feira para todos, para a Luzinha também, e obrigada, beijinhos.
0: Eu é que agradeço, muitos beijitos e abracitos, um bom apetite e depois um bom descanso, sim, nosso amiguinho?
1: Muito obrigada.
0: Até amanhã, até sempre. Beijitos e abracitos dos amiguitos também.
1: Bem, obrigado.
0: Boa tarde, beijinho. Boa tarde.

0: ouvimos aqui a nossa tuna, não é? A tuna de, popular de Arganil. Passam 31 minutinhos depois das 18, estamos quase a fazer aqui uma curta pausa para atualizar os nossos compromissos comerciais, mas ainda vamos ter mais uma chamadinha. Olá, boa tarde.
1: Boa tarde, dona locutora.
0: Olá, boa tarde, senhor Bruno. Boa tarde para Pombal. Seja
1: muito
0: bem-vindo.
1: Obrigado.
0: Então, está tudo bem, não é? Já sei que dentro
1: está
0: do possível,
1: bem.
0: Sim. Pronto, muito bem. Então, diz que gosta de boa música. Qual é a musiquinha que aqui quer ouvir?
1: Mel Monteiro, Retrato Sagrado. Vai dedicar à mãe do senhor João Carvalho, que ele deve estar a ouvir e que eu também o ouvi agora há pouco. Vai também dedicar às mães todas, todo o mundo, se estiverem a ouvir a Rádio de Arganil, e vai para a sua mãe também. E
0: olha, muito obrigada.
1: Também. E pronto, vai para todas as mães. E amanhã digo para os ouvintes todos.
0: Pronto, tem que ser depois da manhã, que é dia sim, dia não. Está bem, senhor Bruno? Muito bem.
1: Está bem.
0: Olha, muito gosto em ouvi-lo. Uma boa tarde,
1: muito
0: uma boa
1: obrigado.
0: Semaninha. Até à próxima. Um beijinho.
1: Até à próxima.
0: Boa tarde, com licença.

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4: Então, boa tarde. Voltamos, não é? Aqui depois de uma pausazinha para atualizar os nossos compromissos comerciais e porque também já temos aqui em lista de espera alguns pedidos feitos em off, vamos lá começar a satisfazê-los também. Então, dizer que temos aqui uma amiga no Porto à escuta, a nossa amiguinha Maria José, que nos pediu para aqui deixarmos uma musiquinha do Clemente, o tema Por Te Amar. Pede para ouvir esta musiquinha e diz que a dedica a mim e a toda a equipa da nossa rádio, assim como a todos os ouvintes. Obrigada, Dona Maria de José, que passe por aí uma boa tarde. Vamos então aqui satisfazer o seu pedido.

0: Aqui deixamos então Clemente, que já vi que a nossa Maria José gosta muito de ouvir, e nós também. E agora mais uma participação. Muito boa tarde.
1: Boa tarde, Lourdinhas.
0: Ora, boa tarde para o nosso Sérgio Ascensão. Tudo bem consigo?
1: Bem, andando tudo bem, Lourdinhas.
0: Pronto, obrigado. Ainda bem que assim continue. Então, e o que é que vamos hoje ouvir todos, daqui a pouco?
1: Olha, o Tony Carreira, Ternura.
0: Olha a nova música deste artista, sim, senhor.
1: É verdade.
0: E é para dedicar a quem, senhor Sérgio?
1: A Lourdinhas, Pedro, Matias e toda a sua família.
0: Muito obrigada.
1: A todos os funcionários aí da rádio, e funcionárias, claro. À minha família por Viseu e por França, todo o auditório.
0: Muito bem.
1: É tudo.
0: Olha, um beijinho e até breve, senhor Sérgio. Tudo a correr
1: até
0: bem,
1: breve.
0: Sim, saudinha para si. Obrigada pela
1: Obrigado
0: companhia
1: eu.
0: Que nos faz.
1: Obrigado,
0: beijinho.

Muito bonito este novo tema, Tony Carreira, é mesmo ternurente, sem dúvida. Então agora vem uma musiquinha para uns novos sócios, é verdade, a quem agradecemos também por isso, pela colaboração que querem dar aqui à nossa rádio. Falamos dos nossos amigos Pedro Antunes Gonçalves e Cláudia, que nos sintonizam hoje por Avô. É verdade. E o nosso amigo Pedro Gonçalves e a Cláudia querem aqui ouvir Fernando Farinha com Lucília do Carmo e a sua Desgarrada. Então, aí vem, sim senhor, vamos ficar com Lucília do Carmo e Fernando Farinha e a sua Desgarrada, e depois ainda dá para atender uma chamadinha aqui no decorrer desta primeira hora do Peça que Toca. Lembrando a quem ainda não conseguiu ligar que ainda vai ter mais uma horinha para o fazer logo depois das 19h.

0: E agora vamos a mais uma participação, última desta hora. Olá, boa tarde.
1: Boa tarde, menina Lourdes.
0: Então,
1: como é
0: uma
1: que
0: boa
1: vai
0: tarde.
1: A família?
0: Vamos indo bem. E o nosso João Engenheiro, já sei que dentro do normal, não é? Dentro do mesmo.
1: É a mesma coisa agora, enquanto não darem rumo a isto. Olha.
0: Pois é, vai aguardando com paciência, tem que ser, senhor João. Então, que musiquinha quer ouvir por aqui?
1: As Sete Saias, Cantar o Alentejo.
0: Nós temos aqui, passear no Alentejo ou por terras do Alentejo? Qual será? A passear no Alentejo?
1: No Alentejo ou a cantar no Alentejo, é assim uma coisa.
0: Muito bem. E é para dedicar então a quem, Sr. João?
1: À menina Adélia, que já lhe telefonei umas duas vezes, ela não atende.
0: Pois não, a mim também não.
1: À Dona Esmeralda de Nelas e ao marido, à Helena do Vilar, às minhas irmãs, aos meus sobrinhos, ao engenheiro de Carvalho e ao filho Ricardo no Luxemburgo. Para a Marisa em Balda na Justa, para o Zé Fernandes em Torais e para o Olímpio Costa, que ainda estive com ele no domingo na Espinheira, que do Casalito de Penacova, que eu até nem sabia da tragédia que lhe aconteceu também na vida.
0: Pois é verdade, muito triste, eu sei, sim senhor.
1: E para vocês aí todos da rádio, sem distinção de ninguém, mas principalmente para a menina Lourdes que está a fazer o programa. Muita saúde para
0: Olha,
1: si e para todos
0: para si
1: os
0: também, senhor
1: e que
0: João.
1: Deus lhe guarde sempre o seu rico filho.
0: Muito obrigada pela mensagem sempre deixada. Olha, para si muita força, muita coragem, senhor João.
1: Uma boa
0: um beijinho,
1: noite.
0: Uma boa noite, com um bom descanso.
1: Até amanhã e muito obrigado.
0: Até amanhã, obrigada a nós, com licença, boa tarde.

0: São 19 horas.
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6: E aqui tivemos então o número fixo novamente para lembrar os nossos ouvintes que ainda podem ligar até às 20 através deste número e do 960-313-902. Quer dizer que ainda temos aqui também alguns pedidos em off para satisfazer, se não estou em erro são 4, portanto peço que não envie mais pedidos em off porque já não dá para passar mais, porque também queremos aqui atender sobretudo chamadas. Então vamos lá a isso, e por falar em chamadas já temos a primeira desta hora por aqui à nossa espera. Boa tarde.
7: Boa tarde, Lourdinhas, como está?
6: Ora bem, obrigada. E a nossa Olga Cristina de Torre, está bem? Também está
7: tudo
6: bem?
7: Tudo bem, graças a Deus.
6: Ótimo.
7: Tudo bem.
6: O que interessa é estarmos bem dispostinhos.
7: Sim,
6: e com saúde.
7: E agora cheguei a fazer, mandei a curar as minhas batatas, tenho lá uns batatais que é uma maravilha, fui curá-las,
6: ainda
7: antes
6: bem.
7: Que às vezes venha chuva e se possam por aí estragar.
6: Exatamente.
7: Tenho tanto cuidado, já levei tanto trabalho por isso.
6: Claro, agora depois quer ter a colheita, não é? Não é?
7: É verdade, é isso, a gente... Se a gente investe, se depois não cuida, não vale a pena.
6: Exatamente. Isto é como tudo na vida, não é? Temos de
7: é
6: cuidar.
7: É verdade, tudo precisa ser cuidado.
6: É
7: tudo,
6: mesmo,
7: seja
6: é mesmo.
7: For.
6: Então vamos ao seu pedido para hoje.
7: Sim, Lourdinhas, quero Giliarda, não diga nada. Hoje virei-me para o romantismo.
6: Muito bem, também é bonito e gostamos de
7: é
6: música
7: verdade.
6: Romântica.
7: E
6: então,
7: estamos sempre as mesmas coisas,
6: com
7: que
6: certeza.
7: A gente às vezes ouve sempre as mesmas coisas, também tem que se variar um bocadinho.
6: Exatamente. E então dedica a quem?
7: Ora, em primeiro lugar, para a Lourdinha está aí a atender a gente.
6: Muito obrigada.
7: Para toda a sua família, para o marido, para o filho,
6: um
7: para os seus
6: nosso.
7: Pais, em especial para a sua mãezinha, que já hoje até falei com ela.
6: Muito bem, muito obrigada por isso.
7: também é uma amiga 5 estrelas. Para a Dona Helena do Vilar, que também falei com ela, com as melhoras dela. Para a Dona Cacilda, com um beijinho. Para a Dona Alzira, também, com um grande beijinho. Para a Patrocínio e marido. Para a Hilda e marido do casalinho. Para a Arminda e para o marido, o Sr. Antero. Para o Sr. José Fernandes, não tenho ouvido.
6: É verdade.
7: Para o Sr. António Albuquerque, com um beijinho. Para a Dona Esmeralda, com as melhoras dela, também, um grande beijinho. Para a Dona Fernanda Pinto e marido. Para a grande amiga Dona Aurora Campos, para a grande amiga Dona Dulce Duarte, de Miranda do Corvo, e para toda a família do Rádio de Arganil.
6: Olha, foi um gosto ouvi-la, mais uma vez, nossa Olga, um beijinho
7: e
6: grande.
7: E a Lourdinhas, um bom regresso a casa,
6: obrigadíssima.
7: Bom, e um bom jantar.
6: E para si também, um bom descanso, e até amanhã,
7: ainda
6: se Deus
7: estou,
6: quiser.
7: Ainda estou a lanchar.
6: Ora, muito bem, pronto, é quando se pode.
7: Pronto, Lourdinhas,
6: olha, um beijinho, tudo bom também, nossa Olga, obrigada pela participação.
7: Uma boa tarde e uma boa noite.
6: Igualmente, um beijinho, obrigada,
7: obrigada,
6: com licença.
7: Obrigada.

E se desfizemos assim o pedido da nossa Olga Cristino e agora mais um pedido em off e depois voltamos para o telefone novamente. Então temos aqui a nossa Mavil de Castanheira, que nos ouve ali em Picador, o Freguesia de Pombeiro da Beira, a pedir um tema para dedicar às pessoas que vão consigo ao convívio da nossa rádio no próximo dia 16 de maio. Aqui também agradecemos à dona Mavil por trazer pessoas consigo e às pessoas que a acompanham. Muito obrigada por virem até nós, por virem até Coxa no dia 16. A dona Mavilde quer então oferecer aqui Mundo Novo com o tema Ao Cantinho da Lareira. Vamos a isso e já voltamos para o telefone novamente.

0: melhor ao cantinho da lareira, não é? E sabe bem, sobretudo no inverno, mas sabe sempre bem estar com a família em bons momentos, pois claro. Então vamos agora a mais uma participação aqui em direto. Já temos alguém no telefone fixo. Muito boa tarde.
1: Olá, doutor Mordinhos, como vai, família?
0: Olá, bem, obrigada. E o nosso António Albuquerque anda mais ou menos bem, não é?
1: Sim, sim, Mordinhos, sim, sim.
0: Pronto, que vá sempre para melhorar, sempre para melhor, é o que nós dizemos.
1: Claro, esperamos que sim.
0: Que esteja bem no dia 16, para poder se divertir um bocadinho na nossa companhia, é o que nós dizemos também.
1: Conto com isso.
0: Exatamente, exatamente.
1: Para revelar às tuas amigas, claro.
0: Com certeza. Então, e hoje por aqui, vamos à sua dedicatória. O que é que quer ouvir, Sr. António?
1: Podíamos ouvir o Nelson Ned para receber as flores que lhe dou.
0: Muito bem.
1: O possível.
0: E é para dedicar a quem?
1: É para dedicar à colega, a doutora Isabelinha, e papás, às meninas Cátia, Paulinha, Arinda Silva, Maria Neves, Fernanda Pinto, o seu núcleo familiar, Lorinda Alves, Olga Cristino, Aurora Campos, Elisa Costa, Maria Patrocínio e Vítor, aos amigos Antero e São João, Carvalho e Filha Belita, toda a imensa comunidade trabalhadora de Arganil e para sempre muito, muito querida, doutor Lourdinhos, beijinhos grandes, com aquele carinho que tanto merece, de alma e coração. Meu bem-aja, doutora.
0: Oh, também merece o melhor, querido António Albuquerque. Olha, um beijinho mesmo muito, muito grande, que logo, logo muito se encontra bem, é o que eu mais desejo. Um beijinho
1: obrigado.
0: Muito grande e até breve. Um beijinho, uma boa noite
1: obrigado.
0: Para si, com saúde sempre.
1: Obrigado.
0: Beijinho, até à próxima. Obrigada.
1: Obrigado.
0: Obrigada.

E ouvimos então a musiquinha pedida pelo nosso amiguinho António Albuquerque de Oliveira do Conde. Agora temos aqui um pedido em off que chegou ali de Miranda do Corvo. É a nossa Dulce Duarte, que também está connosco no decorrer desta tarde, como é habitual. Pediu-nos aqui uma musiquinha que eu confesso não consegui encontrar porque também não percebi bem qual é que era, mas a nossa Dulce disse, ponha aí uma bonita. Pronto, vem uma musiquinha bonita que a nossa Dulce Duarte quer oferecer ao seu marido, aos filhos, netos, Joaquim, Zé Pedro, à sua avó Alzira, e diz, vai para a minha grande amiga Olga e para si, e até sexta-feira, pois é, quando pode aqui entrar novamente, não é verdade? Então vamos ficar aqui com uma desgarrada, eu percebi que é uma desgarrada que quer ouvir a nossa amiga Dulce. Vamos lhe passar aqui uma desgarrada de Fred Mota e da Maria Celeste, vamos a isso. Entretanto, já passam 24 minutinhos depois das 19 horas, estamos quase a fazer aqui mais uma pausazinha, mas ainda vamos atender mais uma chamada antes da publicidade.

0: E ouvimos uma bela desgarrada. E agora temos mais uma participação que também chega ali de Avô. Boa tarde.
1: Boa tarde.
0: Boa tarde, nosso Luís. Tudo bem aí por casa?
1: Tudo e consigo.
0: Também, Luís, tem que ser. O dia passou-se bem?
1: Tudo passou, ainda fui à quinta e tudo.
0: Ah, muito bem. Deu para tudo. Assim é que é. Então, Luís, qual é o tema que quer ouvir?
1: É como ter uma lição.
0: Luís, e quer este tema interpretado pela Tuna da Vô?
1: Sim, pela Tuna, não é?
0: Coimbra é uma lição, sim senhor. E é para dedicar a quem?
1: Eu estive a ouvir-lo no domingo e adorei, porque nós no domingo, no sábado, fomos à Cerdeira.
0: Ai, muito e bem, no, também... estiveram no Cerdeira com vida a atuar?
1: Foi, sim, senhor.
0: Muito
1: e
0: bem.
1: Eu vi a música da Paula Pereira, pronto.
0: Sim, senhor. E então, Luís, a musiquinha vai para alguém especial?
1: Olha, vai ser para a Tuna cantar de Avô, que não sei se amanhã tenho ensaio, se não. Pronto, vai para o maestro, vai para o Ricardo Gonçalves, vai para a mulher, que eu logo à noite vou-lhe mandar uma mensagem. Para a minha irmã, vai para a minha namorada, pronto. E vai para a Filipa Silva e para a menina, para a Aurora, e vai para a Força Moura, porque o meu pai está no Agroala e é para a Força Moura.
0: Muito bem. Então, Luís, beijinho para a namorada também, que boa notícia,
1: hein?
0: Muito bem, que sejam muito felizes, Luís, sim?
1: Obrigada.
0: Um beijinho e até breve. Beijinho, Luís. Boa tarde.
1: Obrigada.

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4: Boa tarde, mais uma vez para quem está com a RCA, através do 88.5 FM, hoje por aqui consigo, neste espaço, até às 20, Lourdes Gonçalves. E ainda estamos a tempo de aqui atender mais algumas chamadinhas e satisfazer alguns pedidos até ao final deste programa, e desde logo dizer que o próximo tema vem a pedido da nossa Lina Santos, que está connosco pelo Agrual, e que tem aqui uma musiquinha para oferecer a uma nossa amiga em especial. Quem é ela? A nossa Cidalina Carvalho. Oh, dona Cidalina, fica atenta que vem uma musiquinha a seu gosto. A nossa Lina Santos lembrou-se então de fazer esta surpresa. A amiga Cidalina pede aqui para passar o Comboio do Forró de Nel Monteiro, desejando também um dia feliz a todas as amizades e aqui à nossa equipa. Muito obrigada, querida Lina. Um beijinho muito, muito grande e até breve, como dizem muito bem. Estou desejosa também de abraçar. Vamos então ficar com o Nel Monteiro. Depois ainda temos aqui outro pedido em off do nosso Carlos Ribeiro de Oliveira do Hospital, mas antes disso ainda vamos para o telefone.

0: Espero que a nossa Cida Lina tenha gostado de ouvir esta musiquinha a seu gosto, pedida pela amiga Lina Santos. E agora vamos a mais uma chamadinha, mais uma participação. Muito boa tarde.
1: Boa tarde, Dona Lourdes, tudo bem?
0: Olá, boa tarde, bem obrigada. E o Sr. Orlando Henriques também se encontra bem, os seus, não é? Dentro do possível, sim.
1: Sim, também, graças a Deus.
0: Ótimo, saudinha para todos, que é o mais importante. Então, Sr. Orlando, vamos lá ao seu pedido. O que é que deseja ouvir por aqui hoje?
1: Roberto Carlos, em Café da Manhã.
0: Muito bem. E é para dedicar a quem?
1: Embora já seja quase noite, mas olha, café da
0: olha, há quem toma o café também à noite. Pronto, eu cá não posso, mas há quem possa.
1: Há quem possa, pois é. Vai para a minha esposa, que está a ouvir, filhos, nora e neto. E o meu compadre de Tó e Filomena abriu em Celavisa e mais nada. Pronto, ok, para si, para a Dona Lourdes e para a família, e tudo bom para vocês.
0: Olha, muito obrigada. E tudo bom para vocês também, Sr. Orlando. Muito gosto em ouvi-lo por aqui, sim. E continuação bom, de uma bom. Boa semaninha para si e para toda a família. Um beijinho e até breve.
1: Até breve.
0: Até breve, muito obrigada. Com licença, boa tarde. Bom,

E então passámos aqui o tema pedido pelo Sr. Orlando Henriques. Entretanto, recebemos aqui uma chamada de uma amiga que vai para o trabalhinho a esta hora, uma amiga e sócia ali de Moimenta de Maceiradão, a Dona Ivone Gomes, com quem tive muito gosto de falar. Quero dizer à Dona Ivone que daqui a pouco vem o seu tema, já que foi um pedido que registei aqui em off, e temos aqui, antes desse pedido, o pedido do nosso Carlos Ribeiro de Oliveira do Hospital. Logo depois, então, fecharemos com o tema pedido pela Dona Ivone. Então o nosso Carlos Ribeiro pede para passarmos por aqui um temazinho de um grupo que bem gostamos, o grupo Bora Lá, que em breve vai estar aqui também numa entrevista na nossa rádio. Entretanto, vamos ouvir aqui uma musiquinha nova, precisamente deste grupo. Chama-se Cada Festa é uma História, o tema mais recente do grupo musical Bora Lá. Musiquinha que o Sr. Carlos Ribeiro quer oferecer aqui em especial à sua família, ao Sr. Manuel e esposa e filha em Oliveira do Hospital. Dedicou à nossa Cristina Almeida na Suíça e toda a sua família, à nossa Maria do Patrocínio e Sr. Vítor, ao Sr. Miguel de Sandomilo e à sua colega Amélia de Tábua. Assim como diz, vai para todos aqueles que trabalham na rádio. Da nossa parte, agradecemos muito. Vamos então à musiquinha nova do grupo musical Bora Lá, Cada Festa é uma História.

Cada festa é uma história, hein? Musiquinha bem ritmada com o grupo musical, bora lá. E agora vamos lá então para a última musiquinha de hoje aqui do Peça que Toca, tema pedido pela nossa Ivone Gomes de Moimenta de Maceiradão. Pedindo-nos aqui uma musiquinha alusiva à Nossa Senhora de Fátima, assim sendo vamos ficar com Maria Lisboa, Nossa Senhora de Fátima, um tema que a dona Ivone Gomes ali de Moimenta de Maceiradão dedica em especial ao seu marido, às suas irmãs, aos cunhados, a toda a família que esteja à escuta. Espero que gostem desta musiquinha, aos familiares então da Dona Ivone, deixo-lhe mais um beijinho com votos de um bom trabalho e a todos vocês que vão continuar desse lado à escuta, votos de boa noite, boa semaninha, fiquem com a nossa rádio, que daqui a pouco vamos ter por aqui o Sr. Abel Fernandes e o nosso Mário Almeida a fazer-vos companhia. E quanto a mim, estarei por aqui amanhã no amanhecer, depois das 8. Até lá, fiquem bem, divirtam, sejam felizes, muita, muita saúde.

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0: dentro agora. Coça para fora. Coça para dentro, raio. Olha o balancinho. Isso. Ai, que lindo.
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0: Serões de Quarta com Abel Fernandes, 3 horas de rádio bem diferentes. Na primeira hora, diga que está aí. E pode já dizer agora que está aí. E depois temos o povo a cantar e a versejar. E lá mais para o fim, as músicas que eu gosto.
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0: Bom, para o Diga que está aí, você pode utilizar o número de telemóvel da nossa rádio que é utilizado para pedir os discos e pode utilizar também o meu, que está por aí espalhado por todo lado. Hoje também temos cá
2: o Mário Almeida, que desde já saúdo todo o auditório, e se querem tomar nota, podem tomar no meu telemóvel, que é o 96-341-4869. Eu repito, 96-341-4869.

0: agora. É o par da frente e passa. É mãozinho cordel. É a roda grande, rai. Isso. Ai, que lindo de volta.
1: Bom, e já realmente estamos a iniciar o Diga Que Está Aí. Eu quero saudar a senhora Dona Alzira Silva da Aveia, que fez o favor de atestar o seu depósito para os domingos, e o transporte do money foi feito através do Cláudio Peixeiro. Menina Alzira de Silva Aveia, muito obrigado em nome da nossa rádio, também em meu nome pessoal, e obrigado por gostar dos meus programas. Assim, a menina Alzira vai andar mais um aninho connosco. Muito obrigado, a nossa rádio agradece. Agradeço também ao Cláudio, da Peixaria Felizbela, de quando em vez ter amassado ser transportador dos recados destas senhoras, destas queridas senhoras, que tanto ajudam o Rádio Clube de Arganil.

Bom, e hoje iniciamos com música muito alegre. Aliás, hoje vai ser toda a noite música alegre, pois é quarta-feira e que nos sonhos de quarta é dia de música realmente, música portuguesa, mas da mais popular, daquela mais cingida ao povo, como se dissesse. Foi a Tonicha numa modinha do Ribatejo, vai de rus, trus, trus. Bom, eu continuo a tomar nota, e o Mário também, das pessoas que vão dizendo que estão aí. Por enquanto, então, vai de roda.

Ora bem, e siga a rusga, não é? Não foi uma rusga, mas foi um malhão. E antes de anunciarmos o primeiro grupo de pessoas que já disseram que estão aí, ainda vamos ouvir um grupinho de música popular do Alentejo. É verdade, é o Sol do Torrão, que eu bem gosto de os colocar aqui, porque tem modinhas daquelas que a gente gosta.

0: Eu avisei-vos, eu disse-vos logo que era um conjunto alentejano que canta e toca muito bem, muito bem. É o Sol do Torrão, tem modinhas muito interessantes. Bom, e vamos então para a primeira rusga, para a primeira roda de pessoas que já disseram que estão aí. E por minha parte, quero saudar a sua dona Arcelinda, que está em Sinde. Boa noite, minha senhora, muito obrigado por estar hoje aí cedinho, hein? Sra. Arcelinda, um grande abraço. Também a Dona Fernanda de Lourosa, que não falha uma, viva a Dona Fernanda. Sou a Dona Lourdes Santos Guimarães de Tavares, ali para as bandas de Mangual. Pois, Sra. Dona Lourdes, obrigado. Também Dona Leonilde da Foz da Moura, uma ouvinte muito antiga da nossa rádio e particularmente dos meus programas. Para a Dona Leonilde e para o Sr. Carlos, um chico coração para os dois. Também a Dona Natália Coutinho, que está em Aveiro, uma querida amiga, benemérita da nossa rádio. Sra. Dona Natália, aquele abraço e que esteja bem disposta aí à beirinha da água salgada a ouvir a nossa rádio. Também o amigo Mário Antunes, de Santa Ovaia de Tondela. Ainda o meu amigo Fernando Almeida, que está no Rochelo. Olá, Fernando. O Sr. Manuel Pinto, que está em Lourosa. O Sr. Alexandrino de São Romão Serra da Estrela, um ouvinte também que gosta muito dos meus programas. Boa noite, Alexandrino. E, finalmente, para este grupo, a menina Alzira Silva, da Aveia, de quem já falámos hoje, porque atestou o seu depósito para domingo, o que lhe ficou muito bem ao menino Alzira. Nossa rádio agradece, porque agradece sempre, mas agora a coisa anda um bocado assim para o baixo. Para a menina Alzira Silva, também o meu abraço e votos de que esteja bem.
1: Ora, eu começo por saudar o nosso amigo Orlando Henrique, que nos está a sintonizar aqui na Lomba Arganil. Nossa amiga Márcia Castanheira, de Linhares, mas a viver em Lisboa. Um beijinho para ela também. Para a minha cunhada e amiga Francelina Almeida Dias, aqui na Barroca Arganil. Um beijinho para ela também. Armandina Castanheira, de Linhares também, mas a viver em Lisboa. E agora tenho aqui a surpresa para o Carlos e Paulo e Cristiano, que esta tarde me vieram fazer uma surpresa, por conseguinte, os meus filhos gêmeos, que é o Carlos e o Paulo, e o Cristiano, que é o filho do Carlos, um dos filhos do Carlos, que me apareceu aqui na casa, em casa sem dizer mais nada. Mas pronto, são surpresas, estas surpresas são sempre bem-vindas. Um beijinho para eles também. Para o nosso amigo José Almeida Dias, que nos está a sintonizar ainda na Tapada das Mercês. Para o Carlos e Sérgio Batista, aqui na Nogueira, que vieram hoje também para vir ver o Rally. Para a nossa amiga Cátia Batista, que nos está a sintonizar no Maladão. Um beijinho para ela também. Para o Guilherme Marques, em Celaviza, e para o nosso amigo Jorginho, mais conhecido por Jorjão, em Celaviza também. Um abraço para vocês todos.

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Ora bem, meninas, vamos ouvir. Foi o grupo Sete Saias, um grupo de música popular portuguesa na ordem da recolha. E este vídeo, meninas, vamos ouvir, que já muita gente cantou e trauteou, o Sete Saias trouxe-nos aqui esta noite. Bom, já temos aqui mais alguém, eu já tenho aqui um grupinho mais, que disse que está aí. E não posso deixar de saudar, começando por Dona Dolores, em São Mamed, Penacova. Também o Sr. Sérgio Ascensão, em Santa Obaia de Tondela. A Dona Dulce Duarte, que está em Miranda do Corvo. O Sr. António Albuquerque, em Oliveira do Conde. A Sra. Dona Preciosa, que está em Coimbra. O Sr. João Engenheiro, ouvinte assíduo de Carvalhal de Mansores. A Sra. Dona Aida Silva, minha querida vizinha, boa noite, espero que esteja aliviada das suas dores e que esta musiquinha pelo menos a faça esquecer um bocadito, está bem? Mas olhe, trata.

0: Um abraço para o nosso amigo Luciano Pereira, para nós mais conhecido por Luciano Leiteiro, que nos está a sintonizar em Vila Chã.
1: Para não ser um abraço, eu dou-lhe um chico coração.
0: Ora, para o nosso amigo José Melo, aqui em Tonda, um abraço para ele também. Para um bocadinho mais longe, para lá do oceano, para Simone Assunção, no Rio de Janeiro. Aqui mais pertinho, mas também longe, para Maria Helena Esteves, que é a minha prima, que nos está a sintonizar em Orleans, França. E para a minha prima também, Arminda Luís, e para o seu marido, Carlos Manuel Almeida Luís, que nos está a sintonizar ali bem pertinho com Santa Catarina, ali nos povos de Herbeira Slavisa. Um abraço para eles, um beijinho.
1: E vamos continuar com o Quim Barreiros. É um artista que eu habitualmente não passo. Não é que não goste do Quim Barreiros, acho que ele é um excelente artista, mas canta muitas cantigas que são próprias para recintos fechados, onde as pessoas pagam para ir ver. Porque para uma e qualquer rádio, o vocabulário, ou pelo menos as palavras, o trocadilho de palavras que impõe nas suas cantigas, não são aquilo que eu gosto para passar na rádio. Mas há pelo menos um tema que eu gosto de passar do Quim Barreiros. Sabem qual é? Foi gravado em 2006. Chama-se O Meu Netinho. Eu chamo a vossa atenção, para quem não conhece, claro, com certeza há muita gente que já conhece este tema, embora raramente põem o Quim Barreiros neste tema, porque as coisas assim com aporcalhadas têm mais auditão, não é? E então, não dou fé que passem O Meu Netinho do Quim Barreiros. Eu hoje quero trazer-vos para vocês esta gravação e dizer-vos que efetivamente a vida é assim mesmo. Ouvi uma entrevista do Quim Barreiros. O Quim Barreiros é rapaz do meu tempo, tem um ano de diferença. Ouvi-lhe numa entrevista, porque ele era professor de música na área do acordeon. Tenho até alguns discos dele gravados antes destas modas dos trocadilhos, e realmente é um excelente músico. E ouvi numa entrevista que ele deu que só quando começou a cantar porcaria, ele não disse porcaria, eu é que estou a dizer, quando começou a cantar cantigas deste tipo é que começou a ganhar dinheiro e fama. Pois é, o mundo está assim, gosta de coisas porcas, não é verdade? Pronto, seja feita à vossa vontade, mas não por mim, está bem? Vamos ouvir Quim Barreiros no Meu Netinho.

Pois é, pois é. Então, gostaram? Espero que sim, está bem? Espero que sim, porque é realmente um poema muito interessante, sobretudo para quem tem netos, isso mesmo. Olhem, há um grupo que eu costumo passar aqui, que gosto muito de passar, que é um duo de duas moças, já mulheres feitas, não são bem moças, já são assim umas mulherzinhas. São umas mulherzinhas, não são umas mulherzonas. Pois, e há dias verifiquei que as bombocas já não estão tão novinhas quanto isso, porque vias num programa da televisão e quando as câmaras focavam de próximo, já se nota muito barro naquelas caras. Bom, mas são giras e cantam bem, o importante é que cantem bem. Vamos ouvir as bombocas num tema que eu gosto muito de ouvir e espero que vocês também.

Pois é. Eu gostei muito. Não sei se vocês gostaram. Olha, faltam-me dois toques para fazer um pacotinho de 10. Quem é que quer dar esses dois toques para eu completar este pacote para a seguir poder anunciar quem é que está aí na terceira edição? Bah, enquanto vocês vão clicando, vamos ouvir Estrelas Incomparáveis. Pode ser?

0: Pois é, e prometido é devido. Então lá vamos para a terceira série, saudando em primeiro lugar o meu amigo Orlando e a sua dona Alice, que estão neste Roselas. Boa noite, Sr. Orlando. Ainda também Ana e Zé da Ana, aqui, isso mesmo, entre a Barreira e a Portelinha. Ainda o meu amigo Orlando Trindade, que é mesmo ao lado. Orlando Trindade e a esposa Cecília. Um abraço, espero que a Cecília esteja melhor. Também o amigo Carlos Lopes, da Foz da Moura, a quem saúda em conjunto também com a sua esposa, Dona Leonilde. Boa noite, Sr. Carlos. Menina Cacilda Gonçalves Sobreira Alarganil. Olá, vizinha Cacilda, está tudo bem? Esta música portuguesa até dá vontade de bater o pé, não é verdade? Também o meu amigo Nelson da Sabrosa, Serra da Moita. Para o Nelson, para a família, para os clientes, para os colaboradores, para toda a gente dessa grande empresa de catering da Sabrosa na Serra da Moita. Boa noite, Nelson. Também a menina Olga da Torre, não falha, às vezes um bocadinho mais tarde. Menina Olga, boa noite. A Sãozinha de São Romão, que raramente dá um toque, mas agora até tem dado. Sãozinha, aquele abraço para si. Para si e para quem estiver aí em casa também, não é verdade? Também o amigo Jorge e a dona Hilda Nunes, que são do Casalinho de Tábua. Dona Senhor Jorge e dona Hilda Nunes, Casalinho de Tábua. Por último, não sei se tenho sorte, normalmente à quarta-feira, normalmente não, de quando em vez a esta hora, o meu amigo Paulo Santos, que é o presidente da Junta de Freguesia de Erganil, assa umas carnes lá em casa para o jantar e põe o rádio no pátio. Ah, no pátio. Cá atrás, nas traseiras da casa onde ele tem o grelhador. Ele não tem pátio, pois não. Já teve, já teve.
1: Um abraço para ele também.
0: O Paulo, não sei se estás a escutar. Se não estiveres, olha, fica à intenção, porque eu gosto de ti.
1: Olha, e eu a título pessoal quero enviar um abraço para todos os residentes dos povos da Ribeira e de Selavisa também. Um abraço para eles todos, aliás, de onde eu sou natural também. Um abraço para eles todos.

0: Bom, e como aqui o meu amigo Mário Almeida tem que ir à vida dele, vai-se despedir dos nossos ouvintes por hoje, não é, Mário?
1: Exatamente, uma vez que vou-me despedir, mas eu continuo cá na casa, né? Temos direção, por conseguinte, despeço-me de todo.
0: Direção, que é a direção assistida.
1: É assistida.
0: Ah, tá. Assistida de 8 a 9. Você tem a reunião de direção.
1: Reunião de direção, pois. Por conseguinte, desejo a todos, a todo o auditório, uma santa e uma feliz noite. Continuo com o nosso amigo Abel, que ele, música é o que ele sabe melhor dar. Ele sabe muitas coisas mais, mas música agora de momento é o que ele melhor sabe dar. Por isso, olha, mantenham-se com saúde, até 2 dias, se Deus quiser. Um abraço a todos. Uma boa

Bom, é com o conjunto musical Santo André que nós nos despedimos da primeira hora. Quero deixar aqui um convite para que todos os que estão aí e mais alguns venham na segunda hora para o povo a cantar e a versejar.

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1: É já no próximo dia 9 de maio que a Casa do Povo de Coja promove a organização do 6º Encontro Renault 4L, um passeio pela Serra do Açor. A inscrição é de 5 latas por pessoa e inclui almoço. Se estiver interessado em participar, faça já a sua, através do número 969-836-501 ou através do e-mail casadopovo.coja@gmail.com. Este evento conta com os apoios da União de Freguesias de Coja e Barril de Alva e do município de Erganil. O município de Penacova promove no próximo dia 10 de maio uma caminhada entre praias. 8 horas, concentração na praia fluvial do Vimieiro. Às 9, início da caminhada, deslocação em autocarro até ao local de partida, ou seja, Carvalhal Laborins, em frente ao café O Vime. Recomendações: água, calçado e vestuário adequado à sua atividade. O percurso é linear e será de 9 km. A organização aconselha a que leve também o seu passaporte do caminheiro. As inscrições são gratuitas, mas obrigatórias, podendo ser efetuadas através do número 239-470-324. A Câmara Municipal da Lousã aprovou a proposta de alteração da Estratégia Local de Habitação, reforçando a resposta às necessidades habitacionais do concelho. A revisão adapta a estratégia à realidade atual e passa a abranger 91 famílias, permitindo apoiar mais 26 agregados familiares com soluções mais rápidas e eficazes. Entre as principais novidades está a possibilidade de aquisição de imóveis para habitação, uma medida que acelera o processo e melhora a adequação às necessidades das famílias. Está prevista uma programação financeira de cerca de 3 milhões de euros para 2026 e 2027. A medida integra o programa Primeiro Direito e reforça o compromisso com o acesso à habitação digna num contexto de aumento das dificuldades no setor.
0: O estado do tempo nas próximas 24 horas.
1: Céu em geral pouco nublado, aumentando gradualmente de nebulosidade. Possibilidade de ocorrência de aguaceiros, em geral fracos, a partir do meio da manhã. Vento fraco a moderado. Possibilidade de formação de neblina ou nevoeiro matinal, em especial nas regiões norte e centro. Pequena subida da temperatura mínima no interior norte e centro. Pequena descida da temperatura máxima na região sul. E com a previsão do estado do tempo para amanhã, fica assim completo este bloco informativo. Desejamos-lhe a continuação de uma ótima quarta-feira. Fique bem.
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Olá, eu renovo os meus votos. Muito boa noite e convido-vos a estar comigo mais um tempinho, porque vem aí realmente o tempo de o povo a cantar e a versejar.

Foi, sabem quem? Grupo de Cavaquinhos Cantares de São Martinho, mas do Minho, isso mesmo. Não é São Martinho da Cortiça. Às vezes podiam vocês estar a pensar. Há lá uma tuna, exatamente, uma tuna e que também toca muito bem, a tuna de São Martinho. É um dos animadores e bem animado é o nosso amigo Ricardo, que está aqui às segundas-feiras à noite. Então lá vai a primeira quadra. Perto, uma bica d'água murmurante juntava o seu murmúrio aos pinhais. Os rocinóis ouviam-se distante, o luar mais alto iluminava mais. Aqui uma quadrazinha feita à natureza que está muito bonita. Eu volto a citar para você saborear. Perto, uma bica d'água murmurante juntava o seu murmúrio aos pinhais. Os rocinóis haviam-se distante. O luar mais alto iluminava mais. Sons e suadelas.

De braço dado para a fonte, vinha um par de noivos todo satisfeito. Ela trazia à cabeça a cantarinha, ele trazia o coração dentro do peito. Ah, que gira, não é? Esta é daquelas quadras que já não se usam. Olha, olha, está bem, está. Pois o tempo em que se namorava na ida à fonte, já lá vai, assim... Posso dizer à vontade, seguramente 60, 70 anos. Pois, mas também talvez aí há 50 anos talvez ainda houvesse sítios onde isso acontecesse. De braço dado para a fonte vinha um par de noivos satisfeito. Ela trazia à cabeça a cantarinha, ele trazia o coração dentro do peito. Muito bem. Então vamos ouvir o grupo de concertinas Oliveirense e Amigos, de Oliveira do Hospital.

Sem suspeitarem que alguém os visse, trocaram beijos ao luar tranquilo. O menino, porém, ouviu e disse ao Frei: "Ó Frei António, o que foi aquilo?" Pois, como sabem, esta quadra está inspirada no Passeio de Santo António, que é um poema muito bonito que o primo João Vilha costuma, de quando em vez, trazer aqui. Eu vou citar de novo. Sem suspeitarem de alguém que alguém os visse, trocaram beijos ao luar tranquilo. O menino, porém, ouviu e disse: ó Frei António, o que foi aquilo? Então, grupo de cavaquinhos de Moinhos de Tourigo.

O santo, erguendo a manga de burel para tapar o noivo e a namorada, mentiu numa voz doce como mel. Não sei o que fosse, frei, eu não vi nada. Pois, agora temos aqui... eu cito outra vez, já sei que você estava desatento ou desatenta e quer ouvir de novo, não é? O santo, erguendo a manga de burel para tapar o noivo e a namorada, mentiu numa voz doce, doce como mel, não sei o que fosse. Eu não ouvi nada. Tocata típica da região de Gais.

Em tudo eu vejo Deus, nas flores e até no mar, na terra e nos céus e nas estrelas a brilhar. Mais uma quadra feita à natureza e, neste caso, com a mão de Deus. Em tudo eu vejo Deus, nas flores e até no mar, na terra e nos céus, nas estrelas a brilhar. Amigos de São Pedro.

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Bom, e cá estamos para a segunda meia hora deste tempo, exatamente, do povo a cantar e a versejar. Ainda hoje não disse, mas esta música é a razão para eu dizer que quando eu cá estou a música é outra. É ou não é? Pois é. A água dos rios, os pássaros a cantar, fazendo desafios a quem os escutar. Pois é, é uma verdade. Na água dos rios, os pássaros a cantar, fazendo desafios a quem os escutar. Grupo de cavaquinhos pacilgueirenses.

agora digam lá todos vocês, ou vocês, como queiram, se realmente a esta hora haverá aí alguma rádio a passar música deste tipo. Não. 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

Está muito bem cantado este tema do grupo de cantares e cantorias, a Erva Cidreira. Está muito, muito bem tocado e muito bem cantado. Parabéns, parabéns, parabéns, parabéns. Bom, e vamos agora estar, sabem com quem? Com os amigos de Lagos da Beira, aqui do concelho da nossa, aqui da nossa cidade de Oliveira do Hospital. É verdade. Os amigos de Lagos da Beira têm uma série de músicas muito bem gravadas e muito bem executadas. E eu hoje escolhi a nossa terra, é Lagos.

Bem, que bonito este toque de violino. Bom, pois é, há uma série de pessoas que às vezes chegam um bocadinho tardito, mas são fiéis ouvintes e são, sobretudo, dedicados, pelo menos têm consideração pela minha pessoa, pelo que se vê. Muito obrigado por isso. Por isso, eu não posso deixar de dizer que depois da hora primeira, ainda houve quem dissesse que está aí. Eu não posso deixar de dar um abraço. O senhor José António, que eu não sei de onde é nem de quem é, porque no telemóvel que as meninas têm para os discos pedidos conhecem as pessoas só por José António, e pronto, e para elas está tudo bem, para mim é que não chega. Amigos António, pronto, que esteja bem. Também a Arminda do Rochel. Arminda do Rochel. Boa noite, Arminda. Tudo bem contigo? Espero que estejas bem disposta. Andas sempre bem disposta, graças a Deus. E olha, que não te falta saúde, está bem? Para ti, para o teu mais que tudo, aquele abraço. Também a senhora Dona Maria Pereira, que não estando aqui perto hoje, fez questão de enviar uma mensagem. Mal pôs os pés no chão, porque andou 2 horas no ar. Dona Maria Pereira, pronto, o importante é que chegou bem e agora o resto que corra tudo no normal, está bem? Pois, domingo cá estamos para ouvir outra vez em direto. Também a menina Cacilda da Gestosa, é daquelas meninas que mesmo tarde quer sempre aparecer e faz muito bem, porque eu gosto. Por isso, para a menina Cacilda da Gestosa, um grande abraço e obrigado por estar connosco. E depois destas palavras todas, acho que não vale a pena citar mais agora uma quadra, fica para aqui um bocadito. Vamos ouvir o Canário Amigos aqui num tema que eu nunca passei, mas que o título me merece realmente uma atenção. O título deste tema do Canário Amigos chama-se O Manel Zacarias.

Pois é, é uma cantiga assim, com uma certa maldade à portuguesa, mas há uma coisa que eu vos digo, é uma maldade antiga, não é assim descaradona e com muita pimenta, como há cantigas para aí. Por isso, olhem, foi a primeira vez que ouvi o Manuel Zacarias do Canário Amigos, mas, olhem, se calhar não é a última vez que achei tanta piada à cantiga, tendo realmente uma... É brejeira, é uma cantiga brejeira, daquelas que antigamente, por exemplo, se cantavam nos fados à desgarrada, quando havia assim uns bailaricos, e isso à luz da candeia, depois de escapelar o milho. Bom, mas olha, vamos aqui ver como é que está a comidinha portuguesa.

Olha, antes que chegue a hora, eu vou saudar quem agora mesmo, uns atrás dos outros, disseram que estão aí. A Sra. Dona Adelaide da Castanheira de Moronho, um grande beijinho para esta senhora, boa noite, Dona Adelaide. O Sr. Jorge Tavares da Figueira da Foz, que é ouvinte da nossa rádio há canos, Sr. Jorge. E também a Dona Luísa Jorge, que é aquela senhora das cantigas, a nossa pastora ali do Conselho de Oliveira Hospital. Dona Luísa, um grande abraço para si, que esteja bem, está bem?

pai e filhos, que eu me despeço de vocês nesta segunda hora. Quero-vos convidar para entrarem comigo na terceira hora, porque é o tempo das músicas que eu gosto e eu ainda vou estar um bocadinho convosco ao vivo. Depois ficam as musiquinhas que eu vou selecionar para vocês curtirem até às 11 horas. Então vá, até já!

0: São 22 horas.
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Iniciamos esta terceira hora de hoje, aliás, à semelhança de sempre, com a Filarmónica Arganilense, a Filarmónica da minha terra, a minha Filarmónica. A recordação de Arganil é como que um hino para os arganilenses. E é assim que nós vamos timando a nossa banda de música. Uma saudação muito amiga para todos aqueles que são executantes da Filarmónica Arganilense e são muitos, sobretudo os jovens, e seus corpos sociais, direção, conselho fiscal e também assembleia geral. Então, e antes de dizer mais alguma coisa, vamos ouvir aqui uma coisa assim acelerada de concertinas da Lausanne.

Queridos amigos e amigas que estáis desse lado, pois, isto está quase a terminar para mim, não é? Para vocês ainda vai até às 11, porque eu tenho aqui uma seleção de tunas e de grupos de concertinas que vocês vão curtir à maneira. Por isso, aguente-se aí, na cama ou no seu sofá, e deguste, saboreie estas músicas bonitas que eu aqui vou deixar. Porque quando eu cá estou, a música é outra. Nunca se esqueçam. Dizer-vos mais o quê? Que estive aqui porque gosto muito de vocês. Abraços para eles, beijinhos para elas. E se tudo correr bem, no próximo domingo cá estarei outra vez convosco. À mesma hora. 20h. Está bem? Então vá. Continuação de boa semana. Muita saúde, muita saúde, muita saúde para todos. Aquele abraço e muito boa disposição. E que durma bem. Porque você vai bater o pé até às 11. Boa noite e aquele abraço.

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0: São 23 horas.
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0: É meia-noite. 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
1: É já na próxima sexta-feira, dia 8 de maio, que Arganil volta a afirmar-se como um dos palcos mais emblemáticos do Rally de Portugal e do Campeonato do Mundo de Rallies, WRC, recebendo este ano uma versão renovada da sua classificativa, que, segundo o município, promete novos desafios e uma experiência única para pilotos e público. Assim sendo, no próximo dia 8, o troço de Arganil será disputado em dupla passagem, com início às 8 horas e 55 minutos, Arganil 1, e às 12h25, Arganil 2, integrando uma configuração revista do percurso. A classificativa passa agora a ser disputada em sentido inverso ao habitual, com início no Alqueve e o ponto de chegada na mítica casa do PPD, ao longo de cerca de 19,03 km, mantendo a identidade de um dos troços mais exigentes e reconhecidos do rally. Também as zonas de espetáculo foram ajustadas à nova configuração do troço, garantindo as condições necessárias para a segurança e para a experiência do público, que volta a ser uma presença determinante na envolvente do rally em Arganil. A conhecida Zona dos Saltos assume este ano uma nova dinâmica em sentido ascendente, o que vai proporcionar, segundo a autarquia, uma abordagem diferente da passagem dos concorrentes, reforçando o desafio técnico da classificativa. Na Pampilhosa da Serra foi inaugurada, precisamente no Dia do Trabalhador, a requalificação urbanística da entrada oeste da vila, um espaço de lazer inovador e sustentável, que transforma uma das principais portas de entrada do concelho. O momento simbólico ficou marcado por uma homenagem aos cantoneiros da antiga Junta Autónoma das Estradas, dado que o espaço inclui uma pequena construção que correspondia ao depósito dos materiais destes profissionais. Em pleno Dia do Trabalhador, Jorge Custódio, presidente da Câmara Municipal de Pampilhosa da Serra, enalteceu que quiseram perpetuar e requalificar esta casa, precisamente para recordar o serviço público, o trabalho árduo e o legado destes homens que, e passo a citar, são exemplo para as novas gerações. Em Nelas, o Executivo Municipal visitou recentemente as obras em curso de requalificação da Escola Secundária e da Escola EB2 e 3 Engenheiro Dionísio Augusto Cunha, em Canas Senhorim, para fazer o ponto da situação sobre os trabalhos em curso e abordar assuntos relevantes com as equipas responsáveis pela execução das obras. As intervenções, segundo a autarquia, decorrem a bom ritmo e são efetuadas no âmbito do Plano de Recuperação e Resiliência, representando um importante investimento na área da educação, já que vão permitir a modernização das infraestruturas escolares, a melhoria da eficiência energética, o reforço da acessibilidade e a criação de espaços mais funcionais, confortáveis e adequados às exigências do ensino atual. Com estas requalificações, o município reafirma o seu compromisso com a educação no concelho, promovendo melhores condições de ensino e aprendizagem para alunos, professores e toda a comunidade educativa.
0: O estado do tempo nas próximas 24 horas.
1: Céu em geral pouco nublado, aumentando gradualmente de nebulosidade, em especial nas regiões norte e centro, onde há possibilidade de ocorrência de aguaceiros, em geral fracos, a partir do meio da manhã. Vento fraco a moderado, soprando por vezes forte até 40 km/h nas terras altas e na faixa costeira das regiões centro e sul, em especial durante a tarde. Possibilidade de formação de neblina ou nevoeiro matinal, em especial nas regiões norte e centro. Pequena descida da temperatura máxima nas regiões centro e sul e pequena subida de temperatura no interior norte. São estas as previsões do tempo para hoje. Depois das notícias, fique desse lado a acompanhar a nossa programação e passe uma ótima semana.
2: 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Contamos consigo pela memória do Dr. Barreto Leite. 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
2: Hoje vai ser uns pimentezinhos recheados.
3: Olha, boa ideia.
2: Com arroz e leva mais umas coisinhas e uns legumes.
3: Que bem, que bem. Até estamos na altura em que há muitos pimentos, não é, Arminda? É de aproveitar, lá está. Também já aproveita sempre terminar os produtos da época, pois. Já estão a terminar. Eu não percebo muito agricultura, mas daquilo que me vou apercebendo, ao menos estou a ver que há quem tenha pimentos agora. Por isso é que eu estava a achar que era a altura.
2: É, eu por acaso já fiz massa pimentão também.
3: Olha, boa ideia, sim, também utilizo.
2: Massa pimentão, que é para dar para todo o ano.
3: Que bem, Arminda. Sim, senhor. E então vamos
2: então,
3: lá saber o que
2: então
3: é que leva.
2: Eu vou dizer aqui os ingredientezinhos e depois para me repetir, que é para não faltar nada, está bem?
3: Precisamente, vamos a isso.
2: Então estes pimentezinhos que são recheados, é necessário levar então os seguintes ingredientes. 6 pimentos verdes ou vermelhos, 200 gramas de arroz agulha já cozido, 150 gramas de bacon cortado em cubos, uma cenoura, uma cebola, 3 dentes de alho, 50 ml de azeite, um ramo de salsa picado, uma folha de louro, queijo da mussarela e depois também, que é, depois é ralado QB, porque é o que depois necessário para pôr por cima, é ao gosto de cada um, sal e pimenta branca QB.
3: Então já demos aqui um tempinho, vamos repetir, não é, Arminda? Para quem faltou algo.
2: Vamos lá então repetir. É necessário então 6 pimentos verdes e vermelhos, 200 gramas de arroz de agulha já cozido, 150 gramas de bacon cortado em cubos, uma cenoura, uma cebola, 3 dentes de alho, 50 ml de azeite, um raminho de salsa picado, uma folha de louro, então é necessário também queijo mussarela, a QB, sal e pimenta de branca QB.
3: E então agora vamos lá saber como é que se recheiam esses pimentinhos.
2: Então começa por lavar os pimentos e cortá-los no topo e retirar-lhe as sementes sem romper o fundo. Então isto aqui é para cortar por cima para depois ficar a tampinha. Não sei se estão a perceber, corta-lhe um bocadinho no cimo, limpa-o todo por dentro, porque depois vamos precisar da tampinha para depois tornar a fechar, quando o rechearmos. Então, tem que ser retirar devagarinho, que é para não romper o fundo, então, ao pimento. Depois, descasca os legumes, rala então a cenoura, corta a cebola em tiras e pica os alhos. Alora a cebola e os alhos e o louro e o bacon num tacho com azeite quente. Acrescenta depois de estar este lourinho a cenoura, tempera com sal e com a pimenta e deixa cozinhar ligeiramente. Depois retira do lume, adiciona então o arroz que já está cozido, a salsa picada e mexe. E verifica então depois os temperos. Se necessário mais alguma coisinha, é só colocar. Depois recheia os pimentos com o preparado anterior. E vai eliminar a folha de louro. Retira-lhe a folha de louro. Depois polvilha então um pouco de queijo ralado. Disponha então no tabuleiro, num forno, numa travessa ou num coisa que vá ao forno. E depois tapa então. Com as tampinhas, então, que retirou, tapa e vai até 180, durante cerca de aproximadamente uns 30 minutos. Depois retira do forno e é só servir. É só servir. E eu, então, aqui dou também uma sugestão. Se por acaso tiverem uma carne picada, um restinho de carne, também podem juntar aqui. E eu ficar recheado também, em vez de ter só com o bacon. Ou se não quiserem pôr o bacon, se tiverem lá um bocadinho de carne, às vezes até nos sobra um bocadinho de carne picada ou um bocadinho de frango, pode colocá-lo aqui dentro e não é necessário ser o propriamente o bacon, não é?
3: Exatamente. E
2: depois já vai a sugestão de cada um. Às vezes, agora de hoje em dia, isto não está para andar a estragar, sobra-nos qualquer coisa, olha, e podemos aqui com um bocadinho de arroz também que nos sobra, temos lá pimentos em casa, olha. Vai de fazer aqui uns pimentinhos recheados e com coisas que a gente tem lá às vezes em casa e fica um prato diferente.
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